100,7 aqui do Nice Music. 21:05. São Paulo e Daniel, minha estrela perdida. Um abraço pra Lame. Ô Lame, tudo bem? Um abraço, beijo pra você também, tá, minha querida? Valeu demais de companhia, audiência. Já pediu, vai curtir com a gente. Deixaria tudo de Leonardo.

0: 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Olha a hora, 21:14. Leandro e Leonardo, copo de vinho. Leonardo deixaria tudo. João Paulo e Daniel, minha estrela perdida. José de Camargo e Luciano, toma juízo. Guilherme Silva, barquinha de ouro. E João Bosco Vinícius, ponto fraco.
1: Jota Rodrigues.
0: E eu já vou ficando por aqui, né? Agradecendo demais a você, a companhia, a audiência em Caetité, toda a região. Em outros municípios, né? Todo mundo pelo nosso aplicativo da 100,7. Deus abençoe grandemente. 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Um abraço, amigo Harrison, dos produtos Natubio, sempre na escuta, né? Um abraço, Harrison. Grande abraço, meu caro. Valeu demais, a companhia de sempre, né? 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Aos nossos agricultores e agricultoras, na presidência de Gilson Fraga. Nosso sindicato sempre ao lado dos nossos trabalhadores, né? 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
0: 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Silvano, toda a equipe, né? Alô, Drica, valeu, turminha. 21:17, louvado sejas o nosso Senhor e Salvador Jesus Cristo, para sempre seja louvado, e o nosso Papai Celestial. Bom demais, né? A gente poder retornar das férias, encontrar você feliz da vida, com certeza aí, fazendo aniversário, curtindo a gente de montão. Amanhã tem mais, tem um entardecer a partir das 17. Valeu, equipe educadora. Na direção de Daniel, a gerência de Luiz Alberto, nos transmissores,
1: Márcio André.
0: Tchau, gente. Deus abençoe grandemente cada um de vocês. Bons sonhos, uma excelente noite. Amanhã a gente se fala por aqui.

Salmo 91. Poderosa oração. Aquele que habita no esconderijo do Altíssimo, à sombra do Onipotente descansará. Direi do Senhor: Ele é o meu Deus, o meu refúgio, a minha fortaleza, e nele confiarei. Porque ele te livrará do laço do passarinheiro e da peste perniciosa. Ele te cobrirá com as suas penas e debaixo de suas asas te confiarás. A sua verdade será o teu escudo e broquel. Não terás medo do terror de noite, nem da seta que voa de dia, nem da peste que anda na escuridão, nem da mortandade que assola ao meio-dia. 1.000 cairão ao teu lado e 10.000 à tua direita, mas não chegará a ti. Somente com os teus olhos contemplarás e verás a recompensa dos ímpios. Porque tu, ó Senhor, és o meu refúgio. No Altíssimo fizeste a tua habitação. Nenhum mal te sucederá, nem praga alguma chegará à tua tenda. Porque aos seus anjos dará ordem a teu respeito, para te guardarem em todos os teus caminhos. Eles te sustentarão nas suas mãos, para que não tropeces com o teu pé em pedra. Pisarás o leão e a cobra. Calcarás aos pés o filho do leão e a serpente. Porquanto tão encarecidamente me amou, também eu o livrarei. Pô-lo-ei em retiro alto, porque conheceu o meu nome. Ele me invocará, e eu lhe responderei. Estarei com ele na angústia, dela o retirarei e o glorificarei. Fartá-lo-ei com honra de dias, e lhe mostrarei a minha salvação.

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2: Olá, boa noite.
3: Boa noite para você que nos acompanha em todo o país.
2: Quarta-feira, 15 de julho de 2026.
3: Vamos ao destaque do dia na Voz do Brasil.
2: Vacinação em gestantes.
3: Imunização de grávidas pelo SUS reduziu casos graves de bronquiolite em bebês menores de 6 meses.
2: Os dados são do Ministério da Saúde. Natália Koslick.
4: Até agora, mais de 1.200.000 doses da vacina contra bronquiolite foram aplicadas no país.
3: Você vai ouvir também prova de vida.
2: Quem precisa fazer comprovação no INSS está recebendo aviso do governo federal.
3: Fique atento, a mensagem não solicita dados do cidadão. Márcia Fernandes.
5: Não são enviados links, nem são solicitados dados como CPF ou endereço.
2: E ainda, novas regras de publicidade para bets começam a valer sexta-feira.
3: Está proibida a veiculação de análises sobre eventos esportivos que induz a realização de apostas.
2: Também está vedada a divulgação para crianças e adolescentes. Nazi Brum.
6: Entre as principais regras da portaria publicada no último dia 10, está a divulgação de advertências ao apostador sobre os riscos de apostas online.
3: Hoje, na apresentação da Voz do Brasil, Mariana Jungmann e Luciano Seixas.
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3: A vacinação de gestantes no SUS contra bronquiolite reduziu pela metade os casos graves da doença em bebês.
2: Os dados foram publicados esta semana pelo Ministério da Saúde.
3: Essas e outras vacinas presentes no esquema vacinal das gestantes ajudam a evitar internações e óbitos de mães e de seus bebês.
4: A vacina contra o vírus sincial respiratório, principal causador da bronquiolite, protege o bebê ainda durante a gestação até os primeiros meses de vida. É esse o período em que o risco de complicações respiratórias é maior. A obstetra Michele Egídio explica como funciona o mecanismo de imunização nessa fase da vida.
7: Vai passar anticorpos para a criança, mas não necessariamente ela vai conseguir impedir que a criança não tenha doença, mas vai impedir as formas mais graves, as que exigem internação. Então a criança já vai ter algum tipo de imunidade ao vírus, então vai ter uma doença um pouco mais leve do que normalmente ela teria se a mãe não tivesse se vacinado.
4: Disponível na rede pública desde dezembro, a vacina contra bronquiolite é indicada a partir da 28ª semana de gestação. Assim que completou o tempo necessário, a técnica de enfermagem Fernanda Larissa da Silva compareceu a uma unidade básica de saúde para garantir sua proteção e de sua bebê.
8: Essencial, tanto para mim quanto para a criança. Não ter que ficar indo direto ao hospital e a saúde dela está íntegra, a minha também.
4: Até agora, mais de 1.200.000 doses da vacina contra bronquiolite foram aplicadas no país. De acordo com dados publicados essa semana pelo Ministério da Saúde, a vacinação de gestantes no SUS levou à redução de 52% dos casos graves da doença entre bebês com menos de 6 meses. O calendário vacinal de gestantes contém ainda outros imunizantes, como destacou a diretora substituta do Departamento do Programa Nacional de Imunizações, Ana Catarina de Melo Araújo.
9: Nós temos a vacina DPTA, que é a vacina que protege para coqueluche. Ela deve ser realizada a partir da 20ª semana de gestação. A vacina hepatite B, que é uma vacina que nós fazemos desde a infância, mas existem ainda algumas gestantes que não receberam. Então é importante receber a vacina contra a influenza, que ela é anual, e a vacina também da Covid-19. Então são doenças que, quando acometem as grávidas, elas têm um comprometimento importante, levando à internação e óbito.
4: Caso a gestante tenha perdido alguma das doses no tempo recomendado ou tenha quaisquer outras dúvidas, basta procurar a unidade de saúde mais próxima de casa com a caderneta em mãos para verificar sua situação junto aos profissionais de saúde. Reportagem Natália Koslick.
2: E neste mês, a saúde bucal também está em pauta.
3: É o Júlio Neon, que alerta para os cuidados diários e prevenção de doenças bucais.
2: O Sistema Único de Saúde oferece atendimento básico e especializado.
10: O Júlio Neon chama a atenção para a importância dos cuidados com a saúde bucal e da prevenção de doenças. Entre as principais recomendações estão escovar os dentes com creme dental fluoretado pelo menos 3 vezes ao dia, usar fio dental diariamente, reduzir o consumo de alimentos com alto teor de açúcar, evitar o uso de produtos derivados do tabaco e moderar o consumo de bebidas alcoólicas. Também é indicado procurar atendimento odontológico sempre que houver sinais, como dor persistente, feridas na boca que não cicatrizam, sangramento nas gengivas ou dificuldade para mastigar. Pessoas que utilizam próteses dentárias devem manter a higienização adequada e realizar acompanhamento periódico. Quem precisar de atendimento odontológico pelo SUS deve procurar a unidade básica de saúde mais próxima de casa. Quando necessário, o paciente será encaminhado para atendimento especializado, conforme a organização da rede de saúde do município. Graziela Mendonça, para a Voz do Brasil.
3: Você já ouviu falar em soroterapia? A técnica consiste na aplicação de vitaminas e outras substâncias diretamente na veia de pessoas saudáveis.
2: E é usada em casos de desidratação ou em casos em que a pessoa não consegue receber nutrientes pela alimentação.
3: Mas tem gente buscando tratamento para aumentar a energia e até rejuvenescimento.
2: Cuidado com essas promessas milagrosas de detox ou imunidade instantânea que aparecem na internet.
3: A Anvisa alerta: nenhuma evidência científica comprova esses benefícios.
11: A Agência Nacional de Vigilância Sanitária, Anvisa, alerta que a soroterapia não substitui tratamentos médicos nem oferece benefícios comprovados para aumentar a imunidade, rejuvenescer, promover desintoxicação ou melhorar o bem-estar de pessoas saudáveis. O procedimento só deve ser realizado em casos com indicação clínica e sob orientação de profissional habilitado. A soroterapia consiste na aplicação de vitaminas, nutrientes e outras substâncias diretamente na veia. Segundo a Anvisa, esse tipo de tratamento é indicado apenas em situações específicas, como pacientes desidratados, internados ou que não conseguem receber nutrientes pela alimentação. A agência também chama a atenção para os riscos do excesso de vitaminas, que pode provocar náuseas, vômitos, dores de cabeça e alterações no funcionamento do fígado e dos rins. A Anvisa esclarece que não existe cosmético injetável. Produtos aplicados por injeção devem ser aprovados como medicamentos ou dispositivos médicos. Claudimário Carvalho, para a Voz do Brasil.
2: A Previdência Social vai realizar atendimentos em todo o país nesse fim de semana.
3: O serviço será destinado à realização de perícias médicas e avaliações sociais, etapas obrigatórias para concessão de benefícios.
2: Ao todo, são 20.900 vagas em todo o país.
3: Para ser atendido, o cidadão precisa agendar pelo site ou aplicativo Meu INSS ou por ligação para a central 135.
2: Mais informações em gov.br/INSS.
3: Vamos falar agora de um dos serviços do INSS, a prova de vida.
2: Ela é feita de forma automática por meio de informações das bases governamentais.
3: Mas os beneficiários que não foram identificados estão sendo informados por meio de mensagens de WhatsApp enviadas diretamente pelo governo federal, que precisam fazer a comprovação de vida.
2: E um aviso importante: o Instituto não envia mensagens solicitando CPF, telefone, reconhecimento facial ou qualquer outro dado pessoal para a realização da prova de vida.
12: A prova de vida do INSS é um procedimento para confirmar que o beneficiário de aposentadoria, pensão ou outro benefício continua vivo. Com isso, são evitados pagamentos indevidos. Hoje em dia, a prova de vida é feita de forma automática, cruzando a base de dados. Mas se o beneficiário não for identificado nesse cruzamento, ele é avisado que deve fazer a prova de vida por meio de mensagem de WhatsApp. A autenticidade da informação é garantida por um selo azul de conta verificada. O banco que paga o benefício também envia notificação pelo aplicativo ou pelo extrato bancário. Mas é preciso ter atenção. A mensagem enviada apenas comunica da necessidade da realização da comprovação de vida. Não são enviados links, nem são solicitados dados como CPF ou endereço. Como ressalta a presidente do Instituto Nacional do Seguro Social, INSS, Ana Cristina Silveira.
13: O INSS não liga, não envia servidores à casa dos beneficiários e nunca solicita dados pessoais, senhas ou qualquer tipo de pagamento para realizar a prova de vida. O Instituto também não pede CPF, endereço, dados bancários, nem envia links para atualização cadastral.
12: Para fazer a prova de vida, basta comparecer à agência bancária, onde recebe o benefício, levando um documento oficial com foto. Não é preciso ir numa agência do INSS. Em caso de dúvida, procure os canais oficiais, no telefone 135 ou pelo site meu.inss.gov.br. Reportagem, Márcia Fernandes.
3: Começou hoje o pagamento do sexto lote do abono salarial.
2: Saiba quem tem direito e como consultar o benefício.
14: Cerca de 4,3 milhões de trabalhadores podem receber, a partir desta quarta-feira, 15 de julho, o sexto lote do abono salarial referente ao ano base de 2024. O valor do benefício varia de R$ 136 a R$ 1.621, de acordo com o número de meses trabalhados com a carteira assinada em 2024. Tem direito ao abono quem está inscrito no PIS/PASEP há pelo menos 5 anos, recebeu remuneração média de até R$ 2.766 por mês em 2024, trabalhou com carteira assinada por no mínimo 30 dias no ano base e teve os dados corretamente informados pelo empregador no E-Social. Os trabalhadores podem consultar se têm direito ao benefício, o valor e a forma de pagamento através da Carteira de Trabalho Digital ou no portal gov.br. O valor ficará disponível para saque até 30 de dezembro de 2026. Por decisão judicial, trabalhadores dos municípios mineiros de Juiz de Fora, Ubá e Matias Barbosa também recebem o benefício nesta quarta-feira. Em caso de dúvidas, o atendimento pode ser feito pelo telefone 158 na Superintendências Regionais do Trabalho e Emprego ou pelos canais oficiais do Ministério do Trabalho e Emprego. Thaís de Araújo para a Voz do Brasil.
3: O setor de serviços atingiu 1,9% de janeiro a maio deste ano, frente a igual período do ano passado.
2: É o que mostram dados divulgados hoje pelo IBGE.
15: Esse indicador mostra o ritmo de atividades no dia a dia do país, como serviços de transporte, tecnologia, restaurantes e hotéis. Na comparação com maio do ano passado, o crescimento foi de 0,4%. No acumulado de janeiro a maio, na comparação com o mesmo período do ano passado, o resultado mostra um avanço de 1,9%. Nesse mesmo indicador, acumulado de janeiro a maio, o destaque positivo ficou com o setor de informação e comunicação, que subiu 6,2%. Já o acumulado nos últimos 12 meses ficou em 2,6%. E na comparação direta de maio com o mês anterior, o segmento de tecnologia não teve variações, mas outras atividades conseguiram crescer e ajudaram a assegurar o ritmo do setor, como detalha o gerente da pesquisa mensal de serviços, Rodrigo Lobo.
16: No campo positivo, os profissionais administrativos e complementares lideraram os ganhos, impulsionados pela parte de agenciamento de espaços de publicidade, serviços de engenharia e locação de automóveis. O segundo impacto positivo em termos setoriais ficou com os serviços prestados às famílias, que avançaram 0,2%, impulsionado pela parte de restaurantes.
15: O volume de serviços no Brasil recuou 0,4% em maio, após ter registrado alta de 1,1% em abril. Reportagem Luciana Colares de Holanda.
3: projeção de crescimento da economia brasileira para este ano se manteve em 2,3%, segundo o novo boletim macrofiscal apresentado hoje pelo Ministério da Fazenda.
2: Dentre os fatores externos que devem contribuir para a projeção estão a retomada dos conflitos entre Estados Unidos e Irã e a instabilidade dos preços do petróleo e a possibilidade de novas pressões sobre a inflação global.
3: A equipe econômica também revisou a expectativa para a inflação deste ano.
2: A estimativa passou de 4,35% para 5,1% em 2026, enquanto a projeção para 2027 foi ajustada de 3,5% para 3,6%.
3: De acordo com o boletim, a principal pressão continua vindo da alta dos alimentos e do setor de serviços.
2: A secretária de Política Econômica, Débora Freire, destaca como a instabilidade no mercado externo impacta a atividade econômica brasileira.
17: Basicamente, continuamos no cenário de desafio global da crise do petróleo, que tem gerado aí impactos generalizados sobre inflação e crescimento. Para o cenário de PIB, estamos mantendo a projeção de crescimento em 2,3%.
3: Estão abertos até amanhã editais da Conab para aquisição de alimentos destinados à população em situação de insegurança alimentar e nutricional.
2: São produtos como açúcar, arroz, café, carne bovina, feijão, fubá, óleo e farinha.
3: Ao todo, serão adquiridas mais de 800 toneladas de alimentos.
2: Esse volume será disposto em cestas, para então ser entregue à população, como explica Ana Rita da Costa Pinto, superintendente de abastecimento social da Companhia Nacional de Abastecimento.
18: Por meio desses editais, a Conab vai receber propostas de organizações da agricultura familiar que tenham interesse em fornecer esses alimentos. Com o recebimento dessas propostas, será possível montar mais de 37 mil cestas de alimentos nas unidades armazenadoras da Conab em Mato Grosso, Mato Grosso do Sul, Rio Grande do Sul, Santa Catarina e Paraná. E também vamos conseguir adquirir cestas já montadas, mais de 21 mil cestas já montadas.
3: As compras serão executadas pela plataforma Contrata Mais Brasil, com resultado previsto ainda para este mês.
2: A portaria que regulamenta a publicidade das casas de apostas online, as bets, entra em vigor no próximo dia 17.
3: Entre as mudanças está a proibição de utilizar estratégias ou análises sobre eventos esportivos para induzir a realização de apostas.
2: Também está vedada qualquer divulgação direcionada a crianças e adolescentes.
3: A fiscalização será feita pela Secretaria Nacional do Consumidor, do Ministério da Justiça e Segurança Pública.
19: A portaria conjunta dos Ministérios da Fazenda e Justiça e Segurança Pública é voltada para os agentes operadores de apostas de cota fixa, ou seja, as casas de aposta online, as chamadas bets. A norma estabelece que a publicidade das bets, autorizadas a funcionar no país, deve seguir os princípios do jogo responsável. Ficam proibidas a divulgação de prognósticos e a exibição de apostas premiadas que sugiram a obtenção de lucro fácil, bem como a apresentação da aposta como suposta fonte de renda, como esclarece o secretário nacional de Direitos Digitais, Vitor Oliveira Fernandes.
20: A partir de agora, fica claro que são proibidas veiculações publicitárias que induzam os consumidores a apostarem, que emitam palpites técnicos, como se o ato de aposta fosse uma ciência ou se houvesse algum tipo de estratégia por trás do ato de apostar. Além disso, também fica vedado qualquer tipo de publicidade direcionada ao público de crianças e adolescentes que não podem ter acesso a esses produtos, já que apostas de cota fixas no Brasil são proibidas, terminantemente proibidas para menores de idade.
19: Antes da publicação de qualquer anúncio, as plataformas de internet deverão verificar se a empresa de aposta é autorizada a funcionar no país. O secretário nacional do consumidor, Ricardo Morishita, afirma que a portaria traz segurança jurídica a todos.
21: É importante porque torna claro aquilo que é ilegal, como a gente pode combatê-la e também a publicidade abusiva e a prática abusiva. É uma forma tanto da gente comunicar melhor, mas ao mesmo tempo trazer mais segurança jurídica.
19: Entre as principais regras da portaria publicada no último dia 10 está a divulgação de advertências ao apostador sobre os riscos de apostas online. As penalidades para as BETs que descumprirem as regras incluem multa de até 20% do faturamento da operadora, suspensão das atividades por 180 dias e, em casos de reincidência, a cassação definitiva da licença para operar no Brasil. Reportagem Nazi Brum.
2: Restauração ecológica e produtiva da bacia do Rio Doce em Minas Gerais.
3: Estão abertas até 31 de agosto as inscrições para a seleção de projetos de recuperação ambiental na região, após os danos causados pelo rompimento da barragem do Fundão.
2: Os investimentos são do Banco Nacional de Desenvolvimento Econômico e Social, o BNDES, em parceria com o Ministério do Meio Ambiente e Mudança do Clima.
0: O edital Restaura Rio Doce está recebendo propostas até o fim de agosto. Conduzido pelo BNDES, o Banco Nacional de Desenvolvimento Econômico e Social, em parceria com o Ministério do Meio Ambiente e Mudança do Clima, o edital vai selecionar instituições para executar e coordenar projetos de restauração ecológica e produtiva em 12.500 hectares na região da Bacia do Rio Doce. O objetivo é reparar e compensar danos causados pelo rompimento da barragem de Fundão, ocorrido em 2015, em Mariana, Minas Gerais. Serão destinados ao edital 618 milhões e 750 mil reais do Fundo Rio Doce. O gerente institucional do Fundo Rio Doce no BNDES, Guilherme Tinoco, detalha as ações que deverão ser desenvolvidas pelas instituições selecionadas de acordo com o edital.
1: Ele prevê a implementação de ações integradas de restauração ecológica e produtiva, associadas à recuperação de áreas degradadas, à conservação do solo e da água e ao fortalecimento da cadeia produtiva da restauração na bacia do Rio Doce. A restauração ecológica deverá ser realizada através da recomposição da vegetação nativa. Já a restauração produtiva deve se dar por meio de sistemas sustentáveis que conciliem geração de renda e conservação ambiental.
0: As propostas para o edital Restaura Rio Doce devem ser apresentadas até o dia 31 de agosto. Mais informações estão disponíveis no site bnds.gov.br/restaurarioDoce. Reportagem André de Barros Lima.
3: Jovens de 16 a 29 anos têm até o dia 20 de julho para se inscrever na plataforma Juventude Solidária.
2: A iniciativa oferece vagas de voluntariado em projetos sociais de diversas áreas e, em alguns casos, prevê apoio financeiro aos participantes.
22: Jovens com idades entre 16 e 29 anos interessados em atuar como voluntários em projetos sociais, fiquem atentos. As inscrições para a plataforma Juventude Solidária estão abertas até o dia 20 de julho. A iniciativa incentiva o trabalho voluntário em projetos que beneficiam comunidades de todo o país, especialmente em regiões mais vulneráveis. As vagas são em áreas como educação, cultura, esporte, saúde, assistência social, segurança alimentar e meio ambiente. Dependendo da vaga e do perfil do participante, pode haver apoio financeiro conforme as regras do edital. Quem fala sobre a ação é a secretária nacional de juventude, Vitória Genuíno.
23: A gente selecionou 1.000 projetos por todo o país e você pode ter a oportunidade de se engajar numa ação social que está acontecendo no território. E os temas são diversos: saúde, comunicação, tecnologia, cultura, direito à cidade. A oportunidade de você se engajar numa ação e, se tiver uma ideia jovem, pode receber uma ajuda de custo de R$300 durante 6 meses, que é o período do edital. E também todo mundo recebe um certificado de participação que vai te ajudar aí no seu currículo, na sua vida profissional.
22: Para participar, basta acessar o portal Brasil Participativo, entrar na página da plataforma Juventude Solidária e preencher o formulário de inscrição. Jovens de 16 e 17 anos precisam de autorização do responsável legal. Reportagem Luciana Vasconcelos.
3: Atenção, estudantes que participaram do processo seletivo do programa Universidade para Todos, o ProUni.
2: Já está disponível a lista de pré-selecionados na primeira chamada para o segundo semestre de 2026.
3: Os estudantes aprovados devem apresentar documentação diretamente na faculdade escolhida.
2: Nesta chamada, o ProUni ofertou mais de 471 mil bolsas de estudos, cerca de 220 mil bolsas integrais e mais de 251 mil parciais.
3: O resultado pode ser consultado no portal de acesso único ao ensino superior.
2: O prazo para comprovar as informações da inscrição começa hoje e vai até o dia 24 desse mês.
3: E essas foram as notícias do Governo Federal.
2: Uma realização da Secretaria de Comunicação Social da Presidência da República.
3: Com produção da empresa Brasil de Comunicação.
2: Fique agora com o Minuto do TCU. Em seguida, as notícias do Poder Judiciário e do Congresso Nacional. Boa noite.
3: Boa noite para você e até amanhã.
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8: Você vai ouvir agora notícias do Poder Judiciário.
24: Presidente do STF recebe ministro da Fazenda para tratar de regulamentação das PETs.
25: STJ afasta uso capião familiar sobre parte de imóvel com área total superior a 250 metros quadrados.
24: TSS reúne com empresas de pesquisas eleitorais para discutir aprimoramentos para 2026.
25: Boa noite, eu sou Arthur Filho.
24: E eu sou Walter Lima.
25: Nesta quarta-feira, o presidente do Supremo Tribunal Federal, ministro Edson Fachin, recebeu na sede da corte o ministro da Fazenda.
24: A reunião foi uma articulação institucional para combater a lavagem de dinheiro e o avanço de facções criminosas no mercado de apostas eletrônicas clandestinas. Pablo Lemos.
26: No encontro, o ministro da Fazenda, Dário Durigan, apresentou as ações do governo para a regulamentação do setor. O presidente do Supremo Tribunal Federal, ministro Edson Fachin, reforçou a preocupação do judiciário com o mercado de apostas eletrônicas clandestinas e ressaltou algumas decisões do STF sobre o tema.
27: Decisões importantes já foram proferidas na ambiência cautelar, inclusive de proteção de benefícios sociais e proteção de pessoas vulneráveis, especialmente no tocante a mecanismos de publicidade para proteger crianças e adolescentes, bem assim os consumidores e, obviamente, os apostadores.
26: O encontro entre o presidente da Suprema Corte e o ministro da Fazenda antecede o julgamento no segundo semestre de ações que questionam especificamente a validade da lei das BETs.
25: Para o Superior Tribunal de Justiça, o uso capião familiar não pode ser reconhecida quando o imóvel urbano possui área total superior a 250 metros quadrados, mesmo que o pedido seja apenas sobre parte do bem.
24: A uso capião é a aquisição da propriedade de um bem móvel ou imóvel em razão do uso por determinado prazo, sem oposição do dono e de outras condições legais. Fátima Uchoa.
28: Em divórcio litigioso com partilha de bens, uma mulher alegou exercer posse exclusiva sobre 250 metros quadrados do imóvel que habitava, embora a área total fosse maior. O Tribunal de Justiça de Minas Gerais negou o pedido. A quarta turma do STJ manteve a negativa, considerando que o limite previsto no Código Civil de, no máximo, 250 metros quadrados é requisito objetivo a uso capião e deve considerar a metragem total do imóvel. O relator foi o ministro Antônio Carlos.
25: O presidente do Tribunal Superior Eleitoral, ministro Cássio Nunes Marques, se reuniu com representantes de 16 empresas de pesquisas eleitorais.
24: O encontro teve como objetivo debater regras para registros e pesquisas nas eleições. Lidiane Reis.
29: O ministro Cássio Nunes ressaltou que a reunião buscou ampliar a transparência, a segurança jurídica e a confiança pública nesse importante instrumento da democracia.
30: Pretende-se, na realidade, o fortalecimento de um ambiente permanente de cooperação, no qual seja possível compartilhar experiências, esclarecer aspectos técnicos e identificar oportunidades de aperfeiçoamento que contribuam para a ampliação da confiança pública, assegurando, ao mesmo tempo, maior segurança jurídica às entidades e às empresas de pesquisa.
29: Agora, as empresas poderão enviar propostas de melhorias referentes às pesquisas eleitorais ao Tribunal Superior Eleitoral até a próxima sexta-feira, dia 17 de julho.
25: Tribunal Superior do Trabalho mantém indenização a trabalhador que teve dados de ação divulgados na intranet da empresa.
24: A exposição foi considerada discriminatória. Marla Lacerda.
4: O trabalhador teve o nome, o número do processo e o valor da ação trabalhista divulgados na rede interna da empresa onde ele ainda trabalhava. Para a terceira turma do TST, a divulgação extrapolou a finalidade administrativa, violou a privacidade do empregado e o expôs a constrangimentos e retaliações no ambiente de trabalho. Diante disso, o colegiado manteve a condenação ao pagamento de R$5.000 por danos morais.
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25: A você uma boa noite.
24: E até amanhã.
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10: Eu sou Paula Groba.
11: Eu sou Humberto Pinheiro.
10: E estes são os destaques de hoje do Jornal do Senado, que começa agora.
11: Senado endurece penas para crimes contra profissionais da saúde e da educação.
10: Aprovado o uso de emendas para atendimento pré-hospitalar dos bombeiros.
11: Avança projeto que aumenta a pena para o chamado estelionato amoroso.
10: Boa noite.
11: Boa noite.
10: Quem agredir ou ameaçar professores e profissionais da saúde no exercício da função poderá receber penas mais severas.
11: O Senado aprovou um projeto que endurece a legislação para crimes como lesão corporal, desacato, ameaça e homicídio. Repórter Pedro Pincer.
12: O plenário aprovou o projeto da Câmara dos Deputados que aumenta as penas do crime de homicídio praticados contra profissionais da saúde e da educação no exercício de suas funções. O texto também classifica como hediondo o homicídio e a lesão corporal de natureza grave ou seguida de morte praticados contra profissionais da saúde. O projeto ainda amplia as penas para crimes como lesão corporal, ameaça, incitação ao crime, desacato e outros delitos, quando praticados contra profissionais dessas áreas. O relator, senador Dr. Irã do Progressistas de Roraima, defendeu o aumento das penas como forma de proteção à integridade dos trabalhadores.
13: Eles terminam recebendo toda essa carga, às vezes de incompreensão, às vezes de agonia das pessoas quando procuram atendimento no Sistema Único de Saúde, e muitas vezes, por sobrecarga de trabalho, essas pessoas são submetidas a esse tipo de constrangimento.
12: Como foi alterado no Senado, o texto voltará à Câmara dos Deputados para a nova análise.
10: Avançou no Senado o projeto que endurece a punição para adultos que utilizam crianças e adolescentes na prática de crimes.
11: A proposta inclui no Código Penal uma nova circunstância agravante para aumentar a pena de quem explora menores na ação criminosa. Repórter Bruno Lourenço.
14: O projeto altera o artigo 62 do Código Penal para estabelecer que a pena de um crime será agravada sempre que o agente cometer a infração com a participação de um menor de 18 anos. A medida, explicou o relator, senador Wilder Moraes, do PL de Goiás, visa combater uma prática recorrente de organizações criminosas e delinquentes adultos que aproveitam a inimputabilidade penal e recrutam adolescentes para execução de roubos ou transporte de drogas e armas.
15: Ao estabelecer uma penalidade mais severa para aqueles que se valem de menores em suas ações criminosas, o Estado envia uma mensagem clara: explorar a vulnerabilidade A vulnerabilidade jurídica e social de adolescente não serão tolerados. Esses agravantes funcionariam não apenas como punição, mas também como medida preventiva, desincentivar adultos e envolverem jovens em atividades ilícitas.
14: A proposta seguiu para a Comissão de Constituição e Justiça.
10: Senadores da Comissão de Direitos Humanos aprovaram também o aumento da pena para quem comete estelionato contra mulheres em relacionamento afetivo.
11: A proposta ainda inclui golpes amorosos pela internet. Repórter Patrícia Oliveira.
0: A pena do crime de estelionato, que é de 1 a 5 anos de reclusão e multa, poderá ser aumentada de 1/3 até o dobro, quando o golpe for praticado contra mulher, em contexto de violência doméstica e familiar ou de relação íntima de afeto. A proposta da senadora Damaris Alves, do Republicanos do Distrito Federal, aprovada na Comissão de Direitos Humanos, busca combater o chamado estelionato amoroso, quando o golpista conquista a confiança da vítima ou simula um relacionamento para conseguir dinheiro, bens ou outras vantagens financeiras. A regra também vale para relacionamentos mantidos exclusivamente pela internet, em redes sociais, aplicativos ou outros meios digitais. O projeto recebeu parecer favorável do relator, senador Hermes Klan, do PL de Santa Catarina.
1: O estelionato sentimental é uma violência que vai muito além do prejuízo financeiro. Ele destrói a confiança, a dignidade e a segurança emocional das vítimas, especialmente das mulheres.
0: O relator também substituiu a expressão relação amorosa por relação íntima de afeto, termo já adotado pela Lei Maria da Penha. A proposta segue para a Comissão de Constituição e Justiça.
10: E aplicativos de relacionamento podem passar a ser obrigados a informar sobre doenças sexualmente transmissíveis.
11: É o que determina um projeto aprovado hoje pela Comissão de Ciência e Tecnologia. A reportagem é de Márcio Maturana.
2: Informações sobre doenças sexualmente transmissíveis deverão ser claras, objetivas e didáticas em todos os aplicativos e plataformas de relacionamento, segundo o projeto aprovado pela Comissão de Ciência e Tecnologia, que segue para a votação final na Comissão de Assuntos Sociais. Será uma conscientização sobre sintomas, riscos à saúde, formas de transmissão, medidas de prevenção e possibilidades de tratamento, como informou o senador Esperidião Amin, do PP de Santa Catarina.
16: A plataforma digital, a internet, passou a ser um instrumento de intermediação, de, digamos, de troca de mensagens afetivas, e daí há um passo seguinte de um relacionamento mais íntimo. Portanto, essa medida preventiva vem socorrer a sociedade num momento em que este meio de intermediação passa a ser mais popular.
2: Amin leu o relatório do senador Everton, do PDT do Maranhão, que incluiu 4 emendas ao projeto apresentado pelo senador Fabiano Contarato, do PT do Espírito Santo. Uma das emendas busca evitar um excesso de notificações que possam reduzir a efetividade da medida. Outra impede que os avisos possam ser bloqueados nas configurações das plataformas. A terceira emenda substitui a expressão sites e aplicativos de relacionamento pela denominação aplicações de internet destinadas à intermediação de relacionamentos ou de encontros. E a quarta emenda obriga as plataformas a divulgarem relatórios periódicos sobre alcance, engajamento e efetividade dos avisos, sempre preservando os dados pessoais dos usuários.
10: O Senado aprovou um projeto que prorroga a autorização para que recursos do FGTS sejam aplicados em linhas de crédito específicas.
11: A medida poderá ser aplicada a entidades hospitalares, filantrópicas e a instituições sem fins lucrativos atuantes no âmbito do SUS. Repórter Douglas Castilho.
17: Implementada em 2019, essa política viabilizou até o ano de 2022 um total de R$3 bilhões a cerca de 140 hospitais filantrópicos. Os recursos são usados para que essas instituições substituam suas dívidas mais caras e imediatas por crédito a ser pago no longo prazo com juros menores. Médico, relator da proposta, senador Nelsinho Trade, do PSD de Mato Grosso do Sul, defendeu a medida, relembrando relembrando sua atuação na Santa Casa de seu estado.
3: Lá no meu estado, a Santa Casa é a quarta maior do Brasil. Eu trabalhei 17 anos lá e eu posso ver dia após dia a dificuldade daquele hospital e manter o bom atendimento.
17: O projeto também alcança as instituições sem fins lucrativos que atuem no atendimento de pessoas com deficiência. Pelo texto que segue para a sanção presidencial, fica suspensa a cobrança de eventual tributo de instituição filantrópica suspeita de não cumprir os requisitos de imunidade até decisão final de processo administrativo instaurado para esse fim, independentemente da data de ocorrência do fato gerador.
10: E o atendimento pré-hospitalar feito pelos corpos de bombeiros militares poderá receber mais recursos. O Senado aprovou um projeto que autoriza o uso de emendas parlamentares para financiar esse tipo de serviço nas ações públicas de saúde.
11: Com a mudança, estados e municípios poderão destinar verbas para a compra de ambulâncias, equipamentos, materiais e para a estruturação do atendimento prestado pelos bombeiros em situações de urgência e emergência. A legislação exige que pelo menos metade das emendas individuais sejam para a saúde. Pelo texto, apenas despesas

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1: Câmara limita a possibilidade de recurso do Superior Tribunal de Justiça.
2: Audiência pública reafirma a defesa do limite de 20 anos para patentes.
1: Deputados divergem sobre votação do projeto que combate a misoginia.
2: Boa noite. Sargento Gonçalves, do PL do Rio Grande do Norte, critica o projeto sobre misoginia. O congressista acredita que o texto pode abrir margem para criminalizar manifestações públicas de fé e interpretações de textos religiosos.
1: Sargento Gonçalves argumenta que o país deveria concentrar esforços no combate ao crime organizado e aos crimes contra as mulheres. Para ele, o projeto não contribui para a proteção feminina e pode restringir o direito de cidadãos expressarem suas convicções religiosas.
2: Nicolas Ferreira, do PL de Minas Gerais, diverge do projeto que tipifica crimes relacionados à misoginia. O deputado acredita que a proposta pode restringir a liberdade de expressão ao criminalizar críticas e manifestações de opinião.
1: Nicolas Ferreira também associa o projeto a uma tentativa de censura. Na avaliação do deputado, o Congresso deveria priorizar medidas de combate a crimes como estupro, pedofilia e violência praticada por organizações criminosas.
2: Júlia Zanatta, do PL de Santa Catarina, declara que vai votar contra o projeto que tipifica o crime de misoginia. Segundo a deputada, a proposta pode restringir a liberdade de expressão e ser utilizada para limitar críticas a agentes públicos.
1: Júlia Zanatta também reprova o governo federal por, segundo ela, substituir o termo mulher em documentos oficiais por pessoa que gesta. Para ela, a prioridade das políticas públicas voltadas às mulheres deve ser o combate à violência e o fortalecimento da segurança pública.
2: Jandira Fegali, do PCdoB do Rio de Janeiro, avalia que a tipificação do crime de misoginia busca combater o discurso de ódio e a incitação à violência contra as mulheres. Segundo a deputada, a medida contribui para o enfrentamento do feminicídio.
1: Na opinião de Jandira Fegali, o projeto contra a misoginia não fere as liberdades de expressão, de fé ou de culto, asseguradas pela Constituição. Para ela, incitar a violência contra as mulheres é um crime grave que precisa ser combatido em todos os ambientes, inclusive nas redes sociais.
2: Alencar Santana, do PT de São Paulo, repudia a fala de colegas da oposição que, segundo ele, desmerecem a pauta de proteção feminina. O deputado alerta que o Brasil vem observando índices elevados de feminicídio.
1: De acordo com Alencar Santana, discursos de parlamentares que menosprezam as mulheres legitimam novas formas de agressão. Para o parlamentar, agressores e feminicidas devem ser punidos com rigor.
2: Benedita da Silva, do PT do Rio de Janeiro, refuta argumentos religiosos usados contra a proposta que criminaliza a misoginia. Segundo a deputada, o projeto é uma resposta ao aumento da violência contra as mulheres.
1: Benedita da Silva lamenta a falta de um diálogo produtivo com a oposição sobre a pauta feminina. Para a parlamentar, criminalizar a misoginia é uma medida essencial para poupar vidas e defender a dignidade das famílias brasileiras. 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
0: Justiça.
2: A Câmara dos Deputados aprovou um filtro para recursos possíveis ao Superior Tribunal de Justiça. A repórter Daniela Lessa explica como deve funcionar.
3: A Câmara dos Deputados aprovou o projeto que regulamenta uma nova regra para análise de recursos especiais enviados ao Superior Tribunal de Justiça, o STJ. O projeto foi apresentado pelo senador Davi Alcolumbre, do União do Amapá, e altera o Código de Processo Civil. O recurso especial é usado quando uma das partes de um processo pede ao STJ que examine se uma decisão judicial aplicou corretamente uma lei federal. Pelo texto aprovado, quem apresentar esse tipo de recurso terá que demonstrar que a questão discutida

0: medida é relevante do ponto de vista econômico, político, social ou jurídico e que o caso ultrapassa o interesse apenas das partes envolvidas no processo. Na prática, o objetivo é permitir que o STJ concentre seus julgamentos em temas mais importantes para a interpretação das leis federais e não apenas em casos individuais sem maior impacto. Relator da proposta em plenário, o deputado Ranieri Paulino, do Republicanos da Paraíba, defendeu que o novo filtro ajuda a racionalizar a análise de recursos e melhora a eficiência da justiça.
1: Justiça tardia não é justiça. Só esse ano o STJ recebeu mais de 260 mil processos. Será que isso facilita a avaliação e as decisões do STJ ou cria ainda mais dilatação de prazo para as partes que querem uma solução jurídica?
0: Segundo o relator, o acesso à justiça não ficará comprometido, pois para que o STJ deixe de analisar um recurso por falta de relevância, será necessária a manifestação de 2/3 dos integrantes do órgão responsável pelo julgamento. Quando a relevância for reconhecida, o relator poderá suspender em todo o país o andamento de processos individuais ou coletivos que tratem da mesma questão. Essa suspensão poderá durar 6 meses, com prorrogação por mais 6 meses, se houver necessidade de audiência pública ou participação de terceiros no processo. Deputados ligados ao PT, PCdoB e PSOL votaram contra o projeto, argumentando que a mudança prejudica os mais pobres, sendo benéfica apenas para quem tem recursos para contratar grandes escritórios de advocacia, como disse o deputado Chico Alencar, do PSOL do Rio de Janeiro.
2: Quem não tem recursos para contratar grandes bancas vai ficar prejudicado. Isso aqui não é justiça para os pobres. Os direitos sociais, previdenciários, consumistas dos pequenos, políticas públicas em geral, podem ter dificuldade nesses recursos.
0: O deputado Pedro Uczai, do PT de Santa Catarina, defendeu que o texto fosse alterado para permitir que continuem sendo aceitos recursos que tratem de direitos fundamentais ou coletivos, ações de execução penal e ações que envolvam grupos com mais de 1000 pessoas, mas o plenário rejeitou essa sugestão. O projeto que regulamenta o critério de relevância para recursos especiais ao STJ será enviado para a sanção presidencial e pode virar lei. Da Rádio Câmara de Brasília, Daniele Lessa.
3: Eleições. Otone de Paula, do PSD do Rio de Janeiro, critica a condução política de Flávio Bolsonaro. O deputado acredita que o senador assumiu o risco de expor o ex-presidente Jair Bolsonaro a novas restrições judiciais ao divulgar uma carta escrita por seu pai.
4: O parlamentar avalia também que a atitude consolidou Flávio Bolsonaro como porta-voz do pai, evidenciando uma disputa pela liderança do campo conservador. Otone de Paula defende que a direita busque uma alternativa política para as próximas eleições.
3: Saúde.
5: Participantes de audiência na Câmara dos Deputados defenderam a manutenção do limite de 20 anos para patentes para garantir acesso à saúde. A repórter Noelle Nobre acompanhou o debate.
6: A Comissão de Defesa do Consumidor da Câmara dos Deputados realizou uma audiência pública para discutir a manutenção do prazo de 20 anos para a vigência de patentes no Brasil. O debate reuniu representantes do governo e da indústria nacional que defenderam que o limite atual, contado a partir da data do pedido, é necessário para a sustentabilidade do SUS, o Sistema Único de Saúde, e para a competitividade de medicamentos genéricos e biosimilares. O presidente da Comissão de Defesa do Consumidor, deputado Clodoaldo Magalhães, do PV de Pernambuco, lembrou que existem projetos de lei no Congresso que buscam restabelecer mecanismos de extensão de prazos que haviam sido extintos pelo Supremo Tribunal Federal em 2021. O parlamentar reforçou que a inovação deve estar associada ao acesso à saúde pela população.
7: Toda essa inovação para que vai servir se não a vida humana? Então, os custos dos sistemas de saúde não vão enfrentar esses custos de patentes a este tamanho.
6: Clodoaldo Magalhães disse agora aguardar a sanção do projeto de lei que garante a autonomia do Brasil na produção de medicamentos, vacinas, equipamentos e insumos médicos. A proposta, já aprovada pela Câmara e pelo Senado, cria a Estratégia Nacional de Saúde. Da Rádio Câmara de Brasília, Noelle Nobre.
8: ciência e tecnologia.
4: Inácio Arruda, do PCdoB do Ceará, defende o fortalecimento da ciência e das instituições de pesquisa. O deputado destaca ainda a contribuição dos pesquisadores brasileiros para áreas como saúde, energia, agricultura e tecnologia.
3: Além disso, Inácio Arruda convida pesquisadores, estudantes e cidadãos a participarem da reunião anual de número 78 da Sociedade Brasileira para o Progresso da Ciência. Ele informa que o evento da SBPC vai acontecer em Niterói e deve reunir instituições de pesquisa de todo o país.
8: Transportes.
4: Comissão aprova autorização para pessoa com deficiência visual usar óculos biópticos para obter carteira de motorista. A repórter Paula Bittar nos conta como funcionam esses aparelhos.
9: A Comissão de Constituição e Justiça da Câmara aprovou uma proposta que autoriza pessoas com deficiência visual a utilizarem tecnologias assistivas, como óculos biópticos com lentes telescópicas, no processo de obtenção da Carteira Nacional de Habilitação, a CNH. Os sistemas biópticos combinam os óculos normais com um pequeno sistema telescópico. Enquanto a lente dos óculos fornece à pessoa a visão geral do ambiente, o telescópio auxilia na rápida localização de detalhes. O dispositivo pode ser fabricado para um ou para ambos os olhos. O texto estabelece que o Conselho Nacional de Trânsito, CONTRAN, deverá regulamentar o uso desses equipamentos no processo de habilitação de candidatos. O relator na CCJ, deputado Alfredo Gaspar, do PL de Alagoas, ressaltou que o projeto se harmoniza com o Sistema Constitucional de Proteção e Promoção dos Direitos das Pessoas com Deficiência. Ele também disse que a proposta está de acordo com a Convenção Internacional sobre os Direitos das Pessoas com Deficiência e seu protocolo facultativo, que integram o ordenamento brasileiro com hierarquia equivalente à de emenda constitucional.
10: Isso é uma harmonização de convenção com a Constituição e o Estatuto da Pessoa com Deficiência, dando garantias e direitos para que elas possam acessar meios de transporte e terem direito a conduzir esses meios de transporte mediante o uso desse óculos bióptico, que nada mais é do que uma lente especial que tem uma profundidade maior. É tipo um binóculo olhando para determinado aspecto do óculos para que possa ter uma acuidade maior visual.
9: O projeto que autoriza pessoas com deficiência visual a utilizarem tecnologias como óculos biópticos com lentes telescópicas no processo de obtenção da carteira de motorista já pode seguir para análise do Senado, a menos que haja recurso para votação antes pelo plenário da Câmara. Da Rádio Câmara de Brasília, Paula Bittar.
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8: Trabalhe.
3: O governo defende projeto que prorroga a vigência de acordos e convenções coletivas de trabalho até nova negociação. Entenda na reportagem de Silvia Munhato.
12: Em audiência na Comissão de Trabalho da Câmara dos Deputados, o governo defendeu o projeto que prorroga a vigência de acordos e convenções coletivas de trabalho até que haja nova negociação. É a chamada ultratividade. Esses acordos e convenções têm hoje vigência máxima de 2 anos. Antes da reforma trabalhista de 2017, a validade permanecia após o fim do prazo estabelecido, até que um novo acordo fosse firmado. Diante das manifestações dos sindicalistas presentes, A deputada Érica Cocai, do PT do Distrito Federal, autora da proposta, disse que vai solicitar ao presidente da comissão, deputado Marcos Tavares, do PDT do Rio de Janeiro, a definição imediata de um relator para o projeto.
13: Quando você tem conquistas, muitas vezes, ano após ano, conquistas de décadas, que estão incorporadas já no cotidiano do trabalhador e da trabalhadora, e essas conquistas passam a não vigir mais quando chega o processo de database, você estabelece um processo de pressão imensa.
12: Em 2022, o Supremo Tribunal Federal considerou inconstitucionais as decisões da Justiça Trabalhista a favor da ultratividade. O projeto que permite a validade de acordos e convenções coletivas após o seu prazo de vigência até que uma nova negociação seja feita, precisa ser aprovado na Comissão de Trabalho e na Comissão de Constituição e Justiça para ser enviado para o Senado. Da Rádio Câmara de Brasília, Silvia Minhato.
8: Meio Ambiente.
4: Deputados aprovaram urgência para um projeto que reduz a área de proteção do Pantanal de Mato Grosso. O repórter Antônio Vital explica a questão.
14: A Câmara dos Deputados aprovou o regime de urgência para projeto que susta a ampliação da estação ecológica de Taiamã, em Mato Grosso, localizada nos municípios de Cáceres e Poconé, no Pantanal. Decreto do governo publicado em março ampliou a área da reserva de 11 mil para 68 mil hectares, com base na importância ambiental da área e com o argumento de que não há conflitos de terra na região, que tem quase 70% de vegetação natural preservada. De acordo com o Instituto Chico Mendes de Conservação e Biodiversidade, o ICMBio, a estação ecológica possui um berçário de peixes vital para o Pantanal, é um corredor ecológico para espécies ameaçadas e está localizada em área alagável, sem atividade econômica consolidada. O projeto que susta o decreto de ampliação da área foi apresentado pela deputada Coronel Fernanda, do PL de Mato Grosso. Ela alegou que o aumento da área protegida ocorreu sem que os produtores rurais e a população local fossem ouvidos.
15: Essa reserva, ela já existia, ela é cuidada, ela é preservada pela população de Cáceres. E o governo federal, fazendo a sua mídia social, como sempre, dentro da sua ideologia, aumentou essa reserva, um tamanho inadmissível, sem trazer nada para ofertar à população, sem dar condições para aquela população continue preservando, sem dar condições para aqueles produtores que estão lá continuem fazendo o que eles sabem fazer bem, é trazendo recurso e riqueza para o estado de Mato Grosso. Para o Brasil.
14: Estações ecológicas têm uso restrito, não podem ser exploradas economicamente e são destinadas apenas a pesquisas e conservação. Nessas áreas estão proibidas atividades agropecuárias ou de turismo comercial. O regime de urgência permite que a proposta seja analisada diretamente no plenário da Câmara, sem passar pela análise das comissões permanentes da Casa. O deputado Tadeu Venere, do PT do Paraná, criticou o regime de urgência e justificou a necessidade de proteção do Pantanal, um dos biomas mais ameaçados do país.
16: O Pantanal é uma das áreas, se não a maior, uma das áreas maiores áreas úmidas do mundo. Nós estamos vivendo uma crise climática sem precedentes e eu acredito que todos, mesmo aqueles que acham que a Terra é plana, sabem que a crise climática é algo que está acontecendo de fato. E nós ampliarmos áreas como essa, e houve o debate, e depois disso votarmos aqui um projeto que dispensa inclusive que nós possamos ouvir as comissões dessa casa, nos parece extremamente perigoso, precipitado e inócuo, até porque nós sabemos que haverá depois contestações.
14: Ainda não há data para votação no plenário da Câmara do projeto que susta a ampliação da estação ecológica de Taiamã, no Pantanal de Mato Grosso. Da Rádio Câmara de Brasília, Antônio Vital.
8: Desenvolvimento Regional.
3: Paulo Guedes, do PT de Minas Gerais, é favorável à criação da região integrada de desenvolvimento do litoral norte de Pernambuco e Paraíba. A ideia, segundo o deputado, é que União, estados e municípios se articulem para promover ações de desenvolvimento no local.
4: Paulo Guedes afirma que a criação da rede amplia também investimentos em infraestrutura e geração de empregos. Ele ressalta, por fim, que a integração favorece o planejamento compartilhado e a redução das desigualdades econômicas e sociais na região.
3: Termina agora o Jornal Câmara dos Deputados, produzido pela Rádio Câmara, com trabalhos técnicos de Wellington Teles, apresentação de Márcio Aquilissardi e Tércia Guimarães. Boa noite para você.
4: Uma boa noite, a Voz do Brasil volta amanhã.
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0: Silvânia. Obrigado. Vocês foram maravilhosos, obrigado. Charles, beleza, muito obrigado a vocês aí. Obrigado, galera. Valeu. Obrigado. A família agradece. Salve.
1: Sim.

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o poeta João Miranda. O amor verdadeiro pode ter uma vírgula, mas nunca terá um ponto final.

0: Pessoal, vamos embora. O Jaque vem vindo aí.
1: Nossa Senhora.
2: Nada disso. Ninguém vai sair daqui. Aquele que sair vai engolir chumbo. Garçom, traz cachaça pra todo mundo aí. Aí, é pra encher a cara, hein? Uai, moço, você não bebeu por quê?
3: Porque ninguém manda em mim.
2: Não bebeu, mas morreu.

0: Atenção, eu sou o Jaque Matador. Todo mundo aqui vai dançar. Aquele que não dançar vai engolir chumbo. Gaiteiro, toca um negócio aí. Aê, bonito. Uai, moço, você não dançou por quê?
1: Porque ninguém manda em mim.
0: Não dançou, mas morreu.

0: Olá, Kid. Mandou me chamar, é?
1: Mandei sim, Jack. Eu quero acertar aquela continha velha hoje.
0: É pra já, Kid. Puxa o revólver.

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1: 5:39.
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0: fala assim, as coisinhas. Vai pro lado de cá, vai pro lado de cá.
1: Já deixa aí tudo certinho as coisas, pra não dar bagunça.
0: Esses meninos da rádio, esses meninos da rádio é medonho.
2: 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Esse meu coração.
0: Ai, bichinha, já acordou lá de como é que chama?
2: Ai, meu bem.
0: É de meia da Travessa, Luiz Bento, já acordou cedo. Bom dia, minha filha, bom dia. Bom dia, meus povos.
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0: Bom dia.
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0: Fernanda, do bairro Santo Antônio, Ponhou. Véi, bom dia. Já acordei cedo pra assuntar o senhor. Obrigado, minha filha, pela audiência. Pessoal vai acordando, gente. Cedo e vai assuntando, véi. Bom dia.
1: Deixa eu ver quem mais já acordou, né? Muita gente vai acordando.
0: Véi, bom dia. Mande um abraço pra minha mãe, Neide, e toda a minha família. Todos dias cedo nós tá assuntando o senhor. Obrigado aí pela audiência. Viu, comadre Neide, tá assuntando, véi, bom dia.
1: Deixa eu ver quem mais já acordou.
0: Quem mais já acordou, véi? Bom dia, aqui é Gerlânia do bairro Frisco Viana. Já acordei cedo pra assuntar seu programa, véi. Mande um abraço pra mim, passa a música. Pode deixar, minha filha, que o povo pede, o véi troca. O povo pede, o véi troca.
1: Já é quase meio-dia, já tá dando quase meio-dia. Oh, oi, Márcio, lá de Gualambi. Véi, bom dia. Será que o senhor hoje pode passar o hino da Argentina? Nós tá na final. Márcio. Sossega, Márcio.
0: É difícil, gente.
1: A Argentina foi pra finale, né? Foi pra finale da Argentina. Eu não sei não, eu acho que teve marmelada, viu, Márcio?
0: Oi, Márcio, eu acho que teve marmelada. Eu acho que tá tendo marmelada nesse negócio aí.
1: 6:05. Compadre Júnior Carreteiro já acordou, né, Júnior? Um abraço, meu filho, lá na região de Pindaí.
0: Falou que a Sariema já cantou.
1: Muita gente acordando cedo e dando notícia pro velho.
0: Muita gente acordando cedo e dando notícia que tá assuntando o velho. Vocês que tá nas roças, vocês que tá na cidade, vizinhança toda, bom dia. Bom dia, meus povos, bom dia, minhas povas.
1: Louvado seja nosso Senhor Jesus Cristo e pra sempre seja louvado, meu filho. Seis horas, mais seis.

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1: O velho também já prossegue, meu filho. O velho também já prossegue, minha filha. Viu? 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

2h29, mas que essa friagem. Friagezinha da gota serena, viu, menino? Que essa friagem ataca uma mijadeira na gente. A gente dá uma mijadeira, eu vou te falar, acho que eu já mijei umas 30 vezes hoje. Já mijei umas 30 vezes. Oh, friagezinha da gota serena, viu? Tem lugar que o povo tá cuspindo pedra de gelo, gente. Tão frio que tá. 6h30 já, 6h30. Deixa eu ver quem já acordou. Jessilene já acordou. Obrigado, minha filha, pela audiência. É, já tá soltando o véio. Bom dia.

0: dia pra você, minha filha. Lá acordou cedo, pessoal vai acordando, vai dando.
1: Oi, velho, bom dia. Seu programa é meu, aquele dia de Lagoa de Maria. Ofereço a próxima música para todos os ouvintes.
0: Amém, minha filha. Deus dá virtude à senhora, viu, comadre? Grande abraço pra você. Deixa eu ver quem mais já acordou. Muita gente vai acordando. Véi, bom dia. Quem fala aqui é Maria Clara da Fazenda Poção. Gostaria que o senhor passasse os parabéns para minha mãe Janete, que tá colhendo mais uma rosa no Jardim da Vida. Quero desejar a ela tudo de bom na vida dela, que ela continue sendo essa pessoa maravilhosa. Ei, que ela é. Passa a música, meu velho. Pode ser qualquer uma. Dá os parabéns. Dá os parabéns pra comadre Janete, que tá fazendo no versário hoje os aplausos. Pra comadre Janete. E recebendo o abraço de Maria Clara, que é a filhinha dela, desejando muitas felicidades. Deixa eu ver quem mais já acordou. Muita gente vai acordando. Véi, bom dia, como é que vai o senhor? Vai assim, minha filha. Quer essa friagem, o véi fica meio engrugido, rupiado. Véi, adoro assuntar o seu maravilhoso programa. Aqui é Cida de Biaço C, das Pedinhas. Fica com Deus, véi, que Deus abençoe nosso dia. Amém, minha filha. Deus abençoe nosso dia e nós vai pegando com Deus.
2: Oi, véi, sou a Bia da Fazenda Pirajá, tô nesse seu maravilhoso programa, véi. Vem passar aí o Ligue Silva, viu? Quero oferecer aqui pra meus dois filhos, pra meu marido e pra todos meus familiares aqui no Pirajá, pra todos meus familiares na Santa Luzia, viu, véi? Quero oferecer aqui pra minha irmã Anice, o marido Gil, pra Leni, Nadir, Kelly, Regina, Bia de Zoro. Quero oferecer também para minha irmã Rodenice, no Bairro Salvatório, com o marido Léo. Quero oferecer para a Cida, minha amiga, Nazade, Donete, Nazade, Luzia, na Passagem de Aroeira. Quero oferecer também para a Dazele, Dana Ana, Joanice, seu Roberto. E também pra seu Valdeci. E pra você também, viu, véi? Passa aí minha música, véi. Tchau, bom dia.
0: Bom dia pra senhora também, minha filha. Muita gente vai acordando, né? Muita gente.
3: Bom dia, Vaganista, Thomas Paturiba. Quem passa aí no moído. Oferece pra minha mãe Alissa, pra meus irmãos. Pra todos que estiver ouvindo, toca uma demais pra você pra nós. Um bom dia.
4: Bom dia, Dionísio. Tudo bem com o senhor? Quem fala aqui na lição também?
0: É, Lia, tá bom, Lia.
4: Pra nós, o feliz. Pra todos que estão escutando o programa, pra você, educadora. E o frio, hein, Dion? Dion, velho, o senhor custe passando, todo embrugido nesse tempo. Dion, velho, segura o pé, que o negócio tá bravo, Dion. Mas gratidão a Deus por tudo, né, Dion? Tão bom dia.
0: É verdade, meu filho.
4: Presente em nosso coração.
0: Amém, viu, Lia? Mas o frizinho tá rochado, Lia. Moço, hoje mesmo foi uma tribuzana doida pro velho pegar carne na rodagem. Hoje passava um... Olha, eu vim em cima do caminhão de galinha. Hoje o velho vem em riba no caminhão de galinha. Ô, sofrimento medonho. É difícil. Pra gente labutar com a vida não é fácil não, né, menino? Mas Deus vai dando a sustância. 6h35, muita gente vai acordando cedo. O padre Zé de Beata já acordou. Bom dia, véi. E o frio? Tá frio. Foi engraçado. Eu já morei até lá na Indonésia. Indonésia não, tô lá na. no Afeganistão, não, moço. Como é que é? No Afeganistão já fui lá pra poder parar com a guerra. Fui lá pedir isso pra acabar com aquela confusão e parou. Uma vez que eu fui lá, cá onde faz frio, gente? Vou procurar os meninos da rádio que é entendido. Silvano Silva mesmo é estudado, entendido. Ele sabe como é que funciona lá. É lá pro lado das Europa. Silvano, você já foi tudo esse canto aí, Silvano? Silvano Silva da rádio, já rodou tudo pra ir pra baixo, pro lado das Europa. Lá pro lado do... Tá estudando pra ir pra lua. Silvano Silva da rádio agora tá fazendo os estudos pra ver se vai na lua. Esse ano ainda fazer uns estudos lá na lua, fazer umas pesquisas atmosféricas. Ele falou comigo que é esse ano que vai na lua ainda. Vai botar a bandeira de Caetitela assim, ó. Ficada lá na lua. E tirar um retape e trazer pra mostrar a nós. Esses meninos estudados. É, dá gosto, dá, moço. 6:36 já, 6:36, velho, bom dia. Quem fala que é Júnior da Lagoinha, município de Lagoa Reais, no Brasil. Quero mandar alôzinho pra minha família e passo a música aí. Oh. Deixa eu ver quem mais já acordou. Bom dia, véi, quem fala que é Sandra, da comunidade do Serrote. Quero que o senhor passe os parabéns para meu pai, Tonhão do Serrote. Ai, meus compadre Tonhão, Tonhão do Serrote, desejar ele um feliz aniversário, que Deus abençoe ele sempre. Manda uma música para nós, meu véi. Ei, compadre Tonhão do Serrote, tá fazendo aniversário, tá fazendo aniversário. Seis e 37 já, 6:37. Seu menino do Brasil.
5: Bom dia, velho. Cadê a coberta, velho?
0: O frio.
5: Thelma, gostaria de oferecer as músicas do programa para Dona Chico, seu Zé na Tabua, Cid, seu esposo na Lacraia, Isabel, seu esposo no Palfeu Juazeiro, Fininho, senhor, Palfeu Juazeiro, e meus parentes de Malha de Baixo, Vintém, Buzeiro e Araçá. E para os meus pais na rua Padre Antônio Vieira. Tô ligadinha, viu, velho?
0: Amém, minha filha. Deus que ajuda a senhora, viu, comadre Elma? Deus que abençoe a senhora e sua família toda, e nós tudo, e o Brasil todo. Ai, bichinha tá procurando, que é verdade, velho, que o senhor já foi lá no Afeganistão, já fui. Eu fui lá pra poder ver se parava com aquelas brigas que tava lá soltando bomba. Eu cheguei lá e botei ordem. Cheguei lá, botei ordem na... Para com esse negócio aqui, rapaz. Oxe. Que lá no Afeganistão, onde é que tem os homens bomba, né? Eles explodem no meio do povo. Fui lá, mandei eles parar com essas brincadeiras. Tá dando certo, não.
6: Bom dia, seu Dionísio. A benção, seu Dionísio. Como é que tu tá? E o frio? Seu Dionísio, manda a próxima música aí pra mim, viu? Tô na escuta do programa, desejando a todos uma excelente quinta-feira. E que Deus abençoe e cuide de cada um de nós.
0: Amém.
6: Bom dia com Jesus.
0: Amém. Bom dia com Jesus. E o chá divino? E o chá divino, chefe? Bom dia.
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0: Muito bem.
7: Um abraço, gente. Saúde e paz. Uma boa quinta-feira, um ótimo final de semana. E até a próxima, se Deus quiser.
0: Amém. Aí, saúde e paz. Chega! 6:42 já. 6:42, meu filho. 6:42, minha filha. Deixa o véio prosseguir. Deixa o véio.

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atravessando ali assim da Avenida Santana pra quem vem pra rádio assim, ó. Aqui é do lado de cá. 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

0: Eu falo assim, já tá vencendo na hora do véio, já tá vencendo na hora do véio, já tá vencendo.
1: Bom dia, velho Dionísio, aqui é Alessandro, do bairro Príncipe Viana. O velho gostaria de ouvir, velho, uma música aí com Teodoro e Sampaio, qualquer uma. Eu ofereço para minha mãe lá no Engenho Velho, minha mãe Maria Celina, meu pai Ângelo Tadeu e todos os ouvintes que estiverem na escuta da 107, viu? Valeu, velho, tenha um bom dia.
2: Eu estou perdido.
0: 6h32, deixa eu ver que mais já acordou, que mais já acordou, que mais já acordou.
3: Oi, velho, bom dia. Sou Marquinho. Manda um alô pra mim, velho. Eu tô chegando da roça agora, velho, com minha rural cheia de galinha, viu? Manda um alô pra mim, tá bom?
0: Obrigado, valeu. Meu filho. De nada.
4: Bom dia, Dionísio. Dona Maria da Fazenda Cita. E eu mandar um bom dia lá, Varoeira, minhas irmãs, minha sobrinha, minhas cunhadas, todas minhas amigas. Vai para toda a minha família, meus filhos, meus genros, minha nora, meus netos, minha família do Vitória da Conquista. Vai para você, Dionísio, com sua família. Vai para minha cunhada Ana, meu irmão Mané Pereira, minha sobrinha aí na Barrinha de Caetité. Todo estiver no escuto do programa.
0: Amém.
4: Passa a próxima música aí, eu vou oferecer, Dionísio, para todas as minhas amigas, toda a minha família e para você, Dionísio.
0: Amém, meu filho.
4: Bom dia, boa quinta-feira abençoada por Deus para nós.
0: Amém.
4: Educadora sempre presente no meu coração.
0: Deus dá virtude, minha filha. Deus dá virtude a todos nós. Deus que ajuda você e sua família. Comadre Nice, lá de Santa Luzia, já acordou cedo juntamente com toda a família dela. Já tá escutando o programa do véio, bom dia. 6h51, 6h30, já tá vencendo a hora do véio, já tá vencendo a hora do véio. Bom dia, véia, aqui é Alisson da Fazenda Poção. Quero desejar pra minha mãe Janete um feliz aniversário pra ela. Dizer que eu amo muito ela. Aí, ó. Parabéns, comadre Janete. Viu? Alisson lá dos Poção tá desejando um feliz aniversário. Véi, bom dia. Aqui é Valdeci da Baixa da Vereda, município de Gaporã. Viu? Já tá escutando. Ah, pode vir cá, você. Você tem que ficar, passar seu nome para poder participar da procissão de carne de boi. E eu passo seu nome, o nome do senhor, completo. 6h30, o véio já vai-se embora, o véio já vai-se embora. Amanhã cedo o véio volta com a bênção de Deus, com as graças divinas. E vamos pegando com Deus, gente. Vamos pegando com Deus, que fazer com diz o caso. Quem se apega com Deus é válido. Amém.
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Santo, juntamente com os devotos de Nossa Senhora do Carmo, toda a nossa igreja, participamos também das festividades da Nossa Senhora do Carmo e em ação de graças a Marcelo, Maria Aparecida e Maria Isabel. Também estamos lembrando estas intenções de Dom Eliseu Gomes de Oliveira. Ele é carmelita, muito devoto em Nossa Senhora do Carmo, foi o sexto bispo de Caetité. Braulio Ferreira da Cruz, Monsenhor Oswaldo Magalhães, Dom Homero Leite Meira, Edília Leite Meira, Alfredo Fernandes da Cunha e falecidos da família, Beatriz Oliveira Pessoa, Joaquim Viríssimo de Oliveira e falecidos da família, Clemente Marques Pessoa, 19 anos e falecido, Joana Rosa Batista, Olindo Pereira Costa, Valdomiro Fernandes Silva. Irmãos e irmãs, hoje celebramos a festa mariana da Bem-aventurada Virgem do Monte Carmelo. Que possamos confiar na intercessão de Nossa Senhora do Carmo junto a Deus, entregando-lhe nossas necessidades e dificuldades. Com esperança e devoção, celebremos esta festa com muita fé. Preside esta celebração, Monsenhor Alex. Iniciemos com o canto de entrada.

0: Em nome do Pai, e do Filho, e do Espírito Santo.
1: Amém.
0: A graça de nosso Senhor Jesus Cristo, o amor do Pai e a comunhão do Espírito Santo estejam convosco.
2: Bendito seja Deus que nos reuniu no amor de Cristo.
0: Irmãos e irmãs, reconheçamos os nossos pecados para celebrarmos dignamente os santos mistérios. Confessemos os nossos pecados. Confesso a Deus Todo-Poderoso
2: e a vós, irmãos e irmãs, que pequei muitas vezes por pensamentos e palavras, atos e omissões, por minha tão grande culpa, e peço à Virgem Maria, aos anjos e santos,
0: e a vós, irmãos e irmãs,
2: que rogueis por mim a Deus nosso Senhor.
0: Deus Todo-Poderoso, tenha compaixão de nós, perdoe os nossos pecados e nos conduza à vida eterna.
2: Amém.
0: Senhor, tende piedade de nós.
2: Senhor, tende piedade de nós.
0: Cristo, tende piedade de nós.
2: Cristo, tende piedade de nós.
0: Senhor, tende piedade de nós.
2: Senhor, tende piedade de nós.
0: Glória a Deus das alturas
2: e paz na terra aos homens por ele amados.
0: Senhor Deus,
2: Rei dos céus,
0: Deus Pai Todo-Poderoso,
2: nós vos louvamos,
0: nós vos bendizemos,
2: nós vos adoramos,
0: nós vos glorificamos,
2: nós vos damos graças por vossa imensa glória.
0: Senhor Jesus Cristo,
2: Filho unigênito,
0: Senhor Deus,
2: Cordeiro de Deus,
0: Filho de Deus Pai,
2: vós que tirais o pecado do mundo,
0: tende piedade de nós.
2: Vós que tirais o pecado do mundo,
0: acolhei a nossa súplica.
2: Vós que estáis à direita do Pai,
0: tende piedade de nós.
2: Só vós sois o Santo,
0: só vós o Senhor,
2: só vós o Altíssimo Jesus Cristo,
0: com o Espírito Santo,
2: na glória de Deus Pai.
0: Amém. Oremos. Senhor, nós vos pedimos, venha em nosso auxílio a venerável intercessão da gloriosa Virgem Maria, para que por sua proteção possamos chegar ao monte que é Cristo nosso Senhor. Ele que é Deus e convosco vive e reina na unidade do Espírito Santo, por todos os séculos dos séculos.
2: Amém.

0: Leitura da profecia de Zacarias. Rejubila, alegra-te, cidade de Sião. Eis que venho para habitar no meio de ti, diz o Senhor. Muitas nações se aproximarão do Senhor naquele dia e serão o seu povo. Habitarei no meio de ti e saberás que o Senhor dos exércitos me enviou a ti. O Senhor entrará em posse de Judá como sua porção na terra santa e escolherá de novo Jerusalém. Emudeça todo mortal diante do Senhor. Ele acaba de levantar-se de sua santa habitação. Palavra do Senhor.
1: Graças a Deus.

0: poderoso.
1: O poderoso fez em mim maravilhas e santa senhora.
2: Bendita sejais, ó Virgem Maria, trouxeste no ventre a palavra eterna. A minha alma engrandece o Senhor e se alegra o meu espírito em Deus, meu Salvador.

pois ele viu a pequenez de sua serva. Desde agora as gerações hão de chamar-me de bendita. O Poderoso fez em mim maravilhas, e santo é o seu nome.

seu amor de geração em geração chega a todos que os respeitam. Demonstrou o poder de seu braço, dispersou os orgulhosos.

acolheu Israel, seu servidor, fiel ao seu amor, como havia prometido aos nossos pais, em favor de Abraão e de seus filhos para sempre.

0: O Senhor esteja convosco.
1: Ele está no meio de nós.
0: Proclamação do Evangelho de Jesus Cristo segundo Mateus.
1: Glória a vós, Senhor.
0: Naquele tempo, enquanto Jesus estava falando às multidões, sua mãe e seus irmãos ficaram do lado de fora, procurando falar com ele. Alguém disse a Jesus: olha, tua mãe e teus irmãos estão aí fora e querem falar contigo. Jesus perguntou àquele que tinha falado: quem é minha mãe e quem são meus irmãos? E estendendo a mão para os discípulos, Jesus disse: eis minha mãe e meus irmãos. Pois todo aquele que faz a vontade do meu Pai, que está nos céus, esse é meu irmão, minha irmã e minha mãe. Palavra da salvação.
1: Glória a vós, Senhor.
0: Caríssimos irmãos e irmãs, a Igreja celebra neste 16 de julho a festa da bem-aventurada Virgem Maria do Monte Carmelo, invocada com o título de Nossa Senhora do Carmo. Nós temos uma paróquia em nossa diocese que tem como padroeira Nossa Senhora do Carmo, Ibitira, que fica aqui bem pertinho de nós. E a palavra de Deus que nós acabamos de escutar nos fala da importância de estarmos atentos àquilo que Deus nos fala. É curioso porque no Evangelho, quando de repente chegam dizendo a Jesus: tua mãe e teus irmãos estão aí fora e querem falar contigo, Jesus, compreendendo a dimensão da sua missão, responde que sua mãe e seus irmãos são todos aqueles que escutam a palavra de Deus e a colocam em prática. É sabido por todos que, desde o dia em que fomos batizados, nós deixamos de pertencer unicamente às nossas famílias pelos laços de consanguinidade e começamos a

0: pertencer a uma família maior, que é a família dos filhos e filhas muito amados de Deus, que somos nós, a Igreja, o corpo místico de Cristo, do qual cada um de nós é um membro, e a cabeça deste corpo é o próprio Jesus Cristo, como nos lembra o apóstolo. Então, meus irmãos e irmãs, celebrar uma festa mariana como esta, antiga, é para nós um apelo sempre atual. Nós somos convidados a nos colocar sob escuta para vermos o que Deus tem a nos dizer e depois fazermos um esforço para colocarmos a palavra de Deus em prática, porque nós somos chamados não só a ser ouvintes da palavra de Deus, mas também fiéis praticantes, a exemplo da bem-aventurada Virgem Maria. Ela é tida como a flor do Carmelo. Por que flor do Carmelo? Porque ela foi aquela que sempre esteve atenta à vontade do seu Criador e sempre se colocou inteiramente à disposição de Deus em tudo o que ela fazia. Era uma jovem temente a Deus, piedosa, e com certeza aprendeu de quem o temor a Deus, a piedade, a reverência, a devoção, com a sua mãe, Senhora Santana, nossa padroeira. Amanhã nós vamos iniciar a nossa festa, se Deus assim nos permitir, com a graça dele, às 5 horas da manhã, fazendo a alvorada festiva, dizendo para toda a cidade de Caetité que nós, cristãos católicos, estamos em festa, porque vamos abrir mais um ciclo de festa dedicado à Senhora Santana, nossa excelsa padroeira, que é a mãe da bem-aventurada Virgem Maria, cuja festa estamos celebrando hoje. A imagem de Santana, para mim, mas para nós, ela deve ser sempre um ícone. É muito sugestivo o fato de Santana estar com o livro aberto, a Torá, a Bíblia, e Santana aos pés, Maria aos pés de Santana, recebendo aquelas instruções necessárias para quem quer levar uma vida correta, reta, temente e reverente a Deus. E o que nós somos chamados na festa de hoje é isso: nos esforçarmos para colocarmos a palavra de Deus em prática, sem excluir ninguém. Todos somos chamados a praticar a palavra de Deus em tudo aquilo que nós fizermos, porque a palavra de Deus, ela nos revela qual é a vontade de Deus. E se quisermos viver neste mundo fazendo a vontade de Deus, nós temos que assimilar em nosso coração a sua santa palavra, nos deixando iluminar e também guiar por ela, por onde quer que nós andemos e em tudo aquilo que formos fazer. Então, que a liturgia de hoje, festa da bem-aventurada Virgem Maria do Monte Carmelo, nos coloque mais alinhados com a palavra de Deus, de modo que, escutando a palavra, a gente Permita, deixe que a palavra encontre eco no coração da gente, que esta palavra seja retida no coração da gente e nos impulsione a fazer a vontade de Deus, colocando em prática tudo aquilo que Ele pede de nós. E que Maria nos ajude a subir ao monte que é Cristo. E subir ao monte que é Cristo é fazer a mesma experiência que Elias fez quando a ele foi revelada a tábua da lei, ou seja, a palavra de Deus. Que a Virgem do Carmelo interceda por nós e que a filha bendita de Santana nos ajude a viver em tudo fazendo a vontade de Deus, o nosso Criador. Que assim seja. Fiquemos em pé. Irmãos e irmãs, voltando nossos corações para o Pai, que na Virgem Maria fez brilhar o modelo de todo discipulado, apresentemos nossas intenções com confiança filial e digamos: Senhor, escutai a nossa prece.
1: Senhor, escutai a nossa prece.
2: Para que a Igreja esteja permanentemente à escuta do Espírito Santo, realizando-se como comunidade sinodal, rezemos ao Senhor.
1: Senhor,
0: escutai a nossa prece.
2: Para que toda a humanidade proteja e respeite a nossa casa comum, reconhecendo na beleza da criação um reflexo da beleza de Deus, rezemos ao Senhor.
1: Senhor, escutai a nossa prece.
2: Para que as desavenças que dilaceram a sociedade sejam superadas, permitindo que nos reconheçamos como irmãos e irmãs uns dos outros, rezemos ao Senhor.
1: Senhor, escutai a nossa prece.
2: Para que todos os falecidos sejam acolhidos no reino da glória, rezemos ao Senhor.
1: Senhor, escutai a nossa prece.
2: Para que todos os familiares dos falecidos sejam consolados por Deus, rezemos ao Senhor.
1: Senhor, escutai a nossa prece.
2: Para que todos os aniversariantes sejam abençoados por Deus com muita saúde, muita paz e muita fé, rezemos ao Senhor.
1: Senhor, escutai a nossa prece.
0: Que pela proteção da bem-aventurada Virgem Maria do Monte Carmelo, nós possamos subir ao monte que é Cristo e lá fazermos a experiência do que é ser salvo, ser redimido, e ao mesmo tempo sentir o quanto Deus nos ama e nos quer bem. Rezemos ao Senhor.
1: Senhor, escutai a nossa prece.
0: Ouvi, ó Pai, as nossas preces, como olhastes para a humildade da vossa serva, a bem-aventurada Virgem Maria, acolhei as nossas preces e ajudai-nos a viver a vossa vontade. Por Cristo nosso Senhor.
1: Amém.
3: Amém.

0: Orai, irmãos e irmãs, para que o meu e vosso sacrifício seja aceito por Deus Pai Todo-Poderoso.
1: Receba, Senhor, por tuas mãos este sacrifício para a glória do seu nome, para o nosso bem de toda a sua santa igreja.
0: Acolhei, Senhor, as orações e oferendas dos vossos fiéis que vos apresentamos da festa da bem-aventurada Virgem Maria, Mãe de Deus. Que elas vos sejam agradáveis e nos tragam o auxílio da vossa misericórdia. Por Cristo nosso Senhor.
1: Amém.
0: O Senhor esteja convosco.
1: Ele está no meio de nós.
0: Corações ao alto.
1: O nosso coração está em Deus.
0: Demos graças ao Senhor nosso Deus.
1: É nosso dever e nossa salvação.
0: Na verdade, é justo e digno. É nosso dever e salvação dar-vos graças, sempre e em todo lugar, Senhor Pai Santo, Deus Eterno e Todo-Poderoso. E na festa de Maria, sempre Virgem, louvar, bendizer e proclamar a vossa glória. Por obra do Espírito Santo, ela concebeu o vosso Filho unigênito. E sem perder a glória de sua virgindade, deu ao mundo a luz eterna, Jesus Cristo, Senhor nosso. Por ele vos louvam os anjos, vos adoram as dominações, tremem as potestades, os céus e as forças celestes com os serafins, unidos vos celebram exultantes. Concedei também a nós associar-nos a seus louvores, dizendo a uma só voz:
1: Santo, Santo, Santo, Senhor Deus do Universo, o céu e a terra proclamam a vossa glória. Hosana nas alturas, bendito que vem em nome do Senhor. Hosana nas alturas.
0: Na verdade, ó Pai, vós sois santo, fonte de toda santidade. Santificai, pois, estes dons, derramando sobre eles o vosso Espírito, a fim de que se tornem para nós o corpo e o sangue de nosso Senhor Jesus Cristo.
1: Enviai o vosso Espírito Santo,
0: estando para ser entregue, e abraçando livremente a paixão, Jesus tomou o pão, pronunciou a bênção de ação de graças, partiu e o deu a seus discípulos, dizendo: Tomai todos e comei, isto é o meu corpo, que será entregue por vós.

Do mesmo modo, no fim da ceia, ele tomou o cálice em suas mãos e, dando graças novamente, o entregou a seus discípulos, dizendo: tomai todos e bebei. Este é o cálice do meu sangue, o sangue da nova e eterna aliança, que será derramado por vós e por todos para a remissão dos pecados. Faze isto em memória de mim.

0: Mistério da fé.
1: Anunciamos, Senhor, a vossa morte e proclamamos a vossa ressurreição. Vinde, Senhor Jesus.
0: Celebrando, pois, o memorial da morte e ressurreição do vosso Filho, nós vos oferecemos, ó Pai, o pão da vida e o cálice da salvação. E vos agradecemos, porque nos tornastes dignos de estar aqui na vossa presença e vos servir.
1: Aceitai, ó Senhor, a nossa oferta.
0: Suplicantes vos pedimos que, participando do corpo e sangue de Cristo, sejamos reunidos pelo Espírito Santo num só corpo.
1: O Espírito nos una num só corpo.
0: Lembrai-vos, ó Pai, da vossa Igreja, que se faz presente pelo mundo inteiro, que ela cresça na caridade em comunhão com o Papa Leão, com o nosso Bispo José Roberto, os bispos do mundo inteiro, os presbíteros, os diáconos e todos os ministros do vosso povo.
1: Lembrai-vos, ó Pai, da vossa Igreja.
0: Lembrai-vos também, na vossa misericórdia, dos nossos irmãos e irmãs que adormeceram na esperança da ressurreição. Alfredo Fernandes da Cunha, Beatriz Oliveira Pessoa, Joaquim Veríssimo de Oliveira, Clemente Marques Pessoa, Joana Rosa Batista, Olindo Pereira da Costa, Valdomiro Fernandes Sil, Braulio Ferreira da Cruz, Dom Eliseu Gomes de Oliveira, o senhor Oswaldo Magalhães, Dom Homero Leite Meira e Adília Leite Meira. E de todos os que partiram desta vida, acolhei-os junto a vós, na luz da vossa face.
1: Concedei-lhes, ó Senhor, a luz eterna.
0: Enfim, nós vos pedimos, tende piedade de todos nós e dai-vos participar da vida eterna, com a Virgem Maria, Mãe de Deus, Senhora do Carmo, São José, seu esposo, os apóstolos, Santana, nossa excelsa padroeira, e todos os santos que neste mundo viveram na vossa amizade, a fim de vos louvarmos e glorificarmos por Jesus Cristo, vosso Filho. Por Cristo, com Cristo e em Cristo, a vós, Deus Pai Todo-Poderoso, na unidade do Espírito Santo, toda honra e toda glória, por todos os séculos dos séculos.

0: obedientes à palavra do Salvador e formados por seu divino ensinamento, digamos juntos: Pai nosso que estais nos céus, santificado seja o vosso nome, venha a nós o vosso reino, seja feita a vossa vontade, assim na terra como no céu. O pão nosso de cada dia nos dai hoje, perdoai-nos as nossas ofensas, assim como nós perdoamos a quem nos tem ofendido. E não nos deixeis cair em tentação, mas livrai-nos do mal. Livrai-nos de todos os males, ó Pai, e dai-nos hoje a vossa paz. Ajudados pela vossa misericórdia, sejamos sempre livres do pecado e protegidos de todos os perigos, enquanto aguardamos a feliz esperança e a vinda do nosso Salvador Jesus Cristo.
1: Vosso é o reino, o poder e a glória para sempre.
0: Senhor Jesus Cristo, dissestes aos vossos apóstolos: eu vos deixo a paz, eu vos dou a minha paz. Não olheis os nossos pecados, mas a fé que anima a vossa igreja. Dai-lhe segundo o vosso desejo a paz e a unidade. Vós que sois Deus, com o Pai e o Espírito Santo.
1: Amém.
0: A paz do Senhor esteja sempre convosco.
1: O amor de Cristo nos uniu. Cordeiro de Deus, que tirais o pecado do mundo, tende piedade de nós. Cordeiro de Deus, que tirais o pecado do mundo, tende piedade de nós. Cordeiro de Deus, que tirais o pecado do mundo, dai-nos a paz.

0: Minha mãe e meus irmãos são todos aqueles que escutam a minha palavra e a põem em prática. Eis o Cordeiro de Deus, que tira o pecado do mundo.
1: Senhor, eu não sou digno de que entreis em minha morada, mas dizei uma palavra e serei salvo.

0: Senhor, vós os fizestes participantes dos frutos da redenção eterna. Concedei a nós, que celebramos a festa da Mãe do vosso Filho, que nos gloriemos da plenitude da vossa graça e que sintamos crescer sempre mais a salvação. Por Cristo nosso Senhor.
1: Amém. Hoje, festa da Nossa Senhora do Carmo, celebração eucarística lá na igreja Nossa Senhora do Carmo, no Lamarão, às 19h30. Também nós lembramos que amanhã começa o novenário em preparação à festa de nossa padroeira, Senhora Santana, com o tema Família, Dom e Tarefa, e lema: sede fecundos e multiplicai-vos. Nós começaremos amanhã às 5 horas da manhã com a alvorada, e às 19h30 a celebração do novenário com o tema Família, expressão viva do amor de Deus. Preside amanhã, na primeira noite da celebração, nosso bispo diocesano, Dom José Roberto Carvalho. E nós já sabemos, os participantes da primeira noite são os moradores lá da região da Novo Horizonte, Rui Barbosa, Rua Augusto Ladeia, Juvenal Lacerda, Praça do Mercado e toda aquela região que nós já conhecemos. Lembramos ainda que para o melhor êxito, né, está acontecendo as vendas dos bilhetes do sorteio, né, de prêmios para a festa da Senhora Santana. Custa R$10 e a gente não somente colabora com R$10, mas também concorre a uma imagem de nossa padroeira, uma imagem réplica de nossa padroeira, um garrote e também um smartphone. E assim, todos nós fazemos a nossa parte. 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
0: Muito bem, então, o dia está chegando, não é? Que é aguardado com muita expectativa por toda a cidade de Caetité, caetiteenses e por outras pessoas também que estão próximas aqui de Caetité, pessoas da região. Gostam da festa em louvor a Santana, participam. Por onde eu tenho andado por aí, já tem muitas pessoas na expectativa do dia 26 para virem a Caetité participar da missa solene e também da procissão em louvor à nossa excelsa padroeira. Então, como já nos foi lembrado, vamos nos organizar para estarmos participando dos 9 dias. O novenário deve ser feito por inteiro, por completo, mas o dia da festa, que será o dia 26. Durante esse tempo, nós somos chamados a unir esforços, somar esforços, para que a nossa festa, como nos lembrava Luiz, obtenha êxito. Se você ainda não adquiriu o seu bilhetinho, ajude-nos. E quem desejar também, pode na secretaria estar pegando o carnezinho para vender lá em sua família, no ambiente de trabalho, entre amigos. Assim você poderá estar ajudando nos custeios da nossa festa. Então, minha gente, amanhã, logo cedinho, nós vamos dar início, e todas as noites aqui na catedral, às 19h30, nós teremos a celebração, né? Às 19h30, a celebração do novenário aqui em nossa catedral. Então, todos somos convidados. Nossas orações e sentimentos às famílias enlutadas que rezam pelos seus entes queridos falecidos. E temos também, em ação de graças, por Marcelo, Maria Aparecida e Maria Isabel. Estamos rezando nesta Santa Missa. O Senhor esteja convosco.
1: Ele está no meio de nós.
0: Por intercessão da bem-aventurada Virgem Maria, Senhora do Carmo, abençoe-vos Deus Todo-Poderoso, Pai e Filho e Espírito Santo. Tenham todos um bom dia, um bom trabalho, ide em paz e que o Senhor vos acompanhe.
1: Graças a Deus. Voltemos aos nossos estúdios. Desejamos a todos um bom bom dia. Luiz Benevides, da Catedral de Senhora Santana, e Paulo Souza em nossos estúdios. Bom dia.
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0: Bem, são 8:01. É o nosso Jornal da Manhã que está começando através da nossa potente Educadora FM 100,7 Caetité, Bahia, Brasil. Muito bom dia a todos e a todas. Muito obrigado pela sua audiência. Bom dia, Silvano Silva.
1: Bom dia, Paulão Locutor. Bom dia, ouvintes do Jornal da Manhã.
0: E vamos às manchetes do dia.
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0: 8:01 agora, muito obrigado você que se liga na gente, você que está em casa, no carro, no trabalho, onde quer que esteja ouvindo, claro, a nossa Educadora FM 100,7, Caetité, Bahia, Brasil, e a partir de agora, o nosso Jornal da Manhã, deixando você muito bem informado. 8:02, bom dia. Suspeito é preso com poções de maconha após tentar fugir em Riacho de Santana.
1: Eleições 2026, calendário eleitoral. Consulta locais de votação será liberada.
0: Em entrevista, ACM Neto diz que presídios baianos são universidade do crime.
1: Após acordo, renegociação de dívidas rurais será feita por MP, medida provisória.
0: Fiocruz conclui produção nacional de remédio contra HIV para o SUS.
1: Publicidade de apostas passa a ter novas regras para proteger consumidores.
0: Homem é preso suspeito de estuprar mulher e tentar abusar da filha em Livramento de Nossa Senhora.
1: Julho Amarelo reforça a prevenção às hepatites virais.
0: Jacaré é capturado após assustar pedestres em Guanambi. Essas e outras notícias a partir de agora aqui no nosso Jornal da Manhã. 8:03, 8:03, bom dia.
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0: 8:07, 8:07 é o nosso Jornal da Manhã, deixando você, claro, muito bem informado. Muito obrigado pela sua audiência. Você que se liga na gente ouvindo a nossa potente Educadora FM 100,7, Caetité, Bahia, Brasil. Muito obrigado você ouvindo, claro, ficando muito bem informado através do nosso Jornal da Manhã. Olha, suspeito é preso com poções de maconha após tentar fugir. Isso lá em Riacho de Santana, né? Um motociclista foi preso por suspeita de tráfico de drogas após tentar fugir de equipes da Polícia Militar em Riacho de Santana. Tá? Segundo a PM, as guarnições seguiam para a Delegacia Territorial de Bom Jesus da Lapa quando viram o homem em atitude suspeita. Ao perceber a aproximação das viaturas, ele acelerou e tentou fugir, mas foi alcançado poucos metros depois. Da abordagem, os policiais encontraram 11 poções de maconha e R$270 em dinheiro. O material foi apreendido, o suspeito foi levado para a Delegacia Territorial de Bom Jesus da Lapa, onde o caso foi registrado. 8:08, agora é o Jornal da Manhã, deixando você bem informado. Muito obrigado pela sua audiência. Olha, homem é preso. A homem é preso suspeito de estuprar mulher e tentar abusar da filha. Isso lá em Livramento de Nossa Senhora. Um homem foi preso suspeito de estuprar uma mulher em situação de vulnerabilidade e horas depois tentar abusar sexualmente da filha dela. Isso no bairro Estocada, em Livramento de Nossa Senhora. Segundo a Polícia Militar, a filha da vítima acionou a corporação por volta das 8:50 e relatou que a mãe havia sido estuprada no dia anterior. Ainda de acordo com o relato, na mesma manhã, ela também teria sido alvo de uma tentativa de violência sexual praticada pelo mesmo suspeito que fugiu após a ação. Com as características do homem, equipes da 46ª Companhia Independente da Polícia Militar iniciaram buscas e conseguiram localizá-lo com o auxílio de informações repassadas por moradores.

bairro, tá, da sua cidade, da região, você pode manter contato conosco e também fazer esse intercâmbio das informações através do nosso Jornal da Manhã. 8:10 agora.

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0: São 8 horas e 27 minutos, 8h27. O nosso Jornal da Manhã trazendo agora informação sobre golpes que estão acontecendo. Aprenda a identificar mensagens falsas e evitar golpes de phishing. Os detalhes na reportagem de José Carlos Andrade.
1: Mensagens por SMS, e-mail, aplicativos de mensagens, redes sociais, ligações, QR codes e páginas falsas podem ser usadas em golpes conhecidos como phishing. Esse tipo de fraude tenta convencer a vítima a informar dados pessoais, bancários, senhas e códigos de autenticação. Entre os principais sinais de alerta estão mensagens que pedem atualização urgente de cadastro, informam bloqueio imediato de contas, prometem prêmios ou reembolsos inesperados, apresentam erros de escrita ou utilizam links diferentes dos canais oficiais. Para reduzir o risco, a orientação é desconfiar de mensagens com tom de urgência, não clicar em links de origem desconhecida, acessar os sites digitando o endereço no navegador, verificar se o canal é oficial, ativar a autenticação em duas etapas e manter dispositivos e aplicativos atualizados. Quem tiver fornecido informações pessoais deve alterar imediatamente as senhas das contas afetadas, comunicar à instituição financeira, acompanhar movimentações bancárias e, quando necessário, registrar boletim de ocorrência e guardar mensagens ou outros registros que possam ajudar na apuração. Saiba mais em gov.br/mcom. Com redação de Diego Freitas, da Agência Rádio Gov em Brasília, José Carlos Andrade.
0: São 8 horas e 29 minutos, 8h29. Júlia Amarelo reforça a prevenção às hepatites virais. Os detalhes com a repórter Priscila Murro.
2: Desde o nosso primeiro dia de vida, são várias as vacinas importantes para manter o organismo funcionando de maneira saudável. Isso porque, além daquelas doenças que trazem diversos sintomas, também temos algumas que são bem silenciosas e vão se desenvolvendo ao longo do tempo até darem algum sinal. As hepatites virais, por exemplo, afetam o fígado e muitas vezes não apresentam sintomas no começo. E durante o Julho Amarelo, o Paraná reforça o alerta para a importância de manter a caderneta de vacinação em dia, porque entre 2020 e 2025, mais de 11 mil casos de hepatites virais foram confirmados no estado. E o médico infectologista Rafael Miauski Fontana lembra que esse cenário pode ser evitado.
3: As hepatites virais são divididas por letras, né? Então, hepatite A, B e C, diria que seriam as principais. A D acontece principalmente, não restrito, mas principalmente a região amazônica. E a E é muito rara e a gente acaba não trabalhando tanto com ela. Por isso a importância, então, da atualização do calendário vacinal e, eventualmente, investigação, dependendo dos fatores de risco, para a presença da hepatite B e C de uma maneira um pouco mais rotineira, para se evitar que depois diagnostique-se essa doença de um estágio final, porque se diagnosticada precocemente também tem tratamento, mas procurar o seu médico para atualização do calendário e vacinar para hepatite B e hepatite A para evitar esse tipo de situação.
2: As hepatites A e E são contraídas principalmente pelo consumo de água e alimentos contaminados. Já as hepatites B e C podem ser transmitidas por relações sexuais sem proteção, contato com sangue contaminado, compartilhamento de objetos perfurocortantes e também da mãe para o bebê durante a gestação ou o parto. E num cenário nacional, naquele mesmo período entre 2020 e 2025, o Brasil confirmou 826 mil casos de hepatites virais. Os números do Paraná correspondem a apenas 1,33% desse montante. E o estado, inclusive, já recebeu o selo bronze pela eliminação da transmissão vertical da hepatite B. Agência Rádio Web de Curitiba, Priscila Moore.
0: 8 horas e 32 minutos, 8h32. Após acordo, renegociação de dívidas rurais será feita por MP. Medida provisória, débitos de 100 bilhões de reais do agronegócio poderão ser repactuados. Mais detalhes na reportagem de Gésio Passos.
4: O Congresso Nacional chegou a um acordo com o governo federal para que seja publicada uma medida provisória sobre a renegociação das dívidas de produtores rurais. O presidente da Câmara dos Deputados, Hugo Mota, anunciou a solução após reunião com ministros e parlamentares. Será permitida a renegociação de 100 bilhões de reais em dívidas do agronegócio. Hugo Mota ressaltou que a medida busca conciliar a demanda rural com a responsabilidade fiscal.
5: Nós procuramos chamar os atores à mesa para que pudéssemos, na mais racional da movimentação política que é necessária para o nosso país e deixando de lado qualquer questão política eleitoral, pudéssemos à mesa tratar com equilíbrio e de maneira resolutiva buscarmos uma solução que coubesse dentro das contas do nosso país, dentro das contas do governo e também levasse em consideração esse momento de tanta dificuldade que os produtores rurais passam nesse momento em nosso país.
4: A medida provisória vai beneficiar produtores e cooperativas que registraram perdas entre 2019 e 2025. Será possível a renegociação para aqueles que tiveram perdas em duas ou mais safras e a redução de 30% da renda bruta causada por eventos climáticos ou por queda acentuada dos preços. De forma geral, a medida prevê isenção de entrada, carência de 2 anos para a primeira parcela e prazo de 8 anos para pagamentos. Os juros anuais para a agricultura familiar vão ser de 6%, para médio produtor de 9% e para os demais de 12%. Para quem teve perdas mais severas provocadas por eventos extremos, como as enchentes no Rio Grande do Sul, o prazo será de 10 anos, com juros ainda menores. O ministro da Fazenda, Dario Durigan, afirmou que neste processo de renegociação, os bancos não devem exigir mais garantias dos produtores rurais.
6: Então, tanto o reaproveitamento de garantias já dadas, quanto a revisão de uma necessidade extra de garantia para que não se exija mais do produtor, além das suas próprias forças, dada a situação que a gente vive, também um comando para que os bancos reavaliem proporcionalmente e exijam uma garantia na medida em que seja estritamente necessário para a renegociação.
4: A medida provisória ainda criará um fundo garantidor para ampliar o acesso ao financiamento rural de médio e longo prazo, com aporte da União de 2 bilhões de reais. Com o acordo, o projeto de lei sobre o tema será retirado da pauta da Câmara dos Deputados. Da Rádio Nacional em Brasília, Gésio Passos.
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8: 8:35, 8:35 agora, você está ouvindo o nosso Jornal da Manhã. Olha, a Fiocruz conclui produção nacional de remédio contra HIV para o SUS. O medicamento poderá ser distribuído ao SUS após autorização da Anvisa. A Fundação Oswaldo Cruz, a Fiocruz, conclui, né, o processo de transferência de tecnologia para a produção nacional de um medicamento principal antiterretroviral utilizado no tratamento do HIV no Brasil. O medicamento fornecido gratuitamente pelo Sistema Único de Saúde SUS é usado atualmente por mais de 770 mil pessoas que vivem com o vírus do país. O acordo firmado em 2020 entre a Fiocruz, por meio de Farmanguinhos, e a farmacêutica Viv, empresa de biofarmacêutica GSK, permitiu a nacionalização gradual da fabricação do remédio. Para isso, o Instituto investiu na modernização da fábrica, aquisição de equipamentos, qualificação de profissionais e adequação técnica e regulatória. Com a conclusão dessa etapa, o início do fornecimento do medicamento produzido integralmente no Brasil depende apenas da autorização da Agência Nacional de Vigilância Sanitária, Anvisa. 8:37, 8:37 agora. Muito obrigado você que se liga na gente ouvindo, claro, a nossa potente Educadora FM 100,7, Caetité, Bahia, Brasil. Olha, Caetité, obras da FIOL na Bahia já têm previsão para serem reiniciadas, tá? De acordo com o ministro dos Transportes, o George Santoro, a retomada das obras da Ferrovia de Integração Oeste-Leste FIOL 1, localizada na Bahia, está prevista para o início de agosto. Afinal, a Agência Nacional de Transporte Terrestre, a ANTT, está finalizando a análise da documentação apresentada pelo grupo Mota Engil, que é o responsável pela execução do projeto. Santoro afirmou que a ANTT deve tomar uma decisão sobre o assunto ainda neste mês e expressou a expectativa de que, em agosto, a obra já esteja em funcionamento. A Ferrovia de Integração Oeste-Leste FIOL 1 é considerada uma das iniciativas da infraestrutura mais importantes do novo PAC, uma vez que irá estabelecer uma conexão crucial entre os municípios de Caetité e Ilhéus. Esta conexão é essencial para facilitar o transporte de produção mineral e agrícola da região até os portos da Bahia. O governo estima que serão necessários cerca de 7 bilhões para a conclusão desse grande projeto. Vale destacar que as obras foram suspensas pela Bamin em março de 2025, apesar de já ter sido concluído aproximadamente 75% do trecho planejado para a ferrovia. 8 horas e 38 minutos, 8 e 38 agora. Você está ouvindo aí o nosso Jornal da Manhã. Muito obrigado pela sua audiência. Você que se liga na gente, você ouvindo, claro, a nossa potente Educadora FM 100,7, Caetité, Bahia, Brasil.

São 8h40, 8h40, eleições 2026, calendário eleitoral, consulta a locais de votação será liberada. O TSE, Tribunal Superior Eleitoral, com as informações sobre data de acordo com o calendário eleitoral para a liberação da consulta a locais de votação. Vamos às informações num momento que o próprio TSE libera para todos através do site um pequeno informe a respeito deste assunto.

temos aqui um já no link referente ao TSE. Um pequeno problema aqui trazendo as informações, na verdade, o informe mesmo desta reportagem, né, deste link, deste informativo mesmo do TSE, trata-se da abertura, né, para a possibilidade dos eleitores poderem acessar dia 19. No próximo dia 19, teremos aí a possibilidade de fazer essa consulta a locais de votação para as eleições 2026. Importante as pessoas já observarem todo esse detalhe, isso levando em consideração no dia da votação, em que lugar você imagina que estará, sobretudo aqueles que estão já trabalhando e votaram há 2 anos e que tem já certeza que já estará em outro local de votação. Então, tudo isso será importante para que a pessoa possa, o eleitor possa já se preparar nesse sentido de, no dia da eleição, já estar com tudo pronto. E por isso que no próximo dia 19 teremos aí essa liberação com referência ao calendário eleitoral das eleições 2026 no nosso país.

0: São 8h43, 8h43, é o nosso Jornal da Manhã, com a informação agora de interesse de quem tem celular, quem tem tablet. Atualizações podem prolongar vida útil do celular e tablet. Uma parceria da nossa Rádio Educadora com a agência Rádio Web, esta informação importante.
1: Na hora de comprar um novo celular ou tablet, muita gente olha para a câmera, a bateria ou o desempenho. Mas outro fator também merece atenção: por quanto tempo o dispositivo vai continuar recebendo atualizações? Esse suporte ajuda a manter o aparelho seguro, atualizado e útil por muitos anos. Quem explica é Rafael Aquino, diretor de produto de Mobile Experience da Samsung Brasil.
2: Quando você compra um smartphone, espera que ele continue acompanhando a sua rotina por muitos anos. Com as atualizações de sistema e de segurança, o aparelho recebe novos recursos, fica mais protegido e continua oferecendo uma boa experiência de uso. É um investimento que faz diferença não só no momento da compra, mas também ao longo do tempo.
1: Nos modelos mais recentes da Samsung, como as linhas Galaxy S, Galaxy Z e Galaxy Tab S, o consumidor conta com até 7 anos de atualizações de sistema Android e de segurança. Recentemente, a empresa também ampliou a disponibilidade da One UI 8.5 para mais dispositivos, levando novos recursos do Galaxy AI a um número ainda maior de usuários. Rafael Aquino relata os principais benefícios para quem pretende usar o dispositivo por vários anos.
2: Além de receber novos recursos e atualizações de segurança, o dispositivo continua preparado para acompanhar a evolução do sistema e oferecer uma boa experiência de uso. E no futuro, esse aparelho também tende a manter um valor de revenda maior.
1: A Samsung também prepara outras novidades. Em 22 de julho, acontece o Galaxy Unpacked, evento especial que apresenta as mais recentes inovações da empresa. Neste ano, um novo formato de celular deve ser apresentado.
2: O próximo Galaxy Unpacked destaca o formato que muda tudo. E em 22 de julho, a Samsung mostrará como é possível combinar inteligência artificial e novos formatos para oferecer mais experiências em celulares dobráveis. Faça o pré-registro em samsung.com.br/unpacked para ter benefícios e descontos exclusivos para o próximo lançamento Galaxy.
1: O Galaxy Unpacked acontece no dia 22 de julho com transmissão ao vivo nos canais oficiais da Samsung a partir das 10 da manhã, horário de Brasília. Para mais informações, acesse samsung.com e Samsung Newsroom Brasil. Produção e reportagem, Agência Rádio Web.
0: 8h46, 8h46. Daqui a pouquinho estaremos de volta com o nosso Jornal da Manhã.

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0: É o nosso Jornal da Manhã, já chegando ao fim, estaremos de volta amanhã, logo após a missa. Agora chega Pedro Silva para apresentar o Show da Manhã até meio-dia e voltaremos meio-dia para apresentar o programa informativo. Até lá.
1: Forte abraço a todos e até amanhã, se Deus quiser. Bom dia.

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beleza, meu Brasil? Bom dia, salve, salve, sintonia. E aí, tudo bem? Por aqui são 9:06. Muito bom dia pra você nesta super quinta, 16 de julho de 2026, começando, portanto, hoje, a segunda quinzena do mês 7, né, gente? E assim, os dias vão passando e nós vamos encaminhando aí já pro final, né? Então, estamos na segunda metade do mês 7, né? Começando, portanto, mais uma edição show aqui através da nossa ZYV560, educadora

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0: Muito bem, a partir de agora você podendo pedir o seu som através do nosso WhatsApp 99907-1007, no Manda que a gente atende. Lá também, nesse mesmo contato, você participa da nossa promoção Visual Ótica. 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Lembrando que na promoção Visual, a participação se dá através de mensagem de texto. 99, bom dia.

0: Brasil fechando o primeiro blocaço, hoje mais do que nunca, 100% para além das fronteiras da gente. Assim ficou, olha, Bon Jovi, Phil Collins, Scorpions, isso mesmo, YouTube, Queen e Rod Stewart. 9:33, muito bom dia, salve, salve, numa boa. Na ordem inversa, Rod Stewart, Queen, YouTube, Scorpions, Phil Collins e Bon Jovi. Gostou? Maravilha, 100%, né? International, maravilha, maravilha. Deixa eu mandar um alusão aqui pra galera que ontem esteve abrilhantando aqui a nossa programação show no Vamos Conversar. Um abraço aqui pro nosso amigo Manga, pro nosso amigo Anderson Rodrigues e eles que integram a banda Yellow Cake. E aliás, a referência musical da Yellow Cake, né? Ela é bastante, eu diria, contagiante, né? O pessoal de Castec curte o rock and roll, como foi muito citado aqui ontem, muito falado. O pessoal tem um apreço muito grande pelos integrantes e pelo resultado que esses integrantes produzem através da Yellow Cake, que vai estar na Festa de Santana, no palco principal, dia 23, quinta-feira, fazendo um showzaço aí pra galera. Valeu, Manga, um abraço pra você, meu querido, pra você também, meu caro Anderson Rodrigues e toda a galera da Yellow Cake, assim como todas as bandas de rock ou pop rock aqui de Castec. São muitas delas, né? Muitas bandas aí participando ativamente, fazendo um som super bacana pra galera, numa boa. E esse primeiro Blocaço Show tem como gênero musical muito característico, né? O pop rock. E aí ontem a galera, inclusive, rasgou elogios aqui para esse bloco, para o programa como um todo, mas de uma forma especial para o primeiro bloco. A gente fica muito feliz, lisonjeado e cada vez mais comprometido em entregar um resultado super bacana para o nosso ouvinte show. Certinho? São 9:34. Olha, gente, está valendo a super promoção Visol, valendo um lindo óculos de sol que será sorteado amanhã. Então, para você participar da promoção, você vai lá no nosso WhatsApp 999071007, carimba a sua mensagem de texto, dizendo: ô Pedro, eu quero faturar o prêmio da Visol, que é o lindo óculos de sol, a melhor ótica da cidade. 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Vamos lá então, 999071007, daqui a pouco a gente dá uma passadinha. Fala, vamos logo, né, show? Ô, minha querida Ninha, tudo bem? Ninha tá lá no distrito de Caldeiras, curtindo a nossa programação, e ela diz: ô Pedro, eu quero participar, tá vendo? Ela já fez aqui, ó, mandou direitinho, né? Ô Pedro, quero participar da promoção Visol, a melhor ótica da região, ela colocou aqui, maravilha. E passa pra mim, Ana Carolina Garganta, só pra curtir. Valeu, Ninha, super beijo pra você, obrigado pela audiência, pela participação, tá? E o seu nome já tá indo lá pro bolo, viu, Ninha? Salve, salve, numa boa. E daqui a pouquinho, Ana Carolina vem com tudo aí, ó, na nossa programação show e também na quinta-feira no palco principal da Festa de Santana 2026. Vai ser no mesmo dia em que a banda Yellow Cake vai se apresentar. E olha só, duas grandes atrações, né? Maravilha, maravilha. Ana Carolina, banda Yellow Cake, show demais. Ô Pedro, aqui é Lucimar da Fazenda Capão, município de Gaporã. E aí, Lucimar, tudo bem? Muito frio por aí? Eu gostaria que você rodasse os parabéns para minha prima Selma. Ela reside em Gaporã. Gostaria que você rodasse uma música com Eduardo Costa, qualquer uma. Desejo para ela vida longa, com muita saúde, paz e alegria e toda a proteção divina. Coloca o meu nome no sorteio da melhor ótica da cidade. E eu quero faturar o óculos aí numa boa. Uma abençoada quinta com muitas bênçãos e vitórias para todos nós. Amém, Lucimar. Que Deus abençoe o nosso dia, né? O que continue abençoando, que ele já assim está fazendo desde as primeiras horas. Que continue abençoando esse dia maravilhindo, que é esta quinta-feira, 16 de julho de 2026. Manda um alusão também aqui para Márcia. Maria Clara, da Fazenda Capão. Peraí, show. Tá confundindo tudo aí. Fazenda Capão foi a Lucimar que acabou de participar aqui. A Maria Clara é da Fazenda Poções, também no município de Gaporã. É bom que se diga, né, Maria Clara? Pois é, a Lucimar é de Capão e Gaporã, e a Maria Clara é da Fazenda Poções, também em Gaporã. E a Maria Clara tá dizendo o seguinte aqui: ô Pedro, eu quero desejar pra minha mãe Janete um feliz aniversário, que ela continue sendo essa pessoa maravilhosa e especial pra mim, tá? Eu queria dizer a ela que eu a amo muito, não só hoje, mas sempre, e que Jesus abençoe a vida dela e que continue sendo essa mulher forte, guerreira e maravilhosa que ela é. Te amo muito, mãe. Toca aí pra mim, Pedro, Henrique e Juliano, pode ser qualquer uma. Tá certo então, Maria Clara, um abração pra sua mãe Janete, que hoje está de data nova, né? Parabéns pra ela, muitas felicidades e muitos anos de vida. No tocante à mensagem da Lucimar, os parabéns seguem pra Selma, que é a prima dela, né? Então, Selma e Janete, parabéns pra vocês e felicidades, que Deus continue enchendo suas vidas de bênçãos. Porã, quem está nos acompanhando é a nossa querida Carmen, não é isso, Carmen? Ô Pedro, bom dia! Toca uma do Eduardo Costa aí, qualquer uma, viu? Uma abençoada quinta-feira pra você e pra você também, viu, Carmen? Tá lá na Praça Bacupari, acompanhando a nossa programação em Igaporã, Bahia. Valeu, Pedrão! Olha só, tudo bem? Boa quinta! Geral aí, ó! Pra geral aí, manda alô, Pedrão, pra turma da pintura. Aí, ó, Nenego, ô Nenego, meu querido, você tá bom, né? E ó, cuidado, né, essa ventania danada aí, as estruturas, né? Antigamente era andaime, né? Hoje é mais balancinho, não é isso, ô Nenego? Pra fazer a pintura ali, tem que ter muito cuidado, montar toda a estrutura aí direitinho pra evitar acidentes de trabalho, né? Muito bem, Nenego Pinturas e demais da equipe. O Júlio William, André, Wesley, galera toda aí, a todos os pintores da cidade. Toca uma do Zezé e do Luciano aí, Pedro. Estamos aqui na escuta. E um abração pra todos os pintores. Nós amamos essa linda profissão. Bacana. Vocês, eu já disse aqui, reafirmo. Vocês dão aquele toque final nas edificações, nas obras, né? Então vocês dão vida às edificações, aqueles lugares, ou aqueles espaços que serão moradias, né? Ou que já estão sendo e que, com a reforma também, ganham vida nova. Vocês são muito importantes, sim, nesse contexto aí. Tá certinho, Nenego? Um abraço pra você. Ô, Júlio, William, tudo bem? André, Wesley, galera massa, curtindo a nossa educadora 100,7 presente no seu coração. Mas agora eu vou fazer o seguinte, vou chamar o break, né? E aí daqui a pouquinho a gente volta. Mas antes de chamar o break, show, só informando. Ô, gente, olha, ontem, a zero hora, ou melhor, aos 59 minutos, que é zero hora, é um território neutro, né? Um segundo já é um novo dia e 59 minutos do dia anterior é o fechamento. Então, aos 59 minutos do dia de ontem, né? Ou melhor, às 23 horas e 50... Às 59 minutos? 59 minutos já é dia de hoje, né, Chu? Às 23 horas e 59 minutos, horário de Brasília de ontem, encerrou o prazo que os Estados Unidos tinham dado, né, para se certificar se seria aplicada a nova tarifa de 25% adicional aos produtos brasileiros ou não. E aí o governo brasileiro colocou, durante todo esse período aí, a sua equipe de negociação para poder tentar amenizar e não ser taxado em mais 25%, mas o governo americano estava simplesmente irredutível. E o que aconteceu? Que ele acabou aplicando, sim, o tarifaço aí, adicional de 25%. O prazo terminou ontem às 23h59 e dentro do prazo estabelecido ele acabou aplicando aí. Estados Unidos, portanto, confirmam nova tarifa adicional de 25% sobre produtos brasileiros. E o que temos em termos de detalhamento sobre isso? O governo diz que irá acionar a reciprocidade e critica a família Bolsonaro, que, segundo o governo, foi a grande responsável por essa influência junto ao governo americano. E aí o Flávio Bolsonaro, inclusive, foi lá, ele foi recebido na Casa Branca, fez fotos com o Donald Trump, enfim. Eu, sinceramente, nunca consegui entender como é que alguém sai daqui para fazer média com o governo americano, sendo que o governo americano vai usar uma expressão até um pouco fora do meu contexto de comunicação, mas o governo americano vai ferrar com o Brasil, né? Enfim, o termo entre aspas, né? Porque, na verdade, é isso. Então, como é que você vai lá aplaudir um governo que vai ferrar com o nosso país? Foi isso que aconteceu e, de fato, 25% a mais em tarifas, portanto, de produtos brasileiros. O que mais? Os Estados Unidos alegam que empresas americanas são restringidas pelo PIX no Brasil. Então, a insatisfação do governo americano é com o nosso PIX. Ele está morto de... Eu não diria de inveja, não, porque eu acredito que ele nem gostaria de ter um PIX, porque o PIX beneficia a massa de modo geral, né? E um país que tem várias bandeiras de crédito, né? Que utilizam os cartões de crédito com uma ganância louca por faturar uma grana exacerbada. Então eles não querem que a massa, que o trabalhador tenha um meio de fazer as negociações bancárias de forma gratuita, como é o PIX para pessoa física no Brasil, né? Então, segundo ele, as empresas americanas estão sendo prejudicadas. E a ameaça do Donald Trump, ou pelo menos a intimidação, era no sentido de que o governo brasileiro recuasse e que pudesse retirar o Pix de atuação. Então, esse desejo, o Donald Trump, vai curtindo aí a sua vontade, viu? Porque o Pix é dos brasileiros. E se tem uma coisa que caiu no gosto da galera no Brasil, foi o Pix, não é? Porque hoje todo mundo, gente, que tem um aparelho faz o Pix, né? Recebe, paga, faz toda a transação. A vida dos brasileiros melhorou bastante depois disso. Não paga taxa e tal. Só que o governo americano está incomodado com isso, né? E aí o presidente brasileiro foi muito firme. O Pix é dos brasileiros e nós não vamos mexer no Pix. Agora, claro que o governo americano está tentando toda forma de pressionar o Brasil para ver se o Brasil recua e deixa os cartões de créditos com bandeiras americanas deitarem e rolarem no Brasil. Claro que eles continuam atuando, mas hoje a maioria das transações se dá através justamente do Pix, esse modelo que foi criado e que já está sendo, inclusive, copiado por outros países. Não países gananciosos por dinheiro como os americanos, evidentemente, né? Ou como os Estados Unidos, mas outros países que, na mesma linha do Brasil, queriam ou querem que a massa, ou seja, a população, tenha acesso a uma forma fácil, rápida, segura de fazer as suas transações bancárias. Então, repetimos aí, ó, o Pix é dos brasileiros, né? E americano nenhum vai meter aqui o dedo no sentido de tentar coibir essa ação super bacana. Tá? Como eles estão se sentindo bem incomodados, viu? É isso aí. Vamos lá, então, o que temos mais aqui? Lula não negociou de boa fé e colocou ego acima de acordo. Quem disse isso foi o secretário geral dos Estados Unidos, o Marco Rubio. O Rubio, ele nunca gostou do Lula, né? Na verdade, ele sempre teve uma certa aversão, porque a origem dele é cubana. E como o Lula tinha uma boa relação com Cuba, então isso sempre incomodou o Marco Rubio. E o Marco Rubio é o que a gente chama de o braço direito do presidente americano Donald Trump. Então ele está dizendo, está alegando que o tarifaço de 25% se deu porque Lula não negociou de boa fé e colocou o ego acima de acordo. Quando eles falam que o presidente brasileiro colocou o ego, quando ele fala, o Marco Rubio fala que o presidente americano colocou o ego acima de acordo, é porque o presidente brasileiro não se curvou diante da imposição americana. E isso incomoda os Estados Unidos. Eles querem ver os governantes sempre submissos, subordinados, enfim, sempre ali, ó, pedindo bênçãos, se ajoelhando perante a eles. Quando alguém não aceita isso e se coloca numa condição de igualdade, eles se sentem ofendidos com isso. A verdade é essa, né? Infelizmente, para eles, o governo brasileiro não se curvou e não se curvará diante dessas imposições. E as consequências relacionadas aos 25%. Tem aí que foi aprovado pelo Congresso, e eu já coloquei aqui, o governo diz que irá acionar a reciprocidade. O que é a reciprocidade? É tipo assim, você está aplicando 25% de tarifas adicionais sobre os meus produtos, eu vou aplicar 25% sobre os seus produtos também. E fica assim, né? É um toma lá da cá. Então é a chamada lei da reciprocidade. E se não for desse jeito, a gente acaba virando colônia americana, né? Então é por isso que o governo tem que ter essa austeridade na hora de tomar as decisões, tem que ser muito firme, justamente para não se colocar na condição de subserviente. Beleza? É isso aí. São 9h46. Vamos chamar o break. Daqui a pouquinho voltamos. 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Segura aí.
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7: 9:54.
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Olha, minha gente, Renato Machado, referência do telejornalismo brasileiro, morre aos 83 anos no Rio. Renato Machado, que foi uma das figuras mais destacadas em se tratando de jornalismo no Brasil. O jornalista Renato Machado, ex-apresentador do Bom Dia Brasil, morreu na manhã de hoje, aos 83 anos, na Clínica São Vicente, na Gávea, zona sul do Rio de Janeiro. Um dos principais nomes do telejornalismo brasileiro, ele construiu uma carreira de mais de 4 décadas na TV Globo, onde também apresentou o Jornal da Globo e o RJTV. Integrou a bancada do Jornal Nacional e atuou como correspondente internacional e repórter especial. Entre 1996 e 2010, Renato Machado foi apresentador e editor-chefe do Bom Dia Brasil, período em que ajudou a reformular o telejornal. Ao lado de Leilani Nobart e, posteriormente, de Renata Vasconcelos, adotou um formato mais dinâmico, com maior interação entre os apresentadores, entradas ao vivo de repórteres e comentaristas em uso mais amplo do estúdio. Então, a trajetória do Renato Machado no jornalismo começou em 1969, como repórter do Jornal do Brasil. 13 anos depois, ingressou na TV Globo, onde participou da cobertura da Guerra das Malvinas, um de seus primeiros grandes trabalhos na emissora. Em 1983, tornou-se correspondente em Londres. De lá, acompanhou fatos históricos, como atentados terroristas em Paris, em 1986, e o desastre nuclear de Chernobyl. De volta ao Brasil, em 1988, passou a atuar como repórter especial da TV Globo. Em depoimento ao Memória Globo, Renato Machado definiu o telejornalismo como um aprendizado permanente. Abre aspas. Para ser telejornalista, é necessário um acúmulo de conhecimento. É saber curiosidades sobre grua, tráfego de câmera, enquadramento, cores, texto, edição. É uma troca, um universo de aprendizado que, a cada dia, você vê que você erra. Fecha aspas, disse. Então, uma perda bastante considerável no telejornalismo brasileiro, a morte do Renato Machado, referência do telejornalismo brasileiro. Ele morreu hoje, aos 83 anos, no Rio de Janeiro. E vamos nós, através da Educadora 100,7, presente no seu coração. Deixa eu dar um giro lá pelo 99907-1007, a galera fazendo aí a nossa audiência show, né? Vamos lá? Ô Pedro, aqui é Fabiana do aeroporto. Eu quero ouvir uma música e oferecer para as minhas filhas.

Letícia e Carol, também pro meu irmão. Coloca o meu nome aí na promoção Visol, a melhor ótica da cidade. Valeu, Fabiana. Super abraço para você. Obrigado aí pela audiência. Alô, Letícia. Alô, Carol. Salve, salve, sintonia. Galera curtindo a nossa educadora numa boa. Quem mais está com a gente? 999071007 é o Vevé. Vevé Pintor tá ligado na programação também, né? Manda alô para nós aqui, Pedro, no loteamento São José. E toca o mundo de Garmão Branca. Eu também quero participar da promoção Visol. Quero ganhar o óculos da melhor ótica da cidade. Valeu, Vevé. Vevé Pintor, um abraço para você. Obrigado pela audiência. Salve, salve, sintonia. 999071007. Ricardo do Santo Antônio. Fala, Rick, tudo bem? Ô, Pedro, rola aí. Eduardo Costa, Deus é Caipira. Valeu, Rick, um abração para ti. Salve, salve, numa boa. Dai tá com a gente também no Ovidio Teixeira, né, Dai? Ela tá pedindo o som do Gustavo Lima e oferecendo para todos que estão acompanhando o programa. Suzélia de Brejinho dos Ametistas tá a fim de faturar o óculos da Visol Ótica, a melhor ótica da cidade. Valeu, Suzélia, seu nome tem lá pro bolo. Boa sorte para você. Tá valendo? O Brasil por aqui são 10h18, está rolando o Show da Manhã, uma marca de sucesso aqui na nossa Educadora 100,7, presente no seu coração. Olha só. O The Calling está de volta, viu, gente? Atenção, você que é fã, ou vocês fãs do The Calling. A banda lança o single Dust e anuncia primeiro álbum de inéditas em mais de 20 anos. Quem viveu o início aí dos anos 2000 provavelmente cantou Wherever You Go, pelo menos uma vez. Agora, The Calling quer provar que ainda tem muita história para escrever. Depois de mais de duas décadas desde o álbum de estreia, a banda acaba de lançar o single Dust, acompanhado de um videoclipe oficial que antecipa Before the World Turns to Dust, terceiro disco de estúdio do grupo e o primeiro de inéditas desde 2004. O álbum tem lançamento previsto para o segundo semestre agora de 2026, chegando às plataformas digitais, além das versões em CD e vinil. Então, com vocês, claro, vem aí esse grande sucesso, né, que vai se tornar, evidentemente, mediante o seu lançamento. The Calling na programação Show Dust. 10h19, bom dia.

moçada. Aqui quem fala com vocês é Eduardo Costa. Um beijo pra vocês e continue ligado com a gente.

0: Show do seu rádio, Bala Alojada. Destaque também aqui na nossa programação para Eduardo Costa, Deusa Caipira, Taeme Thiago, Ensina-me, Ana Carolina Garganta e ainda Decole, Dust. 10h35, muito bom dia para você que faz a nossa audiência ao vivo aqui na Educadora 100,7, presente no seu coração, muito mais rádio no seu rádio. Ô, gente, olha, tá acontecendo aí uma fraude e um golpista está aprontando aí na região de Maniaçu, envolvendo uma pessoa bastante conhecida, que está inclusive agora ao telefone e vamos conversar. Estou falando de Paulo aí do sindicato, Paulo da Cressol, né? E tem um meliante aí, usando o nome dele, né, para aplicar golpes nas pessoas aí na região. E o Paulo vai esclarecer aqui. Ô, Paulo, bom dia, meu querido. Seja bem-vindo aqui no programa, ainda aqui por telefone. Bom dia. Salve, salve.
1: Bom dia, Pedro. Bom dia a todos os ouvintes do programa Show da Manhã. Pedro, eu quero agradecer...
0: Ô, Paulo, peraí, Paulo. Tá meio baixinho aqui. Deixa eu tirar do... Peraí um minuto. Deixa eu fazer um... Pronto, vamos ver se melhora agora? Sim, pois não, Paulo. Oi. Diga, Paulo, pode falar.
1: Bom dia, Pedro, bom dia a todos os ouvintes do programa Show da Manhã. Pedro, primeiro eu quero agradecer pelo espaço, pela parceria que sempre tenho colocado do seu programa e também da rádio.
0: Certo.
1: E hoje, uma forma, Pedro, vim explicar o que você já tanto mencionou aí no início aí. Hoje pela manhã, Pedro, recebo uma ligação da filha do senhor lá dizendo que um meliante passando pelo nome, usando o nome do sindicato e usando o meu nome. Para quem conhece, sabe muito bem, Pedro, o trabalho que o sindicato tem feito, a sinceridade que tem atuado junto aos trabalhadores e as trabalhadoras rurais. Jamais, Pedro, vai na casa de trabalhador pedir documento, principalmente cartão de benefício da pessoa. Então, quero dizer a cada pessoa que está ouvindo, que está acompanhando nesse momento, e que sabe que o sindicato jamais age dessa forma e dessa maneira, e muito mais usando o meu nome, principalmente para lesionar, Pedro, os nossos aposentados. Eu sempre tenho dito, gente, não dê nenhuma informação, não dê nenhuma assinatura, e não passa documento com pessoas que chegam nas suas casas usando o nome de outras pessoas. Oh. Então, eu quero deixar claro, Pedro, em nome aqui do sindicato, sei que o sindicato tem uma direção, tem um presidente, hoje está na presidência, Gilson, mas por fato de fazer muitos anos, fazer parte dessa entidade, tem pessoas, por exemplo, de má fé, usando para tentar, na verdade, Pedro, dar golpe e roubar das pessoas, Pedro.
0: Ô, Paulo, é lamentável isso, é triste. Agora, me diz uma coisa, eu até falei aqui porque eu vi no card, que foi já, inclusive, publicado nas redes aí, uma iniciativa de vocês que não poderia ser diferente, tem que agir de forma muito rápida para neutralizar esse tipo de ação. Mas essas primeiras ações, elas se deram na região de Maniaçu? Confirma para mim, é isso?
1: Dentro do distrito de Maniaçu.
0: Dentro do distrito de Maniaçu.
1: Dentro do distrito de Maniaçu. Isso. Exatamente, Pedro. Já tive informação agora que está na região de Lagoa de Dentro, também região de Maniaçu, viu, Pedro?
0: Então, quais são as características dessa pessoa, Paulo?
1: Diz que é uma pessoa baixa, diz que está no chaveiro branco, Pedro.
0: Assim, chaveiro branco.
1: Conseguiu identificar ali em Maniaçu. É uma pessoa baixa, diz que é magro e que tem a barba não muito longa. Essa foi a informação que eu recebi da filha do senhor que fez o contato comigo, Pedro.
0: Certo. Vocês já fizeram aí, eu falo vocês quando estou falando envolvendo também um sindicato, vocês já fizeram um boletim de ocorrência para se resguardarem de todo qualquer tipo de prejuízo em relação ao nome de aos nomes de vocês, Paulo?
1: Já estão tomando todas as providências, Pedro, inclusive já mencionando a assessoria jurídica nossa. Todas as providências cabíveis, ela vai ser tomada, Pedro, porque é um absurdo uma coisa dessa, ela não pode estar acontecendo, ainda mais usando o nome da entidade e usando o meu nome. Quem sabe o meu caráter, da minha procedência, sabe muito bem que jamais a gente faria isso, por exemplo, chegar na casa de qualquer trabalhador, de qualquer pessoa, pedindo. E todos conhecem, inclusive várias pessoas me ligando, Pedro, perguntando se você está sabendo disso, Paulo, está aqui passando pelo seu nome. Então, assim, as pessoas têm um cuidado e sabem que conhecem há tantos anos também, Pedro, com muita transparência diante de uma entidade daquela, o nosso trabalho. Então, assim, toda a vida cabível, a família também está vindo também, Pedro, fazer o boletim de ocorrência, e nós todas as medidas cabíveis, Pedro, necessário, a gente vai estar tomando sim, viu, Pedro?
0: E como a nossa rádio tem uma audiência muito forte, a abrangência também considerável, eu penso que vocês que estão nos ouvindo e nessa região, você falou que ouviu informações de momento, que seria o quê? Região de Lagoa de Dentro, é isso? Lagoa de Dentro, Lagoa de Fora?
1: Isso, então. região de Lagoa de Dentro.
0: Lagoa de Dentro. Então, de repente, chega uma pessoa aí com essas características, é um homem baixo, de estatura baixa, não é? Está numa Saveiro branca. Então, de repente, usando o nome de Paulo do Sindicato, você já entra em contato com o 190. E a própria polícia também, que está nos ouvindo agora, se puder, manda lá para a região, ou envia para a região uma viatura com... para fazer a prisão em flagrante desse irresponsável que está aí usando de má fé, usando o nome de uma pessoa de bem, uma pessoa conhecida, para lesar as pessoas, tá? Então é preciso que haja uma rapidez, uma celeridade para neutralizar esse tipo de ação aí, viu, Paulo? E vocês estão agindo corretamente, produziram um card, já colocaram nas redes também, já fazendo aí o boletim de ocorrência, e ao mesmo tempo já noticiando aqui, porque noticiou na Educadora, meu amigo, aí a amplitude dessa informação, ela é gigantesca. Então a gente, com as graças de Deus, vai neutralizar esse tipo de ação aí. E que bom que as pessoas hoje, elas estão muito atentas em relação a golpes e também dispõem de recursos tecnológicos, como o WhatsApp ou o celular, que dispõe de várias condições, para poder fazer acontecer a comunicação rápida, né? E neutralizar esse tipo de ação. Agora, muita audácia, né? Quer dizer, o indivíduo pega o nome de uma pessoa tão bem conceituada, uma pessoa muito conhecida, e vai usá-lo de forma indevida. É claro que vai dar errado lá nas primeiras ações. Então, não tem dúvida disso, né, Paulo?
1: Exatamente, Pedro. E assim, quando o pessoal já fez o contato, a primeira coisa que a gente já fez foi tomar todas as providências, Pedro, necessárias. A polícia já está, a família já avisou a polícia também, Pedro,
0: pronto,
1: sabe?
0: Uhum.
1: E como você falou, as redes sociais, ela tem ajudado tanto, Pedro, porque a notícia, ela chega rápido. É a Educadora, Pedro, é uma emissora, Pedro, que chega nesses quatro cantos do nosso município. Vocês são de dúvida, várias pessoas estão ouvindo nesse momento, Pedro, e a gente tem que agir, Pedro, diante de uma situação dessa, que é admissível o que vem acontecendo. Uhum. E eu sempre tenho orientado as pessoas, Pedro, muitos têm aproveitado, principalmente agora na questão da prova de vida das pessoas, que quem faz é o INSS, uma instituição financeira, Pedro, a tentar dar golpe nas pessoas. Sempre tenho orientado, Pedro, desde quando eu estou ali na classe fazendo uma reunião, que você não passa nenhuma informação para as pessoas, porque o banco não vai ligar e o INSS não vai estar ligando para você. Uhum. E muito mais ainda, Pedro, se passando pedindo documento das pessoas, Pedro.
0: Exatamente.
1: Então, isso eu tenho deixado muito claro em todas as participações, onde eu vou, no programa de rádio, orientando o nosso povo para que não seja acontecendo o que está acontecendo hoje.
0: A gente
1: Mas
0: também...
1: Mas eu não tenho dúvida, Pedro, que as autoridades vão tomar as providências cabíveis e a comunidade também já está se mobilizando. E em breve a gente vai ter notícia aí dessa pessoa que está fazendo isso, Pedro.
0: Pronto, e a gente espera ter notícia de prisão dessa pessoa para ser apresentada à justiça e enfim, parar de tirar o sossego e parar de tentar macular um nome que é bastante conceituado. Aliás, nomes, não estou falando só do seu caso, mas de outras pessoas que são muitas vezes usadas também de má fé através dessas pessoas que tentam aproveitar da fragilidade ou da falta de informação. Mas hoje, graças a Deus, as pessoas estão muito mais atentas. A gente sempre menciona aqui também essa questão, sempre chama a atenção para que as pessoas não prestem informações, não entreguem documentos, né? A não ser que tenham a convicção que se trata de uma pessoa realmente bastante conhecida, idônea, mas qualquer pessoa desconhecida, qualquer pessoa com cara estranha, não dê informações nenhuma. Olha, você mora onde? Olha, não estou para muita prosa, não. Não quero ser mal educado, mas, enfim, não dá muita conversa e é por aí. Hoje a gente tem que desconfiar de basicamente todo mundo, não é isso, Paulo? Até que se prove o contrário, não é? Até que se prove o contrário.
1: Correto.
0: Não é?
1: Correto, a sua
0: colocação. Mas tá certo então, Paulo. Tá feito aqui o alerta e a gente espera logo, logo aí, inclusive até da própria polícia, pedir aqui ao tenente-coronel Soares, né? Que possa agir de uma forma muito célere também e neutralizar esse tipo de ação, para que Caeté continue sendo o município como um todo, não apenas a cidade, mas o município como um todo, um espaço, um ambiente bastante tranquilo para que as famílias possam viver em paz, né? Hoje é um negócio impressionante, tem golpe para todo lado, mas a gente tem que estar cada vez mais a risco, né, Paulo? Tem que estar cada vez mais a risco, mais esperto para evitar, né? Valeu, meu amigo!
1: Eu que agradeço, viu, Pedro, pelo espaço, pela parceria e também estou à disposição também da rádio para qualquer momento, qualquer dúvida, você sabe disso, me conhece, quem me conhece sabe muito bem. Então, assim, colocar à disposição, agradecer a você, agradecer as pessoas da região que também fizeram contato, agradecer as pessoas que estão divulgando e, sem sombra de dúvida, a gente vai chegar a esse belediano que está usando de má fé, Pedro, o nome de entidade e usando o meu nome.
0: Então, já a informação já está chegando aqui para a gente também, Paulo, tem muita gente nessa corrente aí, ó, em favor em defesa da sua pessoa. Ô, show, faça esse comunicado aí, por gentileza, estão usando o nome de Paulo aqui do sindicato, então as informações estão chegando aqui para a gente no WhatsApp também. Então o pessoal está bem, tá bem atento, está bem alerta em relação a isso. Então vamos neutralizar sim, com as graças de Deus e com a expertise desse povo que está cada vez mais bem informado, né? Beleza?
1: Beleza,
0: valeu então, Paulo. Um abraço, meu querido.
1: E Deus abençoe, um abraço, tchau.
0: E viva em paz, né? Que Deus abençoe. Já pensou a pessoa que tem um nome consolidado, pessoa de bem, e aí de repente você vê... surpreendida, né, com a informação, ó, estão usando o nome de Paulo, é um negócio terrível, hoje em dia o que tem de malandro que não quer trabalhar, que quer aproveitar dos nomes de pessoas conhecidas para se dar bem, mas no que depender, claro, da nossa emissora que tem um grande peso de audiência e abrangência, enfim, e também das redes que aí estão e dessa capacidade que as pessoas hoje têm de fazer a informação correr de forma muito rápida, circular de forma muito rápida, aí a gente acaba neutralizando esse tipo de ação. Tá certinho? Mas vamos lá, Educador FM presente no seu coração. 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Olha, atualizando ainda as informações, chegou mais uma mensagem aqui em tempo real. O homem passou aqui em Baraúna Grande mais ou menos umas 10 horas. Então, ó, tá vendo só como a informação está circulando rápida? Então, esse homem passou aqui em Baraúna Grande mais ou menos umas 10 horas. São 10h46, então tá aí na região. É a polícia trabalhar para tirá-lo de circulação, ok? Vamos lá então, Educador FM presente no seu coração, muito mais rádio no seu rádio. E vem o Repeteco Show, ó. É isso mesmo, show? Vamos lá?
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0: Olha só quem tá vindo aí no Repeteco Show, The Calling, doce. E depois a gente mergulha no Break Show.

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11: Cubra-me. Nota de falecimento, Terezinha Maria de Oliveira. Os irmãos Ana Maria, Odete Maria, Vado Pedreiro, Mudinho Pedreiro, Joaquim Alves, Edite Maria, Josias Alves e Maria Esther, os sobrinhos Poliana, Wagner, Paulo, Cida, Juraci e demais familiares comunicam com pesar o falecimento de Terezinha Maria de Oliveira. O corpo está sendo velado no Salão de Velórios da Pai Bahia, na Avenida Dácio Oliveira. E o sepultamento será hoje, às 5 horas da tarde, no cemitério Ladeira da Saudade. Os familiares consternados agradecem a todos pelo ato de solidariedade cristã. Tira do meu
12: coração. 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

tá rolando o show, hein? E vai até o meio-dia. Ô, gente, olha, eis que está formada a grande final da Copa do Mundo 2026. Espanha e Argentina. Aliás, que jogo foi aquele de ontem, hein? E o que a galera mais está comentando hoje é o seguinte: você pode até não gostar da Argentina, você pode até não gostar dos hermanos, você pode até se sentir, digamos, agredido ou ofendido, que os hermanos, eles, enfim, na euforia, eles extrapolam limites mesmo, né? A gente vê isso muito claramente nos jogos da Libertadores, né? Os clubes argentinos, aliás, a torcida também argentina, às vezes acaba sendo muito hostil, né? E é isso que acaba replicando no aspecto global também, ou seja, quando se fala de uma Copa do Mundo. Então a gente, nós enquanto brasileiros, podemos até dizer isso, dizer e confirmar isso. Mas uma coisa a gente não pode negar, que os caras têm uma garra insuperável, é isso eles têm, né? Além de ter o talento, além de ter a determinação, foco em vencer, eles não se dão por vencidos, ainda que o jogo esteja nos minutos finais, nos instantes finais. Então a capacidade de resiliência é muito grande. E eu fico me perguntando, olhando para o Brasil jogar, vendo aquele dia contra a Noruega, né? 34% de posse de bola dos brasileiros e 66% de posse de bola dos noruegueses. Então, diante da Noruega, o Brasil foi aquele fiasco. Imagine diante de uma Argentina com aquela garra, com aquela determinação. Seria humilhante. Eu digo, não tem uma máxima que diz que a males que vem para bem? Foi até, talvez, legal o Brasil ter saído da Copa lá nas oitavas de final, ainda que isso já fazia muito tempo que não acontecia, mas seria uma humilhação. A gente perdeu para a Alemanha em 2014. 2014? Foi 2014, né? Por 7-1, aquilo ficou no nosso currículo, que dói, machuca para quem torce pelo futebol e que tem orgulho da seleção brasileira. Para a Alemanha, que está lá na Europa, lá do outro lado, né? Enfim, está no outro continente. Você imagine se o Brasil enfrenta a Argentina e toma uma chinelada semelhante. Ô, meu amigo, vou te falar a verdade, seria humilhante demais da conta. E o que a gente viu mais uma vez ontem, aliás, foram vários momentos em que a Argentina demonstrou aquela capacidade de superação e merecidamente chegou à grande final. O jogo entre Espanha e França foi muito disputado também. O pessoal fala, a França não jogou o que vinha jogando. Pode até ter sido que não tenha jogado, né? Mas a Espanha é muito forte. Ela chegou chegando porque é uma seleção coletiva. É um jogo coletivo. Não existe, talvez um ou outro ali com um pouquinho melhor de desempenho, mas no todo, ou seja, unanimemente o coletivo faz o seu papel. Então é uma seleção que está muito preparada e grande favorita ao título de campeã do mundo de 2026. Mas diante do que a gente viu ontem, a Argentina fazer para cima aí da Inglaterra, não se surpreendam se a Argentina ganhar o jogo contra a Espanha. Então, os bolões já estão aí abertos, a galera já está apostando. E para quem dizia que a Espanha é favoritíssima, não estamos aqui tirando esse favoritismo, não. Mas diante do que a gente viu ontem, a coisa parece estar meio equilibrada. Até porque, como é que fala o EV lá, o narrador? Enquanto tem bambu, tem flecha, né? Enquanto tem bambu, tem flecha. Então, a Espanha, a não ser que ela faça um placar elástico, coisa que não é fácil, né? No jogo, na final de Copa do Mundo, para impedir a reação argentina. Mas vai ser um jogo daqueles. Espanha com os talentosos jogadores, inclusive jogadores muito novos, né? E a Argentina com a sua experiência e com a sua capacidade de superação. Vamos ver o que vai dar. E você, vai torcer para quem mesmo? Para qual seleção mesmo, né? E aí tem visto muitas coisas aí também rolando. A galera falou assim, olha, cara,

0: não gosto dos argentinos, por isso, aquilo, tal, tal, mais que os caras jogam bola, isso aí não resta dúvida, então a gente tem que admitir, ó. É isso, não dá pra negar o óbvio, né? Não dá pra negar o óbvio, os caras jogam bola e tem uma garra, parece que eles tiram, né, colocam sangue pra fora. Se os brasileiros souberem, né, ou perceberem que isso é muito importante, tiverem a capacidade de pegar isso como experiência, talvez na próxima Copa a gente não vai ver aquela maresia que foi os jogadores morrendo de medo da Noruega, né? E perdendo o jogo, saindo da seleção. É preciso ter garra. O que a vida quer de nós é coragem, né? 11:18, bom dia. 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E a galera com a gente, olha, tá repercutindo a participação do nosso caro Paulo do sindicato, o Paulo da Cressol falou agora há pouco aqui, o pessoal usando o nome dele aí, e a galera tá repercutindo muito aí através aqui do WhatsApp também. Fala, meu amigo, bom dia!
1: Bom dia a todos os ouvintes da 5 da 7, que é onde da Lagoa de Dentro que a gente tem. Rapaz, tomei um baita susto agora com esse golpe aí da Lagoa de Dentro, agora não sei se é a Lagoa de Dentro aqui, próxima aqui a Caminho da Lapa aqui, ou se é o próprio Lagoa Fés Pereira aqui, ou se é a Tabua do Maniaçu. Mas tem que ficar esperto, igual você falou, tem que ficar veado. Eu aqui só abro a porteira aqui para conhecido, não for, sou mais educado também. Entre não, trate pro lá mesmo, até já.
0: É isso aí, meu amigo, tem que ficar velhaco, né? É, porque senão os larapos chegam, né? O pessoal tem que ativar o modo malícia, é isso aí. Valeu, meu amigão, um abraço e obrigado por estar ligado na programação show. Olha, o pessoal tá revoltado mesmo, olha o que disse essa nossa amiga aqui, ó.
2: Agora você é de trabalhar, Paulo, agora fica... Eu tenho raiva disso, Paulo, eu tenho raiva de estar com essas lambanças com a vida dos outros. Meta a polícia, manda a polícia dar umas borrachadas. Ser uma pessoa tão direito, Paulo, e ficar fazendo esse jeito, não pode não. Eu aqui tô brava.
0: Tá vendo só? É, meu filho. 11:20, muito bom dia pra você que faz a nossa audiência aqui na Educadora 100,7, presente no seu coração. O ouvinte tá dizendo aqui, deixa eu ver quem é aqui, gente. Pronto, é isso aí. Rita, ô Rita, um abraço. O Brasil iria levar uma taca da Argentina, ia ser uma vergonha internacional, não é, Rita? Exatamente, você usou o termo bem aqui, ia levar uma taca, ia ser uma surra da Argentina. Foi bom, né, ter perdido lá nas oitavas. O melhor seria se a gente estivesse celebrando aqui o Brasil na final. Mas como que o Brasil iria chegar à final? Passaria por uma Argentina dessa aí? Passaria, óbvio. E a Rita definiu bem aqui, ó. Iria levar uma taca da Argentina. Gostei desse tema aqui, ó. Ô Pedro, sou Valdirene da Fazenda Flores. Eu gostaria de ouvir Zezé e Luciano. Qualquer uma oferecer pra minha família e pra você, viu, Pedro? Um ótimo dia pra você também, Valdirene. Obrigado aí pela audiência, minha querida. Salve, salve, numa boa. Ô Pedro, bom dia. Mesmo com toda a rivalidade entre Brasil e Argentina no futebol, eu tenho certeza que a Argentina será tetracampeã. Os caras jogam demais e com garra. Exatamente, é disso que eu tô falando, né? É isso aí. Apesar de a Espanha também é uma seleção muito boa, muito forte, muito bem montada, mas isso que aconteceu ontem, que aliás já vinha acontecendo noutras partidas disputadas e vencidas pela Argentina, isso eleva muito o moral da equipe, né? Levanta muito o moral da equipe. Pode ter certeza disso. E aí vem embalado. Então, quando vem nesse embalo, as energias, elas todas, elas se canalizam ali no sentido de impulsionar a capacidade de querer vencer. Então, a Argentina, no meu entendimento, ela vem mais emocionalmente preparada para a final do que a Espanha. A Espanha vem com o futebol que está se apresentando, que é considerado um futebol de elite, digamos assim. Dá gosto de ver a Espanha jogar. Mas emocionalmente falando, psicologicamente falando, a Argentina ela vem mais motivada. Porque quando você supera, quando você joga para trás um obstáculo, você vem mais forte depois daquilo. É o meu pensamento, né? Vamos lá? 99907-1007. Ô Pedro, meu amigo, realmente eles não desistem. Temos que tirar o chapéu e sermos realistas. Eles jogam com garra até o fim. Verdade, né? Salve, salve numa boa. A nossa amiga Maria Custódia, né, Maria Custódia? Deixa eu ver aqui. Ah, não, é a Juliana. É a Juliana que tá aqui. Não sei por que eu falei. Aproveitar que mandou um alusão pra minha amiga Maria Custódia. Acho que é o perfil muito parecido ali, né? Acho que acabei foi isso. Viu, Custódia? Tá lá em Patos e Ibiaçu, Bahia, acompanhando a nossa programação. Bom dia, Pedro. Aqui é Marivaldo Pintor. Coloca o meu nome na promoção Vissol. Valeu, Marivaldo. Um abração pra você. Salve, salve, sintonia. Quem mais tá com a gente aqui através da Educadora 100,7, presente no seu coração. Muito mais rádio no seu rádio. E até o meio-dia, claro. Tá rolando o show da manhã, uma marca de sucesso. Bom dia, salve, salve, sintonia.
3: Bom dia, Pedro, eu sou Yasmin, eu quero você cantar uma música do Amado Batista. Não deixe ela saber que minha vida é sofrer e que eu estou chorando.
0: Ô, Yasmin, que bacana, minha querida. É isso aí, ó. O som é esse aqui, ó. Manda alô pra Nath aqui também, que é a mãe da Yasmin, que tá ligadinho no programa. Valeu, Nath, super

0: Bom dia, Pedro. Mais um beijo nas ametistas. Estou na escuta. Se fosse possível, gostaria de ouvir qualquer música de Guilherme Silva. Manda um abraço para minha mãe Simônica e para minha irmã Mileide. Coloca o nome da minha irmã. Coloca o nome de Mileide no sorteio para mim, Pedro, por favor. E uma bela semana. Fica com Deus.
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rock dueto bacana aí, gente. Olha, Belo e Natanzinho Lima. Meia-noite e meia. Destacamos ainda Igor Ferrari, Botadinha. É o ritmo, né? Maravilha. Zé Henrique, Gabriel e Mato Grosso e Matias, hoje eu tô por conta de você. Guilherme Silva, Daniela e Amado Batista, não quero falar com ela. Viu, Yasmin? Yasmin cantou um trecho dessa música aí, gente. Ela falou assim, ô Pedro, eu quero que você cante essa música aí, toca a música assim, assim. Aí eu falei, ó, a música é essa aqui, ó, não quero falar com ela, do Amado Batista. Show de bola, hein? Maravilha. 11:40, Brasil, você está ligado ou ligada na Educadora 100,7, produzindo seu som com alto padrão de qualidade aqui direto da Avenida Dom Manuel Raimundo de Melo, 607, bairro São José, Caetité, Bahia, Brasil, pro mundo inteiro, seja através das ondas diretas, do nosso aplicativo Educadora 100,7, também do portal educadorasantana.com.br. 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
6: 11:49.

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1: Nota de falecimento, Terezinha Maria de Oliveira. Os irmãos Ana Maria, Odete Maria, Vado Pedreiro, Mudinho Pedreiro, Joaquim Alves, Edite Maria, Josias Alves e Maria Esther. Os sobrinhos Poliana, Wagner, Paulo, Cida, Juraci e demais familiares comunicam com pesar o falecimento de Terezinha Maria de Oliveira. O corpo está sendo velado no Salão de Velórios da Pai Bahia, na Avenida Dácio Oliveira. E o sepultamento será hoje, às 5 horas da tarde, no cemitério Ladeira da Saudade. Os familiares consternados agradecem a todos pelo ato de solidariedade cristã.
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0: Galera, fim de papo, amanhã tem mais, se Deus quiser estaremos aqui, portanto, sextando numa boa e a gente espera você. Forte abraço a todos, vem aí Silvano Silva com o programa informativo, tchau.
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2: Bênção dos alimentos. Em nome do Pai, do Filho e do Espírito Santo. Nós vos agradecemos, Senhor, pelo alimento que tiveste a bondade de nos dar. Vós que pela abundância e riqueza dos vossos dons alimentais todos os seres vivos, abençoai este alimento que vamos tomar para somente conservar a saúde e a vida do nosso corpo, a fim de podermos servir-vos como mereceis. Por nosso Senhor Jesus Cristo, vosso Filho, na unidade do Espírito Santo. Amém.
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Boa tarde, são 12h11, 12h11, neste momento, início do nosso programa informativo. A apresentação, Silvano Silva. Nosso programa informativo iniciando nesta quinta-feira, 16 de julho de 2026. 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Portal reúne informações para crianças e adolescentes sobre drogas. Nova plataforma acompanha avanço da alfabetização no país. Copa do Mundo 2026, relembrando as 22 finais de Copa do Mundo entre 1930 e 2022, até a última edição, teremos um especial sobre o assunto e a participação importante do Brasil, pentacampeão.

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1: São 12 horas e 14 minutos, 12:14. Agora o giro de notícias com o repórter Eduardo Amaral. Os principais destaques do momento.
2: Quinta-feira, 16 de julho de 2026. Este é o Giro de Notícias. Eu sou Eduardo Amaral e você acompanha os destaques do momento. Sob a alegação de que o Brasil adota práticas desleais de comércio, o Escritório de Representante Comercial dos Estados Unidos, o USTR, na sigla em inglês, confirmou, nesta quarta-feira, a aplicação de uma tarifa adicional de 25% sobre os produtos brasileiros. A decisão mira especificamente a existência do PIX, o modelo de pagamentos públicos do Brasil. De acordo com o governo norte-americano, o sistema prejudica empresas e exportadores do país. Mesmo com as acusações, itens como petróleo, café, carne bovina, aeronaves e celuloses ficaram de fora da nova cobrança. A lista inclui produtos considerados sensíveis para a economia dos Estados Unidos, seja pelo potencial impacto sobre preços ou pela ausência de produção doméstica suficiente. O Brasil reagiu à decisão dos Estados Unidos e se manifestou em nota. O governo do presidente Luiz Inácio Lula da Silva classificou o novo tarifaço como um marco lastimável nas relações entre Brasil e Estados Unidos. A nota do Planalto chama a medida de injustificada e afirma que o Brasil iniciará imediatamente os trâmites para acionar os instrumentos previstos na lei. Em abril do ano passado, o Congresso aprovou a chamada Lei de Reciprocidade, mecanismo que pode ser utilizado pelo governo do Brasil como resposta à decisão dos Estados Unidos. Depois de 5 dias consecutivos de ataques entre Irã e Estados Unidos, o país do Oriente Médio avançou fechar o estreito de Bab el-Mandeb. O estreito liga o Golfo Pérsico de Aden ao Mar Vermelho e, através do Canal de Suez, leva ao Mar Mediterrâneo. Esta é outra importante rota de navegação comercial, por onde passam 12% de todo o comércio marítimo mundial. A guarda revolucionária iraniana ameaçou fechar todos os corredores de exportações que beneficiem os Estados Unidos e seus aliados. Terminam nesta sexta-feira as inscrições para o processo seletivo do Fundo de Financiamento Estudantil, o FIES, do segundo semestre. Elas devem ser feitas no portal único de acesso ao ensino superior. Ao todo, são oferecidas 75.500 vagas para o semestre. O FIES oferece financiamento a estudantes matriculados em cursos superiores de instituições privadas. Para participar, é necessário ter feito o Exame Nacional do Ensino Médio, ENEM, a partir de 2010, obtido média igual ou superior a 450 pontos em todas as provas e não ter zerado a redação. Também é preciso comprovar renda bruta familiar mensal de até 3 salários mínimos, o que equivale a

0: R$ 4.863. Os candidatos no programa Universidade para Todos, o ProUni, já podem consultar o resultado da primeira chamada do segundo semestre de 2026. Os estudantes pré-selecionados precisam apresentar a documentação exigida entre os dias 15 e 24 de julho diretamente na instituição de ensino escolhida. O não cumprimento do prazo elimina o candidato do processo. O ProUni oferece bolsas de 50 a 100% em instituições privadas de ensino superior. O Giro de Notícias é uma produção da agência Rádio Web. Texto e apresentação, Eduardo Amaral. Edição, Mário Melo.
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2: São 12:19, 12:19, agora informação de medida provisória autoriza renegociação de dívidas rurais. Vamos saber os detalhes, saber as regras na reportagem de Gabriel Brum.
3: As regras para renegociação de dívidas rurais contam com juros menores para auxiliar produtores impactados por eventos climáticos extremos. A medida provisória foi publicada em Diário Oficial Extra na noite desta quarta-feira, depois de um acordo com o Congresso Nacional. Cerca de R$ 100 bilhões podem ser renegociados. Produtores que entre 2019 e 2025 tiveram prejuízos de 30% em duas ou mais safras por causa de enxurradas e estiagem, entre outros eventos, ou por redução de preços, podem pedir a linha especial de empréstimo. Agricultores familiares têm limite de crédito de R$ 400 mil, com juros de 6% ao ano. Mini, pequenos e médios produtores, R$ 2 milhões, com taxa de 9% ao ano. E os demais podem pegar até R$ 4 milhões, com juros de 12% ao ano. O prazo para pagamento é de 8 anos. Produtores que tiveram perdas de mais de 40% em 3 ou mais safras, provocadas exclusivamente por eventos climáticos, têm condições de limite e de juros melhores, além do tempo de pagamento ser de 10 anos. O texto menciona também que produtores e técnicos que utilizarem documentos, relatórios ou laudos falsos para conseguir os financiamentos podem sofrer penalidades civis, administrativas e penais, entre elas a perda do benefício, devolução do dinheiro, além de ficar impedido de receber incentivos públicos por 5 anos. A medida ainda prevê que a União poderá ser cotista de um fundo garantidor para cobertura de operações de crédito rural. Segundo o ministro da Fazenda, Dario Durigan, o aporte federal deve ser de R$ 2 bilhões. Na Rádio Nacional em Brasília, Gabriel Brum.
2: São 12:21. Agora vamos conhecer um pouco da história da Copa do Mundo, 22 finais de Copa do Mundo entre 1930 e 2022. O repórter Diego Brião contando essas histórias, as participações do Brasil, guerras, enfim, uma história importante para lembrar a participação do Brasil também em todas as Copas.
4: Final de Copa do Mundo. A instância de definição do campeão do maior torneio de seleções nacionais de futebol guarda histórias marcantes. Seja pelo andamento do jogo em si, seja pela coroação ou não de um time que marcou época. No âmbito do futebol masculino, nas 22 finais disputadas entre os anos de 1930 e de 2022, sobram episódios que se sobressaíram na história do futebol. Eu sou o jornalista Diego Brião e o Estação História é uma produção RWCast, que é a central de podcasts do Grupo Rádio Web. Te convido para, a partir de agora, relembrarmos as finais da Copa do Mundo de Futebol Masculino. Reviravolta no placar e emoção. Este resumo, que cabe a tantas finais, foi realidade já na primeira edição do torneio. Em 1930, o anfitrião Uruguai venceu a vizinha Argentina na final. O placar, 4-2. O local, o Estádio Centenário, localizado na capital Montevidéu. Os uruguaios arrancaram em vantagem com o gol marcado pelo atacante Pablo Dorado no minuto 12 do primeiro tempo. Ainda nos 45 minutos iniciais, mais 2 gols foram feitos, ambos argentinos, pelo meio-campista Carlo Peuccelli e pelo atacante Guillermo Stabile. Virada dos visitantes. mas ocorreria a revirada da seleção local. Os atacantes Pedro Cea e Victoriano Iriarte fariam mais dois gols até a metade do segundo tempo. Já nos minutos finais, o também atacante Héctor Castro marcaria para o Uruguai o último gol da primeira Copa, 4-2 para a seleção dona da casa, e que foi a primeira campeã da história dos mundiais de seleções. Histórias assim se repetiram muitas vezes ao longo das décadas seguintes.
5: Final da última Copa, por exemplo, 2022, foi um jogo espetacular que poucas vezes eu vi numa Copa do Mundo, né? Um 3-3 numa final, que normalmente é um jogo amarrado, e uma disputa por pênaltis, né? Essa final já entra para a história das Copas do Mundo e sempre vai ser lembrada, né? Agora, eu não posso deixar de falar das finais que o Brasil foi campeão, e eu cito especificamente a final de 58, que é a final em que Pelé e Garrincha conquistam o mundo, a final de 1970, que eu acho que é o jogo que eu mais vi e revi na minha vida, que é um jogo brilhante, golaços, né? E o desfecho, o gol do Carlos Alberto, é um lance espetacular, um lance de conjunto que mostra que aquela seleção brasileira, além dos valores individuais, era uma seleção muito forte no conjunto. E para fechar, a final de 1994, que é um jogo ruim, é um jogo muito morno, é um jogo com poucas chances, mas para mim tem um sabor muito especial, porque é a primeira vez que eu vi o Brasil ser campeão do mundo, né? Então, a final da Copa do Mundo mexe com memória afetiva, mexe com futebol bem jogado, e é um jogo que marca as nossas vidas.
4: Thiago Berrage é jornalista e autor de livros sobre a Copa do Mundo, como, por exemplo, a obra intitulada Biografia das Copas, o maior espetáculo da Terra, no rádio, na TV e nos jornais. Esta obra foi publicada pela editora 11 Cultural. Thiago concedeu entrevista ao Estação História. Na Copa de 34, disputada na Itália, a seleção local foi a campeã, superando a Tchecoslováquia na final por 2-1. O histórico atacante italiano Giuseppe Meazza, atualmente nome de estádio em Milão, foi eleito o melhor jogador daquela edição. Na Copa seguinte, que teve a França como país sede, o campeão se repetiu, a Itália, que venceu a Hungria na final por 4-2. O brasileiro Leônidas da Silva terminou como artilheiro naquele ano. Posteriormente, não houve a disputa do torneio em 1942 e 1946 por causa da Segunda Guerra Mundial, que se estendeu dos anos 39 a 45. Em 1950, o Brasil foi derrotado em casa pelo Uruguai na final por 2-1. Foi o histórico Maracanaço. Era o bicampeonato da seleção uruguaia, liderada por atletas como o goleiro Roque Maspoli, o meio-campista Obdúlio Varela e o atacante Alcides Didia. Em 54, na Suíça, a Alemanha Ocidental foi a campeã, superando a Hungria na final. Apesar disto, o atacante húngaro Ferenc Puskas foi eleito o melhor atleta daquela Copa. Já nas duas edições seguintes, o Brasil foi o campeão. Em 58, com os destaques Pelé e Didi, na Suécia, a vitória na final ocorreu contra os anfitriões. E em 1962, o atacante Garrincha liderou a equipe diante da Tchecoslováquia na final da Copa do Chile. Em 66, a Inglaterra, país sede, que tinha como um dos expoentes o meio-atacante Bob Charlton, foi campeã pela primeira vez, superando a Alemanha Ocidental na final. Em 70, o Brasil, com Pelé como uma das referências, conquistou o tricampeonato. Venceu a Itália na decisão da Copa realizada no México. Em 74, a Alemanha Ocidental foi bicampeã e em casa. A seleção de Países Baixos, ou Holanda, foi a adversária na final. O atacante neerlandês Johan Cruyff foi uma das sensações daquela Copa. 4 anos mais tarde, filme repetido. Outra seleção anfitriã deu a volta olímpica ao final da disputa e diante de Países Baixos. A Argentina ganhou o último jogo também desta seleção europeia e ficou com o título naquela ocasião. O centroavante argentino Mário Alberto Kempes foi eleito o melhor jogador, além de ter sido artilheiro. A Copa seguinte, de 82, na Espanha, terminou com o tricampeonato da Itália, que venceu a Alemanha Ocidental no jogo que valia a taça. O atacante italiano Paolo Rossi, artilheiro e eleito melhor jogador, foi o personagem de destaque. A Copa do Mundo do ano de 1986 foi um marco. Foi a primeira a ser disputada em um país pela segunda vez, o México, que havia recebido o torneio em

0: 70. A Copa de 86, que foi a 13ª edição, terminou com um novo título da Argentina. Era o bicampeonato. A Alemanha Ocidental, naquela ocasião, acumulou o terceiro vice. O Mundial do México, em 86, também foi palco de um dos jogos mais marcantes da história da competição. Destes que superam o que acontece dentro das quatro linhas. Na fase de quartas de final, a Argentina venceu a Inglaterra por 2-1. Os gols sul-americanos foram marcados pelo lendário atacante Diego Armando Maradona. Um com a mão e outro com uma arrancada genial do meio-campo, em que meio time inglês ficou no chão a partir dos dribles do então craque do Napoli da Itália. Maradona foi, obviamente, o craque daquela Copa. Para os argentinos, virou um deus, porque há poucos anos, Argentina e Inglaterra haviam travado uma guerra pelas Ilhas Malvinas, da qual o país sul-americano saiu derrotado e com muitas baixas e sofrimento acumulado.
1: As edições 4 e 44 do Estação História abordaram aquela partida disputada entre a Argentina e a Inglaterra, além da Guerra das Malvinas, respectivamente. Confira.
0: Na Copa de 1990, a Alemanha Ocidental deu o troco nos argentinos pelo que aconteceu 4 anos antes, em 86. Esta equipe europeia superou a sul-americana na final e chegou ao tricampeonato. Os gols decisivos do lateral esquerdo multifuncional Andreas Brehme foram essenciais para o título alemão se concretizar. Em 94, nos Estados Unidos, o Brasil ganhou o duelo com a Itália na final e chegou ao tetracampeonato. O goleiro Tafarel, o volante Dunga e os atacantes Bebeto e Romário foram alguns dos símbolos daquela conquista. Em 98, a França chegou ao primeiro título de Copa. Jogando em casa, a equipe liderada pelo histórico meio-campista Zinedine Zidane venceu a seleção brasileira na partida final. A recuperação do Brasil veio já na Copa seguinte, que foi sediada conjuntamente pelo Japão com a Coreia do Sul. Na final, a equipe treinada por Luiz Felipe Scolari derrotou a Alemanha. Os gols do artilheiro Ronaldo Nazário potencializaram o Brasil até chegar ao pentacampeonato mundial. A Alemanha, vice em 2002, foi o local da Copa seguinte, a de 2006. Lá, porém, quem gritou campeão ao final do torneio foram os italianos, que derrotaram os franceses na grande decisão, incluindo a histórica cabeçada de Zidane no peito do zagueiro Marco Materazzi. Apesar da expulsão na final, Zidane foi eleito o melhor jogador da edição de 2006 do Mundial de Seleções. A Copa de 2010, realizada pela primeira vez no continente africano, especificamente na África do Sul, terminou com o inédito título da Espanha. O que não foi novidade foi a seleção vice-campeã. Países Baixos, outra vez. Era a terceira medalha de prata para esta nação. Já os espanhóis encantaram o mundo com o talentoso meio-campo liderado por Busquets, Xavi e Iniesta. Em 2014, a Copa realizada no Brasil terminou com o tetracampeonato mundial da Alemanha. Outra vez, assim como em 90, a Argentina foi a vice desta seleção europeia. A derrota mais pesada do Brasil, na semi, por 7-1 para a Alemanha, foi outro dos símbolos daquela edição. O goleiro Manuel Neuer, o meio-campista Toni Kroos e o atacante Thomas Müller foram alguns dos destaques daquela seleção alemã. Já a Copa de 2018, na Rússia, foi marcada pelo bicampeonato da França. O adversário na final foi a Croácia. O jovem atacante Kylian Mbappé se destacou ao lado de figuras importantes como o atacante Antoine Griezmann, além dos meio-campistas Paul Pogba e N'Golo Kanté. E em 2022, o Catar foi o palco do tricampeonato mundial da Argentina, liderada pelos atacantes Lionel Messi e Angel Di Maria. A França ocupou o segundo lugar no pódio.
1: Outras edições do Estação História também abordam a Copa do Mundo. Entre elas estão a 55 sobre a Copa de 1962, a edição 58 sobre a Copa de 2002 e a edição 213 sobre a Copa de 70.
0: Origens das informações utilizadas ao longo desta edição. Federação de Futebol Internacional Associado, FIFA, Confederação Brasileira de Futebol, CBF, e a entrevista concedida pelo jornalista e escritor Thiago Berraich. Edição Mário Melo, produção e reportagem Diego Obreão.
2: Assim estamos encerrando o nosso programa informativo. Lembrando que amanhã, neste horário, teremos o programa do Sindicato dos Trabalhadores Rurais de Caetité. Nosso informativo estará de volta na próxima segunda-feira, ao meio-dia. Na sequência, teremos Catedral em comunicação com o Monsenhor Alex Adriano.
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2: A paz exige quatro condições essenciais.

Muito boa tarde para você, ouvinte, sintonizado conosco na 100,7 FM, Educadora Santana de Caetité. Programa Catedral em Comunicação. Na apresentação, com o senhor Alex, na sonoplastia Davi. Hoje, 16 de julho, quinta-feira, estamos na 15ª semana do tempo comum. A Igreja celebra hoje a festa da bem-aventurada Virgem Maria do Monte Carmelo, Nossa Senhora do Carmo. Na diocese de Caetité, Nossa Senhora do Carmo é padroeira da paróquia de Ibitira. Uma saudação fraterna ao padre Oswaldino Caetano e aos paroquianos de Ibitira pelo dia de hoje. Aqui, na cidade de Caetité, nós temos a comunidade Nossa Senhora do Carmo do Lamarão, que hoje também está em festa. Haverá a celebração eucarística às 19h30. A minha saudação, amiga e fraterna, a você ouvinte sintonizado conosco através da Rádio Educadora Santana de Caetité, uma emissora católica de rádio há 45 anos servindo a nossa região e levando a você, além de uma boa informação, a alegria do Evangelho de Nosso Senhor. Nesta hora sagrada, peçamos a bênção de Deus sobre os nossos alimentos e as nossas famílias. Dignai-vos, Senhor, abençoar o alimento que vamos tomar para melhor vos servir e amar. Em nome do Pai e do Filho e do Espírito Santo. Amém. Caro ouvinte, comecemos, como de costume, fazendo uma breve e rápida retrospectiva do que vivemos nesses últimos dias. Dia 10, última sexta-feira, tivemos o Conselho Pastoral Paroquial, CPP, para tratarmos de assuntos relacionados à caminhada evangelizadora da nossa paróquia, entre eles a festa em louvor à nossa padroeira, Senhora Santana. Houve celebração eucarística nas comunidades de Pajeú do Vento, Ilha, Cuba e Taboca. Tivemos também a festa em louvor à Nossa Senhora Rosa Mística, aqui no Alto do Observatório e na comunidade de Tabua. Celebramos São Camilo de Leles, que é o padroeiro da capela do hospital. E para darmos continuidade, fazendo uma breve reflexão sobre os próximos dias em que iremos viver aqui enquanto paróquia Senhora Santana de Caetité, com as festividades em louvor à nossa excelsa padroeira, vamos ouvir o hino à Senhora Santana e depois voltaremos com a nossa reflexão.

Amanhã, 17 de julho, daremos início ao novenário preparatório à festa da nossa padroeira Senhora Santana. Iniciaremos com a alvorada festiva às 5 horas da manhã, seguida da reza do ofício e da Santa Missa em nossa catedral. As celebrações do novenário vão acontecer todos os dias, de 17 a 25, às 19 horas e 30 minutos. O tema escolhido que vai nos ajudar nas reflexões é Família, Dom e Tarefa. E o lema, Sede Fecundos e Multiplicai-vos. O tema e o lema foram pensados em sintonia com o ano diocesano da família. Para cada noite, temos um tema específico que se entrelaçam entre si e que, ao modo de uma cascata, como gosta sempre de nos lembrar Luiz Benevides dos Cortejos, vai nos ajudando a ter uma compreensão do todo, já que o nosso objetivo é refletir sobre o papel da família na igreja e na sociedade. Quero agora dar conhecimento a você, ouvinte. Falei do tema, falei do lema, mas é importante que a gente conheça também os subtemas, porque um está relacionado ao outro. Família, expressão viva do amor de Deus. É o tema da primeira noite. Nós vamos nos debruçar, nós vamos refletir sobre esse tema. Família, expressão viva do amor de Deus. Na segunda noite, família, núcleo vital da sociedade e da igreja. Terceira noite, família, fonte da vida e do crescimento humano integral. Quarta noite, família, fermento de uma nova humanidade. Quinta noite, família, um brado de esperança. Sexta noite, família, lugar primeiro da transmissão da fé. Sétima noite, família, um chamado à santidade. Oitava noite, família, o amor no coração da igreja. E nona noite, família, fonte das vocações. Então, para cada noite, um tema específico e, claro, quem irá presidir vai nos ajudar a nos debruçarmos sobre o tema para que possamos, assim, refleti-lo melhor e como um vai puxando o outro, é uma forma de a gente ir interligando uma coisa a outra para depois termos uma visão de conjunto. Não nos esqueçamos que, ao refletir sobre a família, nós veremos qual é o papel da família, tanto na igreja quanto na sociedade. Você é nosso convidado especial. Venha e traga a sua família. Vamos homenagear a mãe de Jesus, a mãe da mãe de Jesus, Senhora Santana, nossa excelsa padroeira. 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Então, caro ouvinte, como tem acontecido nas várias festas de padroeiros, não é? Isto aconteceu no Divino. Tivemos as festas menores nas várias capelas da nossa cidade, mas também da zona rural. E teremos agora a festa
aquela que acontece assim, não é? É a maior das festas na cidade de Caetité, é a festa devotada à nossa padroeira Senhora Santana. Então, tema e lema estarão voltados para a família, porque estamos no ano diocesano da família, que foi aberto pelo nosso bispo Dom Carvalho, ainda final de dezembro do ano passado, e nós vamos até novembro, quando iremos encerrar o ano diocesano da família com o congresso, não é? Sobre a família, que vai acontecer aqui em Caetité, precisamente dia 22 de novembro. Fechando o ano da família, nós vamos abrir o ano dedicado às juventudes. Mas durante todo este ano, nossas reflexões, as muitas iniciativas, não é? Vão um pouco nessa direção, para que a gente tenha um olhar cuidadoso para a realidade das nossas famílias. O Papa Leão dizia isso, não faz muito tempo. É preciso que nós olhemos para a família com realismo e compaixão. E claro, precisamos promover a família, precisamos, não é, defendê-la de tudo aquilo que está se tornando nocivo, não é? E tem minado o espaço das nossas famílias. Precisamos cuidar para que as nossas famílias não se percam, não é? Nem entrem na onda, porque, ao que parece, que as nossas famílias estão entrando na onda do que está aí, não é? E o que não falta neste mundo, não é? É a perversidade. E isso pode atrapalhar, como está atrapalhando em muito, não é? Os nossos lares, a situação das nossas famílias, mas nós teremos a possibilidade de refletir melhor sobre a realidade das nossas famílias, sobretudo nos tempos atuais. Então, é aquilo que eu tenho dito, não é? Qualquer tredo ou qualquer novenário, a gente deve participar por inteiro. Então, quem vai fazer o tredo, participar os 3 dias. Quem se propõe a fazer a novena, participar os 9 dias e mais o dia da festa, que será o dia 26. Então, nós vamos escutar um hino voltado à realidade das nossas famílias e que vai nos ajudar a refletir um pouco também. Este hino, ele será cantado durante as noites do nosso novenário. É bom que a gente já vai se preparando também para aquilo que a gente vai vivenciar daqui a pouco e aprofundar, não é? Que é a realidade das nossas famílias no plano de Deus e como estamos respondendo, não é? A tudo isso nos dias de hoje.

Muito bem, caro ouvinte, a família como vai? Sua família como vai? Nossa família como vai? É uma oportunidade, teremos a partir de amanhã 10 dias intensos de festa. É uma oportunidade para arrebanharmos a família, para levarmos a família à igreja. Tem uma chance, tem uma oportunidade. A sua família, vamos nos reunir, vamos nos congregar para escutarmos juntos a palavra de Deus, para refletirmos sobre as nossas famílias, sobre o papel da família na igreja e na sociedade. Assim a gente vai amenizando uma série de problemas que afetam, atingem a família nos dias de hoje, né? Essas pequenas iniciativas é que ajudam as nossas famílias a serem melhores. É claro, não resta dúvida que nós estamos fazendo uma travessia difícil. E essa coisa tem afetado sobremaneira as nossas famílias. Mas devemos dar uma oportunidade, uma chance a mais às nossas famílias. Porque escutando a palavra de Deus, depois procurando colocar essa palavra em prática, nós vamos mudando a nossa forma de ver as coisas, a nossa forma de agir, a nossa forma de nos comportar também enquanto membros, não é, efetivos da família. Então vamos aproveitar o novenário, serão 9 dias de intensas catequeses, intensas celebrações, escutando a palavra, cantando os louvores, não é? A Santana, nos encontrando enquanto família de famílias, não é? Porque a igreja é família de famílias. Então vai ser muito bonito a gente estar lá. Faça um esforçozinho, sei que todo mundo trabalha, tem suas obrigações, tem suas atividades, tem suas tarefas, mas um esforçozinho para a gente se reunir, para a gente se encontrar, para a gente estar junto, para a gente escutar a palavra de Deus e também partilhar as alegrias, tristezas, preocupações, esperanças, tudo aquilo que afeta diretamente o seio familiar. Então nós aguardamos por você, aguardamos pela sua família e vamos nos encontrar para juntos participarmos das festividades em louvor à nossa excelsa padroeira. Fique com essa perguntinha, procure respondê-la dando uma olhada, um olhar atento, cuidadoso à realidade da sua família. A família como vai? Você pode estar se perguntando, minha família como vai? Ou juntos, a nossa família como vai? Agora vamos dar uma olhada naquilo que teremos a partir de hoje para esses próximos dias. Hoje, às 19h30, vamos ter a festa em louvor à Nossa Senhora do Carmo, no Lamarão. Então, os devotos aí de Nossa Senhora do Carmo podem estar participando à noite, às 19h30, da festa em louvor à Nossa Senhora do Carmo, padroeira da comunidade do Lamarão. Amanhã, às 5h, vamos ter a alvorada festiva. A alvorada festiva consiste em que? No raiar do dia, já amanhecermos em clima de festa, comunicando a toda Caetité que nós estamos em festa, porque vamos dar início, não é, às festividades em louvor à nossa excelsa padroeira, Senhora Santa. E às 19h30, teremos a celebração do novenário na catedral. E assim serão todos os dias, não é? Quem já adquiriu o folder, quem costuma acessar as páginas da paróquia, nós temos aí todo dia o local de saída do cortejo, com a participação de comunidades pastorais, movimentos, grupos, associações, responsáveis e convidados, não é? Da nossa paróquia, mas também da nossa cidade,
de Caetité. Então você pode estar motivando o seu grupo, pode estar organizando o seu grupo, a sua pastoral, o seu movimento, para juntos estarmos participando dos cortejos e, claro, do novenário em louvor a Santana. Próximo domingo, 19, teremos o Dia das Comunidades Rurais, com a procissão dos carros de bois às 9 horas da manhã, saindo da Praça da Juventude, seguida da celebração eucarística na esplanada da Catedral. Então, chegando à procissão e sendo estacionados os carros de bois, nós daremos início à celebração da Eucaristia na esplanada da Catedral, com a presença dos carreiros, mas também com a presença das nossas comunidades rurais. Atenção aos animadores e membros das nossas comunidades, vocês estão mais do que convidados, estão convocados a estarem conosco no domingo, como é costume, como todos os anos acontece. E este ano nós temos uma razão ainda mais especial, porque estaremos celebrando o Jubileu de Ouro, 50 anos da procissão com os carros de bois, não é? Na verdade, desde que se iniciou, são 52 anos, mas nós ficamos 2 anos sem realizar a procissão. Então, este ano, o Jubileu de Ouro, os 50 anos da procissão com os carros de bois. À tarde, às 14 horas e 30 minutos, nós teremos no Centro Paroquial a nossa tarde de convivência. É aquele momento em que a gente senta, conversa, se reúne para tratar do tema

específico da noite das nossas comunidades rurais, a gente faz um estudozinho aprofundado e vai se preparando também para a noite, porque a participação, não é, é das comunidades rurais, e também a novena é de inteira responsabilidade das nossas comunidades rurais. No último encontro de animadores, nós já fizemos a divisão de tarefas, já conversamos com todos os animadores, já está tudo alinhado, tudo, não é, encaminhado, mas é importante que a gente faça uma conversa, faça um ensaio dos cantos e assim por diante. E quero lembrar ainda que dia 26, o grande dia, o dia que Deus preparou para Caetité, como nós dizemos, teremos a missa solene às 10 horas da manhã e às 16 horas a procissão seguida da bênção do Santíssimo Ixô. Durante o novenário, nós vamos atualizando a programação de todos, de modo que todos possam participar e se envolver. Como eu costumo dizer, a festa de Santana, ela é uma festa pensada em mutirão. Então, é importante que você participe, é importante que você esteja envolvido, é importante que você dê a sua parcela, a sua colaboração, a sua contribuição para que a gente possa realizar uma festa a contento.

que você participe, é importante que você esteja envolvido, é importante que você dê a sua parcela, a sua colaboração, a sua contribuição para que a gente possa realizar uma festa a contento. A organização da festa, precisamente o Conselho Administrativo Paroquial, o Conselho Pastoral Comunitário, CPC da Catedral, e pensando a totalidade da paróquia, o nosso CPP, Conselho Pastoral Paroquial, porque agrega todos os coordenadores de comunidades pastorais, movimentos e grupos, não é? Então, é importante que todo mundo esteja envolvido e engajado nas muitas tarefas e atividades. Então, não fique de fora. Venha, participe, colabore, contribua, porque a sua presença e colaboração será de grande valia, né? Serão de grande valia para o êxito da nossa festa em louvor à nossa excelsa padroeira. Nós vamos ficando por aqui, por causa do horário. Esperamos por você a partir de amanhã e às 5 horas da manhã. 5 da matina, nós estaremos juntos para iniciarmos a nossa alvorada. Fique com Deus e para você que esteve aí sintonizado com a nossa rádio educadora Santana de Caetité, 100,7 FM, as bênçãos de Deus, por intercessão de Senhora Santana e sua filha bendita, Nossa Senhora do Carmo, Pai e Filho e Espírito Santo.

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1: Opa, tô por aqui. 13:10. Só ótima tarde pra você. Pra tudo isso, pra muito mais. Chegamos por aqui daquele jeito, viu? Onde quer que você esteja, a gente te acompanha.

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São 13h10, hoje 16 de julho do ano de 2026. Véspera de iniciar o grande novenário em louvor à nossa padroeira. O coração tá daquele jeito, né, minha gente? Na contagem regressiva já pra nossa alvorada, 5 horas da manhã, todo mundo lá na catedral, tá bom? Pra nós sairmos em alvorada. Monsenhor Alex já falou muito bem aqui sobre a nossa novena, sobre a nossa festa, explanou muito bem aqui, né? Mas a gente vai reforçando sempre, a nossa educadora te deixando por dentro de tudo, tá bom? É muito bom estar aqui, mais uma quinta-feira que a gente está vivendo, já iniciando aí o final de semana praticamente, por aqui sua participação garantida também, né? 999-07-1007. Você manda sua mensagem de texto, manda mensagem de voz, o áudio, de até 30 segundos, beleza? E pode ligar no 3454-1311 ou ainda 3454-1819. Tá todo mundo ligado na melhor, claro, permaneça você também. A hora que você quiser. De preferência o dia todo, né? Bem-vindos, bem-vindas à nossa Quinta do Rei. 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

0: Quinta do Rei na sua 100,7, tão aguardada Quinta do Rei, né? Que o pessoal encontra na rua, ei, a Quinta do Rei tá chegando, a Quinta do Rei tá por aí, tá na porta já, né? O pessoal manda mensagem, que eu gosto, eu amo a Quinta do Rei. São os fãs do Rei Roberto Carlos. É este momento especial que nós temos aqui, né? Toda quinta-feira dedicada aos sucessos do Rei Roberto Carlos na nossa Quinta do Rei, no nosso Clube dos Sócios. Estamos ouvindo O Grande Amor da Minha Vida, escutamos aqui também Esse Cara Sou Eu, passou na programação também Só Vou Gostar de Quem Gosta de Mim, essas duas dívidas, né? Da semana passada, que estamos pagando aqui agora. Ouvimos ainda Meu Querido, Meu Velho, Meu Amigo e começamos muito bem com Lady Laura. E tem muito sucesso até as 14 horas. Muita mensagem por aqui também. Bens a Deus. Bora dar uma voltinha pelo nosso zap para saber como é que você tá participando aí com a gente, conversando com a gente, pedindo sucessos também, né? A gente só não garante tocar todos. Mas a gente faz aquele esforço, né, minha gente? Lene tá ligada com a gente no Rancho Alegre. Ela pede hoje Emoções. Beijos, viu, minha querida? Obrigado pela sintonia. Grande abraço para você e todos que estão ligados aí com a gente também em nossa 100,7. Pessoal do Rancho Alegre, um abraço muito especial, viu? Nossa querida Elma também tá ligada com a gente lá do Esmeralda, né, Elma? Grande abraço para você, minha querida. Uma ótima tarde. Tá tudo bem por aí? Como é que estão as coisas?
1: Boa tarde, Guilherme. Seja bem-vindo à Quinta do Rei. Ei, gostaria maravilha. De pedir a mulher de 40, especial para tia Bia, meus parentes Vintém, Umbuzeiro, Araçá e Baixão namorado. E Pau Ferro de Juazeiro, viu, Guilherme?
0: Pronto.
1: Eu falei para Dona Chica, seu Zé e Cida e seu esposo na Lacraia, Isabel no Juazeiro e Fininha e seu esposo em Juazeiro.
0: Pronto, tá falado. Um abraço.
1: Salve Santana.
0: Salve Santana, ô maravilha. Boa tarde, manda música aí pra gente. É, de Teuzinho, que passou, o que passou, passou. Lúcio Pedreiro ligado com a gente. Ele mandou alô também para toda a equipe da LD Construções. Valeu, Lúcio, a toda a equipe da LD Construções. O nosso abraço muito especial também. Obrigado pela sintonia. Tá bom? Vou ficar devendo Teuzinho, que hoje é a nossa Quinta do Rei. Só o sucesso do Rei Roberto Carlos por aqui. Mais um abraço muito especial para vocês. Fico devendo para a próxima, viu?
2: Boa tarde, meus tarde, queridos e queridas.
0: Tá são tantas com a gente emoções.
2: Ô, Guiguinho, roda aí, Amor Sem Limite para todo mundo, inclusive você,
0: Ingrato. Valeu, um beijo, viu? Obrigado pela sintonia
3: bom,
0: também.
3: Boa tarde, meu
0: fala, amigo. Fala, Mildinho.
3: Guilherme, como está você? Tudo bem?
0: Bem, meu querido,
3: aquele
0: graças Mildinho a Deus.
3: De Gaporã, gostaria de ouvir a música com o Rei Roberto Carlos. É preciso saber viver. E a mesma eu peço para todo o pessoal do bairro Alta Varginha, todo o pessoal do Tamboril, município de Té, e todo o pessoal da Cerquinha para sair da Pedra Capão, Jardim Sul, Poções, Japecanga, Umbuzeiro, Jatobá, Caraíbas, enfim, todos na sintonia. Tenha uma ótima tarde de quinta-feira com essa tarde maravilhosa do Rei.
0: Ei,
3: e não se esqueça
0: boa.
3: Que temos sempre Deus no
0: sempre,
3: coração.
0: Sempre, sempre, meu querido Mildinho. Um forte abraço para você também, viu? Para toda a galera de Gaporã ligados aqui em nossa 100,7. Boa tarde, Guilherme. Estou na escuta do programa. Já estou contando a hora de chegar às novenas de Santana. É a Lucidalva lá do Alto Buenos Aires. Vou lá no stand da rádio ganhar meu presente. Opa, chega, minha querida, ó. Já amanhã nós já temos raspadinha, viu? Amanhã, né, produção? É, amanhã. Amanhã já tem raspadinha da educadora, com muitos prêmios, viu? Um beijo pra você, tá bom, minha querida? Nossa amiga Lucidalva, lá do Alto Buenos Aires. Olha, o Alto Buenos Aires pertence à paróquia Nossa Senhora da Conceição Aparecida. E olha o que ela falou aqui pra gente, né? Já estou ansiosa pro novenário em louvor à Senhora Santana. É isso, minha gente, é isso aí. Tá vendo? A nossa festa, que é da paróquia Senhora Santana, que é da Catedral Senhora Santana, mas é de toda a nossa diocese, né? De todo o nosso município de Caeté, que Senhora Santana é padroeira, e de toda a diocese de Caeté. É bonito, né? Independente da paróquia, estamos todos aí participando, assim como nós também aqui da Catedral, participando no novenário em louvor à Nossa Senhora Aparecida. Outubro está logo ali, né? Mas é isso, a gente faz essa festa bonita em louvor à nossa querida padroeira. Beijos, Lu, forte abraço, viu? Cleide tá lá em Taboca também ligada com a gente, pede música Nossa Senhora e oferece para todos que estão sintonizados por lá, nosso abraço muito especial, viu? Oi, lindão, já tô com roupa em cima da cama pra ir pra igreja amanhã, viva Senhora Santana, viva! Chegou a hora, gente, graças a Deus, adoro essa festa linda, passe aí o hino de Senhora Santana, te vejo lá, beijos, lindona, olha, mas tem que ir desde cedo, viu, Dilva? 5 horas da manhã. Já tem que estar acompanhando a alvorada, tá bom? desde cedo pra gente entrar no clima. Valeu, minha querida. Um forte abraço pra você. Deus abençoe a toda a família também que sintoniza conosco. Quem mais tá com a gente? Rosália, estou aqui ouvindo o seu programa. Quero uma música com o Rei Roberto Carlos, Rotina, para todo o pessoal da comunidade de Mata. Minha amiga Rosália, um beijo para você, minha querida. Obrigado pela sintonia, viu? Deus abençoe cada um por aí. Também nossa amiga Maria Custódia, não vai pedir música hoje, todas são muito especiais. Boa tarde para você também, tá bom, minha querida? Lu tá ligadinha com a gente. Boa tarde, Gui. Quinta do Rei, muito top, muitas emoções. Haja coração, né, Lu? Um abraço para você também, viu? Obrigado pelo carinho da audiência.
4: Oi, Gui, boa tarde, meu amigo. Tudo bem com você?
0: Tudo bem, minha querida.
4: Gui, passa aí todas as Nossas Senhoras aí pra curtir aqui. Hoje, Nossa Senhora do Carmo, né?
0: Pronto,
4: ela
0: maravilha.
4: Tem sido por cada um de nós.
0: Amém.
4: Com Deus, viu, meu amigo? Boa tarde, um abraço. Pode estar por lá, tá linda, vocês gostariam.
0: Pra você também, minha querida. Que Deus abençoe sempre. Nossa Senhora do Carmo, interceda por cada um de nós. Hoje dia dela, né? Nossa Senhora do Carmo, padroeira da paróquia Nossa Senhora do Carmo de Ibitira. Meu abraço a todos os amigos e amigas aí de Ibitira. Uma boa festa, que Deus abençoe, ilumine cada um de vocês aí, tá bom? Nossa Senhora continua intercedendo por todos vocês. Um abraço pro meu querido amigo Padre Oswaldino, que acompanha a paróquia de Ibitira, né? Conduz aí o povo de Deus à paróquia de Ibitira. Deus ilumine cada vez mais todos vocês. Meu amigo Deusdário também tá ligadinho com a gente, desejando uma ótima tarde para você também, meu querido. Um forte abraço para toda a família. Que Deus abençoe cada vez mais. Deus ilumine todos vocês, tá certo? Vamos seguindo, 999071007.
4: Gui, boa tarde, Gui. Chegou o grande dia, né?
0: Ei, minha querida.

0: E da nossa da Quinta
1: nossa
0: do Rei,
1: padroeira, nega. Nossa Senhora Santana. Salve Santana, Gui.
0: Salve Santana. Ah, ela tá falando de Santana, gente. Tô pensando que é a Quinta do Rei. Chegou o grande dia. O grande dia da Quinta do Rei hoje, né, nega? E amanhã, Santana, cedinho. Robertinho, você já tá pronto, meu amigo? Robertinho fez sucesso ano passado, né? Com Viva Senhora Santana. Ei, diacho. Tamo pronto, né, meu amigo? Pronto, preparado e querendo. Pra acordar a cidade amanhã. Ei, diacho, beleza demais. Daqui a pouquinho a gente volta, viu, minha gente, pro Zap. Tem muita mensagem ali, o Zap tá pipocando, bens a Deus. Elisete, você chega umas 3 horas hoje, viu, Elisete? É, resolve suas coisas aí, você me dá mais uma hora de programa aqui hoje, tá bom? Que tem muita mensagem ali, tem muita música pra gente passar ainda. Daqui a pouquinho nós estamos de volta. Emoções.

0: programação.
1: Volta já.
2: Obrigado. É claro que eu tô.
3: 13h43.
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11: Nota de falecimento, Terezinha Maria de Oliveira. Os irmãos Ana Maria, Odete Maria, Vado Pedreiro, Mudinho Pedreiro, Joaquim Alves, Edite Maria, Josias Alves e Maria Esther. Os sobrinhos Poliana, Wagner, Paulo, Cida, Juraci e demais familiares comunicam com pesar o falecimento de Terezinha Maria de Oliveira. O corpo está sendo velado no Salão de Velórios da Pai Bahia, na Avenida Dácio Oliveira. E o sepultamento será hoje, às 5 horas da tarde, no cemitério Ladeira da Saudade. Os familiares consternados agradecem a todos pelo ato de solidariedade cristã.
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1: Lisa, que bom que você chegou. Porque assim, a gente tá pegando muitos prêmios com as nossas raspadinhas. Você tá ligada na raspadinha, Lisete? Mas infelizmente você não pode participar, né? Você e todos nós, educadora.
2: Boa tarde, Gui. Boa tarde.
1: Você tá assim, um
2: ouvintes
1: pouquinho...
2: do Clube do Sócio. Não, menina, é porque assim, eu tô tendo que carregar meu leão, né? Porque matar eu já desisti.
1: É, não tá dando pra matar o leão do dia, não. A gente toma café com ele e carrega nas costas o dia todo. Até o leão tá com preguiça, tá? Até o leão tá...
2: Ai, por isso que eu tô com essa cara.
1: Ah, tá bom. Você deixou ele aonde?
2: Ele tá ali. Daqui a pouco ele entra.
1: Bens a Deus. Mas então, eu tava falando aqui no Instagram... E falar pro nosso público aqui também, né? Das raspadinhas da educadora, o pessoal perguntando, tem raspadinha esse ano? Claro, com certeza, já é o terceiro ou quarto ano aí que a gente realiza essa ação. Caiu na graça do público, né? Caiu na graça do povo. E a gente não deixa de realizar a raspadinha durante a festa de Santana. E aí o pessoal sempre pergunta...
2: A gente não deixa de realizar o quê?
1: As raspadinhas.
2: O que é a raspadinha?
1: As raspadinhas premiadas da educadora durante a festa de Santana. E o pessoal sempre pergunta como é que funciona,
2: quanto custa,
1: como é que faz
2: para participar.
1: Muito bem, pois é. De amanhã até o dia 25, o nosso stand, né, já tá quase pronto lá na Praça da Catedral. E aí, toda noite, a gente vai distribuir as cartelinhas pro pessoal, né? Pro pessoal poder. Essa aqui foi do ano passado, viu? É só para exemplo, ano passado nós sorteamos 2 Pix no valor de R$500 no final da festa, né? Prêmio próprio da educadora.
2: Mas todos os dias?
1: Todo dia tem prêmio.
2: Tem prêmio.
1: Aqui, ó, o pessoal raspou aqui, ó, tem uma colinha aqui, o pessoal raspou aqui, achou a logomarca da educadora, ganha brinde na hora.
2: Se não achar?
1: Se não achar, tanto quem ganha quanto quem não ganha, prêmio
2: pode
1: na hora,
2: preencher.
1: Preenche o verso da raspadinha, ó. Endereço, né, nome, endereço
2: no último dia da festa.
1: E WhatsApp. Joga lá na urna para ser sorteado, né? Para concorrer no último dia da festa ao prêmio que a gente sorteia, ao mega prêmio que a gente sorteia. Mas são prêmios excelentes todos os dias, viu, Lisa? Muitos e muitos
2: várias
1: prêmios.
2: Várias pessoas contribuindo com os
1: exatamente.
2: Prêmios.
1: Hoje, por exemplo, ó, recebemos lá da Divino Dom Espaço Católico, nossa querida amiga Lorena. Cada coisinha linda, você precisa ver.
2: Ah, tia Lorena.
1: Da Maluana. Recebemos também
2: da Luana,
1: faz,
2: da beijo.
1: Flor de Mandacaru.
2: Não sei quem é,
1: cosméticos ali pertinho também.
2: Não sei, sim.
1: Sim, os cosméticos.
2: Lá,
1: do Rangos, vai ter refeição completa lá no Rangos, né, pros nossos ganhadores. Tem cesta de café, tem muita coisa maravilhosa. E a notícia que eu falei com você, ó, agorinha eu recebi mensagem aqui de quem? Adivinha?
2: De quem?
1: Neia Rebouças.
2: Neia Rebouças vai
1: Neia
2: sortear
1: Rebouças.
2: Bolo?
1: Não só bolo, como brigadeiros também.
2: Brigadeiros?
1: Vai. Colocou aqui,
2: Neia,
1: ó.
2: Você arrasa
1: patroa,
2: demais,
1: a patroa
2: amiga.
1: Mandou mensagem aqui, olha,
2: ela
1: vou colocar aí.
2: Ela demais, tá doido.
1: Um bolo de 1,5 kg, minha gente.
2: Bolo de... Ah, não, gente, eu quero.
1: Será que eu posso pedir demissão, assim, temporária da educadora pra eu participar
2: pra
1: da raspadinha?
2: Participar da raspadinha? Ah,
1: um bolo de 1,5 kg e 50 brigadeiros.
2: 50 brigadeiros.
1: Botoxiano.
2: Botoxiano demais.
1: A boca virou um brejo aqui.
2: Nossa.

0: falou, a pessoa às vezes tá começando, né?
1: Também, né? Às vezes a pessoa fala assim, exato. Ah, eu tenho uma clínica, não tenho um produto, mas eu gostaria de oferecer uma limpeza de pele.
0: Vale, uma limpeza de pele, um cabelo, uma unha, né? Tudo, minha gente, tudo. É sensacional, é maravilhoso. O pessoal participa demais.
1: E a gente e tá aí, ó. Você aqui divulga.
0: Exatamente.
1: E assim, a gente falando seu nome aqui, a chance de você prosperar é muito grande. Porque,
0: com certeza,
1: graças a Deus, nós, né? Temos...
0: Nós temos aí o pessoal que já tá firme e forte, né? Com suas marcas. Mas tem o pessoal também que tá iniciando agora, né? E a gente dá todo esse apoio também.
1: Nossa,
0: tá bom?
1: A gente apoia demais.
0: Então, chega pra cá. Neia, obrigado, viu, minha querida?
1: Beijo, Neia.
0: Neia,
1: obrigada.
0: Sensacional. Tá
1: todos
0: sempre ligado aqui com a gente.
1: Um beijão grandão. E quem
0: exatamente.
1: Não ajudou ainda, vem com a gente.
0: Vai
1: um
0: ser
1: brinde,
0: sensacional.
1: Um presente aí, que às vezes pra você não vai fazer diferença, mas pra gente vai fazer uma alegria danada.
0: E alegra, né? O pessoal que participa, o pessoal fica tão feliz. Teve um ouvinte aqui que já mandou mensagem, olha, já tô colada lá pra eu ganhar
1: como
0: prêmio
1: é que tá
0: da educadora.
1: Stand? E quem vai também lá no stand, não esquece de tirar foto com a gente.
0: Claro,
1: não de
0: marcar,
1: beijo,
0: a gente tá
1: lá.
0: Por lá, né? A gente bate um papo, é tão bom. Vai ser
1: é
0: sensacional.
1: Legal.
0: Vai ser sensacional. Então tá bom, minha gente. Olha, vamos lá. Vamos lá, vou ficando por aqui agradecendo a você pela sintonia, pelo carinho da audiência. Mandar só mais uns alôs aqui, minha amiga Branca lá em Santo Antônio, Biaçucê.
1: Manda beijo pessoal que tá aqui no Instagram.
0: Beijo.
1: Você
0: tá ao vivo?
1: Tá ao vivo.
0: Caramba, ela tá ao vivo. Beijo pra você que tá ao vivo aí com a Elisete Andrade aqui no Instagram de Lisa, né? E a gente falando, explicando sobre a nossa raspadinha premiada da educadora. Um abraço, viu? Muito especial pra você que tá aí. E pros nossos ouvintes aqui, ó. Pessoal que tá ligado com a gente lá em Lagoa do Mato também, nosso amigo Neguinho, grande abraço. Bia na Fazenda Pirajá, um beijo, viu, Bia? Valdirene da Fazenda Flores também tá ligada com a gente, pediu música com o Rei aqui, né? As que passaram aqui, que não deu tempo, fica pra próxima semana. Ana tá ligada com a gente também, beijos, Ana, valeu pela sintonia. Boa tarde, Gui, Dia do Rei, Roberto Carlos, lindas músicas, como vai você? É a Diná lá do Capão. Obrigado, amigo. Beijos, viu, minha querida? Um forte abraço para você, para toda a família que sintoniza aqui em nossa 100,7, tá certo? Fé na vida, fé no homem, fé no que virá. Nós podemos tudo, nós podemos mais. Vamos juntos fazer o que será. Fé em Nossa Senhora, fé em sua mãe, Maria Santíssima, né? É, fé em sua mãe, Senhora Santana. Amanhã a gente inicia. É emoção, Lisa. Você quer um sossegue ou você quer um se acalme? Tem que tomar a caixa toda de 12 em 12 horas. Emoção, minha gente. Viva Nossa Senhora e viva a Senhora Santana, nossa excelsa padroeira. Amanhã, 5 horas da manhã, viu? Elisete vai pra Alvorada amanhã, né, Lisa? Isso, amanhã, 5 horas da manhã, Elisete. Já confirmou a presença dela na Alvorada. Ela estará lá conosco, né, Lisa?
1: Sim.
0: Com certeza. Valeu, minha gente. A gente se encontra lá amanhã.

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2: Oi, oi, oi. Boa tarde, boa tarde. Tudo bem? Chegando com o nosso Conexão pela Educadora FM 100,7, presente em seu coração. Hoje, 16 de julho de 2026, 14 horas e 22 minutos.

14h23, a hora certa pra você, 14h23, hoje é quinta-feira, hoje é dia de TBT, hoje é dia de dose dupla, dose tripla, dia de matar a saudade por aqui, com música boa. E aí, tá animado? Tá animada? Pois é, festa de Santana tá quase chegando, hein? Bora com tudo, então, pra começar muito bem a nossa tarde, dar aquela animada. Sei que você terminou de almoçar, tá aí com preguiça, cansado. Meu Deus, hoje ainda é quinta-feira. Anima! Ânimo pra você aí, coragem, força, alegria no seu coração, tá bom? Bora com tudo? Bora! Faz assim, levanta e só mexe, vai, vai. Boa tarde, equipe educadora.

14h54, a hora certa pra você, 14h54, ele tá conectado por aqui. Guilhermino. Guilherme Gomes tá na escuta, pedindo música, exigindo música.

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0: Queridos romeiros e romeiras de Nossa Senhora, muita gente hoje aqui em Aparecida, nesta quinta-feira, sejam todos mais uma vez bem-vindos e bem-vindas na Casa da Mãe. Como é bom a gente estar aqui. Mas também neste momento, às 3 horas da tarde, hora da consagração, tem muita gente rezando conosco lá da sua casa, através do rádio. São mais de 65 rádios espalhados por todo o Brasil, de norte a sul, de leste a oeste, que neste momento interrompe a sua programação normal e entra em cadeia com a Rádio Aparecida para rezar, levar a sua súplica a Nossa Senhora, esta mãe de Jesus e que Jesus nos deu por mãe. Felizes somos nós que temos Nossa Senhora por mãe. Estamos aqui então para a nossa consagração, acolhendo a todos vocês que estão aqui e vocês que estão em casa. Em nome do Pai, do Filho e do Espírito Santo.
1: Amém.
0: O anjo do Senhor anunciou a Maria.
1: E ela concebeu do Espírito Santo.
0: Eis aqui a serva do Senhor.
1: Faça-se em mim segundo a vossa palavra.
0: Teu verbo se fez carne.
1: E habitou entre nós.
0: Ave Maria, cheia de graça, o Senhor é convosco. Bendita sois vós entre as mulheres. Bendito é o fruto do vosso ventre, Jesus.
1: Santa Maria, Mãe de Deus, rogai por nós, pecadores, agora e na hora de nossa morte. Amém.
0: Rogai por nós, Santa Mãe de Deus,
1: para que sejamos dignos das promessas de Cristo.
0: Oremos. Infundi, Senhor, nós vos rogamos a vossa graça em nossos corações, para que nós que conhecemos pela anunciação do anjo a encarnação de Jesus Cristo, vosso Filho, por sua paixão e morte na cruz, cheguemos à glória da ressurreição. Pelo mesmo Cristo, Senhor nosso.
1: Amém.
0: Amém. E hoje nós temos também alegria, porque celebramos Nossa Senhora do Carmo, dia 16 de julho. Nossa Senhora do Carmo é uma festa, é uma devoção muito antiga, desde o século XII. E o nosso povo gosta muito de carregar também o escapulário. Essa devoção à Nossa Senhora do Carmo está muito ligada ao escapulário, que muita gente carrega no seu pescoço. E a tradição, que foi um desejo de Nossa Senhora revelada a São Simão Stock. Quem usa esse escapulário tem a salvação. Mas não adianta a gente colocar o escapulário no pescoço e a gente não fazer a parte da gente, né? Ter o escapulário, carregar o escapulário é muito importante. Mas você olhando o escapulário, você vai ver. De um lado tem o coração de Jesus. Na medida que você procura, se esforça para ter o coração de Jesus, você está salvo. Você tem o céu garantido, se o seu coração for semelhante ao coração de Jesus. Por isso que todo escapulário tem o coração de Jesus. E do outro lado nós temos Nossa Senhora do Carmo, Nossa Senhora do Monte Carmelo. Se temos Jesus e temos Nossa Senhora, aí sim a salvação está garantida. Porque o devoto de Nossa Senhora não se perde, não se condena. Então, meu irmão, minha irmã, é bom você carregar no pescoço um escapulário, mas lembrando sempre, o meu coração tem que ser semelhante ao coração de Jesus. E Nossa Senhora é a mãe que me acompanha durante toda a minha vida, durante toda a caminhada. O que seria de nós sem Jesus? E o que seria de nós sem Nossa Senhora? É a mãe que acompanhou Jesus em todos os momentos da sua vida. É essa mesma mãe que quer também acompanhar você. acompanhar a sua família, cada um de nós, para que a gente possa trilhar sempre pelos caminhos de Jesus. E quem fazia essa consagração, sempre às 3 horas da tarde, era o nosso saudoso Padre Vítor Coelho de Almeida, tão querido do nosso povo. Muitos lugares, muitas cidades, há quanto tempo que entra em sintonia aqui com Aparecida? E quanta gente da roça, lavrador, trabalhando na roça, cansado, suado do trabalho, mas às 3 horas, sentava debaixo de uma árvore, numa sombra, ligava na rádio Aparecida e fazia a sua consagração. E o Padre Vitor era esse, que sempre transmitia uma mensagem e nos consagrava a Nossa Senhora. Porque sabendo que consagrando a Nossa Senhora, nós estamos sendo consagrados a Jesus. E Ele cuida de nós, e Nossa Senhora também. E nós estamos esses dias aqui em Aparecida, o trido, rezando e pedindo pela canonização, beatificação, primeiro beatificação, do Padre Vítor Coelho de Almeida. Nós queremos ele no altar, para que ele seja um exemplo, um modelo para nós. Ele já é bem-aventurado. Roma já conheceu as virtudes do Padre Vítor. E agora está lá o milagre que eles já estão estudando, para que ele seja declarado beato. E depois declarado santo. Mas no imaginário nosso, e a certeza que nós já temos, o povo que o conheceu mais de perto já o tem como santo. Que ele interceda por nós, lá do céu, ele que amou tanto Jesus, que amou tanto Nossa Senhora, e que amou tanto o povo, aqui neste santuário, os romeiros, e que amou tanto aqueles que entravam, que sintonizavam através do rádio. Quanta gente que não lembra dos programas do Padre Vítor. Ao meio-dia, os ponteiros apontam para o infinito. Olha que nome bonito do programa, né? Meio-dia, os ponteiros apontando para o infinito. Para lembrar que nós não somos daqui, não. Nós somos do céu. Por isso precisamos caminhar bem aqui, porque nós somos de Deus. Aqui todos nós somos romeiros, todos nós estamos fazendo a nossa caminhada, porque o destino nosso é o céu. O nosso destino é o céu. Os ponteiros apontam para o infinito. Nunca esqueça de Deus. Na correria da vida, do seu trabalho, a vida não é só trabalho, a vida é descanso, é ter tempo para você, é ter tempo para sua família e ter tempo para Deus. E se a gente não tomar cuidado, a gente não arruma tempo para nada. A vida é tão corrida que não sobra tempo para nada. E a gente vai ficando cansado, esgotado, doente, bravo, nervoso, nervosa e descontando nos outros, né? Falta de parar um pouco, falta de descansar. O equilíbrio, São Bento já dizia, né? Oração e trabalho. Se a gente só reza, está errado. Se a gente só trabalha, está errado também. O importante é buscar o equilíbrio para a gente trabalhar sim, descansar sim e rezar também. É isso que nós precisamos fazer. Então o Padre Vítor nos ajudou tanto com as reflexões que ele fazia ao meio-dia e depois durante a consagração. E na entrevista que ele fazia também com os romeiros, né? Como que ele gostava de conversar com os romeiros, estar junto com os romeiros, tirar a fotografia. Tudo isso lá estava ele. E agora nós estamos rezando esses dias e pedindo para que eles estudem lá em Roma e logo possa declará-lo beato, para a gente tê-lo no altar. Então, gente, precisamos continuar rezando e pedindo esta graça, viu? Esta graça. E você que está hoje aqui em Aparecida, você que vem em Aparecida, nos ouvindo pelo rádio, não deixa de fazer uma visita no Memorial Redentorista, onde está o túmulo do Padre Vítor. Lá na praça da Basílica Histórica, subindo a passarela, ao Memorial Redentorista, você entrando, está lá para visitação. Tem uma capela bonita e lá está o túmulo do Padre Vítor. Vá lá fazer uma visita, porque vale a pena. Reza, peça por ele, para que ele continue intercedendo por você, pela sua família e por todos nós. Vamos agora dar a bênção da água. Você que está aqui no santuário, tem água para bezer, vamos abençoar. Você que está aí na sua casa, pegue aí a vasilha de água, vamos também abençoar esta água aí para você, que ela seja remédio, fonte de vida e de salvação para todos vocês. Deus eterno e todo-poderoso, quisestes que pela água, fonte de vida e princípio de purificação, as nossas almas fossem purificadas e recebessem o prêmio da vida eterna. Abençoai esta água para que nos proteja e renovai em nós a fonte de vida de vossa graça, a fim de que nos livre de todos os males e possamos nos aproximar de vós com um coração puro e receber a vossa salvação, e que ela recorde ainda a água do nosso batismo como fonte que jorra para a vida eterna. E abençoai, ó Deus Todo-Poderoso, esta água que nós agora vos apresentamos. Em nome do Pai,

Era o número de vossos filhos e filhas, mas cheio do desejo de participar dos benefícios de vossa misericórdia, prostrado a vossos pés, consagro-vos o meu entendimento, para que sempre pense no amor que mereceis. Consagro-vos a minha língua, para que sempre vos louve e propague a vossa devoção. Consagro-vos o meu coração, para que depois de Deus vos ame sobre todas as coisas. Recebei-me, ó Rainha incomparável, vós que o Cristo crucificado deu-nos por mãe, no ditoso número de vossos filhos e filhas. Acolhei-me debaixo de vossa proteção, socorrei-me em todas as minhas necessidades, espirituais e temporais, sobretudo na hora de minha morte. Abençoai-me, ó celestial cooperadora, e com vossa poderosa intercessão, fortalecei-me em minha fraqueza, a fim de que, servindo-vos fielmente nesta vida, possa louvar-vos, amar-vos e dar-vos graças no céu por

0: O Senhor esteja convosco.
1: Ele está no meio de nós.
0: Pela intercessão de Nossa Senhora Aparecida, Rainha Padroeira do nosso Brasil, Mãe de Jesus e Nossa Mãe, desça sobre você que está aqui no santuário e você rezando conosco na sua casa pelo rádio, desça sobre a sua família a bênção de Deus Todo-Poderoso, o Pai, o Filho e o Espírito Santo.
1: Amém.
0: Nossa Senhora merece uma salva de palmas, né, Ju? E assim terminamos a nossa consagração, agradecendo todas as cidades que entram em sintonia conosco, as rádios que param um pouquinho a sua programação para rezar aqui do santuário. Muitas bênçãos, proteção de Deus e bênçãos de Nossa Senhora, e que a sua tarde possa continuar muito abençoada e feliz. Vamos em paz e o Senhor vos acompanhe.
1: Graças a Deus.
0: O nosso cântico e depois a bênção dos objetos.

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11: Nota de falecimento, Terezinha Maria de Oliveira. Os irmãos Ana Maria, Odete Maria, Vado Pedreiro, Mudinho Pedreiro, Joaquim Alves, Edite Maria, Josias Alves e Maria Esther. Os sobrinhos Poliana, Wagner, Paulo, Cida, Juraci e demais familiares comunicam com pesar o falecimento de Terezinha Maria de Oliveira. O corpo está sendo velado no Salão de Velórios da Pai Bahia, na Avenida Dácio Oliveira. E o sepultamento será hoje, às 5 horas da tarde, no cemitério Ladeira da Saudade. Os familiares consternados agradecem a todos pelo ato de solidariedade cristã.
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19: 15:50, a hora certa pra você, 15:50, hoje 16 de julho de 2026.
18: Do negócio.
19: Quinta-feira, sua linda.
20: Não adianta.
19: O que, meu filho?

0: 15h56, a hora certa para você, 15h56. Vamos falar com o nosso repórter Luiz Benevides, direto da Catedral de Senhora Santana. Eu não sei se ele tá no stand da nossa rádio, a gente vai descobrir agora mesmo. Boa tarde, meu querido, tudo bem?
1: Boa tarde, Elisete. Boa tarde, prezados ouvintes da 100,7 FM Educadora Santana de Caetité. Pois bem, Elisete, estamos aqui nos últimos preparativos. Aqui está Daniel, Márcio André, Davi, o El, tá aquela galera
0: uma
1: toda.
0: Uma boa, né, parte da equipe, né, Luiz?
1: Sim, uma boa parte. A galera da pesada. A galera que pega no pesado aqui.
0: É. Muito bom.
1: Eu tô vendo até a moto da rádio aqui.
0: Olha tá aí. É a unidade vendo, móvel.
1: Tô vendo ali um cooler. Tá tudo preparado aqui para amanhã, o início do novenário. Preparação à festa de nossa padroeira.
0: Isso
1: Senhora
0: mesmo.
1: Santana, a partir das 5 horas da manhã.
0: 5 da manhã já tem alvorada, não é isso?
1: Começa às 5 horas com a alvorada, depois às 6 horas tem o ofício, as orações da Senhora Santana, a Santa Missa às 7 horas, e aí é só festa.
0: Só festa.
1: Depois, aí às 19 horas, a gente começa o cortejo que vai sair lá da região da Novo Horizonte. De onde vai sair o cortejo aí, Davidson? Rua Novo Horizonte, né? O local da saída do cortejo. Da Rua Novo Horizonte, vamos para a Catedral, teremos aqui a primeira noite do novenário, com o tema de amanhã é a família, a expressão viva do amor de Deus. E o celebrante, quem preside, é o nosso bispo diocesano amanhã.
0: Muito bem.
1: O bonito mesmo, Elisete, o mais bonito da nossa festa amanhã é também a levantada do mastro, que começa assim que termina a novena. Aí nós teremos uma das partes mais bonitas da nossa festa, que é a levantada do mastro. Já então, com a levantada do mastro, já fica oficialmente então aberta as festividades da nossa padroeira, Senhora Santana.
0: Muito.
1: E eu quero mandar um grande abraço aí ao pessoal da Rádio Educadora, os funcionários. Sim. E funcionárias também, né? A gente não pode falar só funcionários, funcionários também.
0: Muito bem, as funcionárias também.
1: E lembrar também, Elisete, que nós estamos tendo um sorteio, um show de prêmios aqui em prol da nossa festa. Uma imagem, réplica de nossa padroeira, Senhora Santana. Mas também tem um garrote. E tem um celular, um smartphone.
0: Muito bom.
1: Quero mandar
0: como é que
1: um grande faz, abraço,
0: Luiz, para adquirir? Pessoal,
1: custa
0: já quer
1: R$10
0: 10
1: o bilhete. Você adquire na secretaria da paróquia. Ou então aqui na catedral, com todas as pessoas que estão envolvidas na festa, né?
0: Certo, muito bem.
1: Quero... Eu sei que vocês não têm aí uma telinha para enxergar as imagens, mas a praça está muito bonita. O pessoal está fazendo a limpeza aqui agora, lavando, rapaz, tanta água, sabão, detergente, deixando tudo limpinho aqui a esplanada da catedral. Quero mandar um grande abraço pro pessoal da prefeitura ali, os garis, fazendo um trabalho maravilhoso. Parabéns para vocês, viu? Grande muito abraço bom aí, viu? Pessoal da prefeitura. Você vê que aqui é muito bonito, é muito emocionante, viu, Elisete?
0: Sim.
1: A gente vê a alegria.
0: Todos envolvidos, né?
1: Exatamente, exatamente. Todo mundo envolvido. Ontem foi a lavagem da catedral, a catedral ficou limpinha, todo mundo envolvido, muito, muito bom. E a gente vê essa boa vontade, essa alegria, essa animação do pessoal, viu?
0: Isso é muito bonito, né? A festa de Santana, que causa esse efeito nas pessoas, a alegria que contagia e a esperança também que se renova. E esse ano, né, Luiz, principalmente com o tema da família, eu acho que todos nós somos família e pertencemos à mesma comunidade.
1: Nós viemos de onde, afinal, não é?
0: Sim, isso mesmo.
1: Nós viemos de uma família, e a família principal é a família de Senhora Santana e São Joaquim, que trouxeram Nossa Senhora, e depois Jesus, que são os avós de nosso Senhor Jesus Cristo, né?
0: Isso mesmo, importante a gente poder celebrar isso juntos, né? E viver cada momento dessa festa com o coração aberto, né? Para aproveitar cada ensinamento, cada homilia, cada gesto, né? Porque a festa não é só também A gente vê muita gente falando da festa de Santana como se fosse só a parte cultural, mas sim, existe a parte religiosa, que é a parte realmente importante, né? E a gente precisa aprofundar nessa parte também.
1: É a principal.
0: Sim, sim, com certeza.
1: É a principal,
0: sim. Com certeza, que a gente possa viver bem esse tempo, já preparar o coração para amanhã, logo cedinho, já começar, né? Com a alvorada. E com esse certeza. Frio, hein, Luiz?
1: Pois é, será que vai dar muito frio?
0: Será que vai dar muito frio amanhã de madrugada?
1: Não sei, vocês que
0: têm cobertura
1: de orelha, eu não, eu curto meu frio com minhas cobertas.
0: Mas você não chegou a olhar, não, a previsão não, né?
1: Melhor... Pois é.
0: Melhor
1: não
0: olhar.
1: Um abração pra você, minha amiga.
0: Um abraço, Luiz, Deus abençoe, viu? Bom trabalho aí. Então, nosso estande já tá funcionando, né?
1: Já, tá funcionando.
0: Pronto, é isso que a gente precisa. Já trabalhando. Um abraço para toda a equipe Educadora FM 100,7, todo o pessoal que está no stand, nosso amigo Luiz Benevides aqui agora com a gente. Valeu, meu amigo. Deus abençoe.
1: Tranquilo. Fica com Deus, viu?
0: Amém. Abração. Com Deus também.
1: Valeu. E tchau, Daniel, tchau. Daniel tá aqui. Daniel,
0: um abraço pro nosso diretor. Nosso diretor trabalhando demais aqui, aí. Trabalhando.
1: Ele tá com a mangueira na mão ali, ajudando a lavar a esplanada da catedral também. Tá?
0: Olha aí, tá. Muito bom.
1: Trabalhando os pés
0: muito.
1: Ali.
0: Trabalhando demais.
1: É. E Davi tá mandando um abraço pra você, viu?
0: Valeu. Um abraço pra todos. Deus abençoe.
1: Fui.
0: Tchau, tchau, amigo. Valeu. Muito bom. 16:02. A festa de Santana que vai começar e que a gente possa viver esse tempo, né? Com alegria no coração, preparando o nosso coração para receber tantas mensagens e reflexões importantes, para que a gente possa seguir os exemplos também de Santana. Com fé, com humildade, com alegria. O coração fica quentinho, porque já vai começar a festa.

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2: Nota de falecimento, Terezinha Maria de Oliveira. Os irmãos Ana Maria, Odete Maria, Vado Pedreiro, Mudinho Pedreiro, Joaquim Alves, Edite Maria, Josias Alves e Maria Esther. Os sobrinhos Poliana, Wagner, Paulo, Cida, Juraci e demais familiares comunicam com pesar o falecimento de Terezinha Maria de Oliveira. O corpo está sendo velado no Salão de Velórios da Pai Bahia, na Avenida Dácio Oliveira. E o sepultamento será hoje, às 5 horas da tarde, no cemitério Ladeira da Saudade. Os familiares consternados agradecem a todos pelo ato de solidariedade cristã. Tira do meu
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apaixonado aqui em Cuiabá hoje? Alguém sofrendo de amor? Você que veio pra cá tentando esquecer aquela pessoa e ainda não conseguiu. Vou dar um conselho de amigo. Se fosse eu ligava pra essa pessoa agora, essa hora. Ligava, deixa de orgulho besta. Ligava e falava assim: amor, tô morrendo de saudade de você. Não é porque eu tô no show do Cristiano Araújo não, mas se você quiser a gente casa, a gente namora. Se nada der certo, a gente só beija na boca, gostoso mesmo, vira só um rolo. Mas fica comigo, eu aceito ser apenas seu caso definido.

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2: 16:43.
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2: Uma senhora declaração, né? O cara falar na rua, ninguém é igual a você. Alô, pisca! Essa é pra você, meu irmão.

0: 16:57, 16:57.
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0: Beijo grandão pra todos os nossos ouvintes conectados por aqui. Boa tarde, Elisete, os meninos da pintura, Nenê, Guilha, Júlio, André, Wesley. Valeu, meus queridos, Deus abençoe, viu? Bom trabalho pra vocês. Beijão pra Dai Rebouças, conectada com a gente também. Beijo, Dai. Nosso amigo Quito dos Morros. Quem mais? Nossa amiga Valdirene da Fazenda Flores. Um abraço, minha querida. Obrigada, viu, pelo carinho, pela sintonia. Irene, beijão pra você. Boa tarde.

Fechando o nosso Conexão de hoje, agradecendo ao bom Deus pelo dom da vida, pela saúde, pela esperança. Você ouvinte, pelo carinho da sua audiência e a sua sintonia. Muito obrigada a você ligadinho na melhor frequência. Amanhã tem mais, se Deus quiser, às 14 horas aqui na nossa rádio. 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Ei, ele, J. Rodrigues, eu tô indo nessa. Beijo, beijo. Tchau, tchau.

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2: 17 horas.
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1: 17 horas e 12 minutos.
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6: Hora certa, na sua 100,7. 17:19. Excelente fim de tarde, vem comigo.
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6: Bacana, meu querido ouvinte, 6,7. Um abraço muito especial, tá? Felicidade para todo mundo. A gente vai chegando a partir de agora com você,
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6: Volta das merecidas férias, né? Logo após nosso período de férias, a gente voltando com você no Entardecer da 100,7. E agradecendo o nosso bom Deus, né? Pelo dom da vida, né? Por mais este dia de vida, pelo período de férias em que estive. E agradecendo também a Fabiana, que esteve no comando do nosso programa Entardecer no Sertão e também do Nice Music. Deus abençoe você, ouvinte, onde quer que esteja, na cidade e toda a região. 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Olha, mande aquele WhatsApp pra gente aí, tá? 99907-1007. Começando com Zezé de Camargo e Luciano, 4 estações.

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1: Meu querido ouvinte, aqui na 100,7, tocando o melhor da música, 17:39. O som bacana de Wesley Safadão, 6 graus, abaixo de zero. Vamos ainda. Tairone, Mil Vidas, Liga Lá em Casa. Rodrigo Silva, Sonho por Sonho. Matheus e Cauã, Carona. E Zezé de Camargo Luciano. 4 estações. Um abraço muito especial você que está sempre com a gente, curtindo a boa música. É mais uma edição do Entardecer. Sempre muito bom, né? Esse carinho especial você em Caetité, toda a região. 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Nós estamos por aqui, sempre com aquele carinho enorme, te aguardando. 17:41, bora aqui no WhatsApp. Um abraço a você que está participando com a gente. No Zap Zap 99907-1007.
2: Boa tarde, J. Rodrigo. Oi, sou Maria do Carmo.
1: De tarde, Maria do Carmo.
2: Estou falando, J, aqui da Fazenda Mucambo. J, se for possível, passa uma música aí no seu programa de Rio Negro e Solimões, de certo. Bem com a Vida. Ofereço, J, para minha filha Maria Vitória, minha mãe Leonora e todos, Jota, ouvintes maravilhosos que está ouvindo esse maravilhoso programa seu. E para você também, Jota, para você ter uma excelente tarde abençoada por Deus.
1: Amém, um abraço, excelente fim de tarde abençoado também, tá? Um abraço, minha querida, bom demais a audiência e a companhia. 17:42 por aqui, Vanice, fala com a gente.
3: Oi, Jota. Boa tarde, Jota.
1: Oi, um abraço.
3: Boa noite, mas é boa tarde.
1: Tá valendo.
3: E aí, tudo bom?
1: Tudo bem,
3: graças a Deus. Tá chegando aí na rádio, educadora de Caetité. Aqui é Vanice, Distrito de Vesperina, município de Rio Santana, Via Maia,
1: bom demais a audiência de vocês aí.
3: Boa tarde, hoje, quinta-feira, 16 de julho. Para te desejar uma boa tarde, menino.
1: Tem
3: um final de tarde abençoado, início de noite na paz de Deus, tá bom?
1: Tá bom.
3: Tenha uma boa tarde, Jota, uma boa noite.
1: Tá certo, um abraço, Ivanice. Bom demais o seu carinho, a sua audiência e companhia.
4: Boa tarde, Jota Rodrigo. Quem fala é Dona Lulu.
1: Salve, salve.
4: Jota Rodrigo, gostaria que você desse um alô aí para uma amiga minha. É Ni, lá de Caetité, uma amiga minha Ni, ali no bar do
1: sim.
4: Lá na saída de Caeté. Na saída de Caeté. O nome dela é Ni. É uma amiga minha. Você dá um alô pra ela lá. Quem manda é Dona Lulu.
1: Tá certo. Um abração, Dona Lulu. Muito obrigado pelo carinho da audiência e companhia. Ela falou em Ni, né? Um abraço a vocês. Bom demais. Ô, Lene, Laurindo tá com a gente aí, toda a família. Júnior, Aniele, né? Toda a família com a gente, hein, Lene? Um abraço, bom demais a companhia de vocês. Jota, tudo maravilha, tudo beleza. Manda pra mim, Rodrigo Silva. Tô sempre na escuta. Zelina, um abraço, minha querida. Paz e sucesso pra você e a família. Bom demais. Audiência e companhia. Curtiu, né? O Rodrigo Silva já na programação. Um abração, valeu.
0: Boa tarde, Jotinha. Tudo bem com você? Oi, que bom que você voltou.
1: Estou por aqui. De volta.
0: Eu gostaria de ouvir uma música aí, a escolha da produção. De preferência com o Amado Batista. Eu ofereço pra todos que estão na escuta do programa, pra vocês da educadora. E fica com Deus, meu amigo. Tudo de bom pra você. Educador FM, presente em nossos corações.
1: Isso, um abraço. Muito obrigado, audiência e companhia, tá? Amélia tá ligadinha na gente também. Um abraço, Amélia. Valeu demais. A companhia e sintonia. Daqui a pouquinho tem mais app e agora tem música. E o Negro e Solimões de Bem com a Vida. 17h45 agora.

0: vai, compadre? O que você tá fazendo com esse rádio na mão, senhor?
1: Ah, eu tô ouvindo o programa do Jota Rodrigues, senhor. Ele toca uns modão danado e ajeitado pra nós. Ô, cabra bom, senhor.

0: você aqui no Som Potente da 100,7. 17:55, Leandro e Leonardo rumo a Goiânia. Amado Batista, a gente vai se encontrar no Negro e Solimões, de bem com a vida, né? Rio Negro e Solimões. 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Olha, gente, vem aí a primeira e grande cavalgada dos três irmãos, tá? 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Vem chegando, né? Isso aí, um abraço, valeu, meu caro Gildemar, um abraço. Muito obrigado aí, o carinho da audiência e a companhia de sempre, né? 4:18, vamos aqui agradecendo você pelo WhatsApp e deixando mais abração aqui, ó. O Jota, aqui é Janete da Fazenda Poções, gostaria que você rodasse meus parabéns hoje, tô fazendo um nível, colhendo mais uma rosa no Jardim da Vida, viu, Jota? Gostaria que você tocasse os parabéns e a música de Toque 10. Ô, Janete, um abraço, viu? Muito obrigado, minha querida audiência e companhia. Maria Clara, da Fazenda Poções, está com a gente também, né? Parabenizando a você, Janete, a mamãe, né? Pela passagem do Niver, que esta data se repita por longas datas, colhendo mais uma rosa no Jardim da Vida. E gostaria, viu, Jota, de desejar à minha mãe muitos anos de vida, muita saúde, né? Que ela continue sendo essa pessoa maravilhosa, incrível. Isso aí, hoje é o nível dessa pessoa que amo muito, a minha mamãe. Parabéns, que Jesus abençoe ela, Jota. Sempre, né? Hoje e sempre, com muitos anos de vida. Te amo muito, minha mãe. Um abraço. Valeu, Janete. Valeu, Maria Clara. Parabéns aí pra mamãe.
1: Parabéns, parabéns pra você.
0: Deus abençoe, Janete. Paz e sucesso a toda a família. Bom demais acompanhar a audiência aí.
2: Adelão Ninja, da Silva, manda um alô pra ele aí, pra Tiãozinho Tecno. Se voltou, o Açu, depois 11, meu irmão, voltou, Jota.
0: Valeu, um abraço. Daniel.
3: Oi, oi, meu Jotinha, boa tarde, você já voltou, menina, eita, povo maravilhoso, eu amo esse povo, beijo, abraço pra todos.
0: Abraço, Porfíria, dona Porfíria, né, esse carinho enorme da companhia, da audiência. Quito dos Morros, Quitão.
4: Boa tarde, eu sou Quito dos Morros, roda a música aí, Zezé Luciano, é um amor, você manda alô pra Valcilene, no Bar Santo Antônio, em Caetité.
0: Um abraço, Quito.
4: E daí.
0: Valcilene, um abraço.
4: Boa tarde, eu sou Quito dos Muros, roda a música aí, Zezé Luciano.
0: Isso aí, a gente manda, Quito. Ô Jota, seja bem-vindo de volta ao programa. Isso aí, um abraço, Kátia, do Ovidio Teixeira. Tudo bem por aí, Kátia? Sempre ligadinho na gente, né? Um abraço a você e toda a família. Sérgio Silva, bora ver se dá tempo a gente tocar aqui, viu, minha querida? Se não der, a gente toca amanhã, tá bom? Um abraço. Jota, seja muito bem-vindo de volta a 100,7, tá? Tava com saudades, ouvi sua lindíssima voz, maravilhosa. Irani, tudo bem, minha querida? Um abraço, beijão pra você. Muito obrigado à companhia, à audiência. Zezé de Camargo e Luciano, né? Tá certo, Nil. Um abraço, valeu, excelente noite. 17:58, Ivanice, ela pediu. Bruno e Marrone, tá aí, Vanice, ó, tocando pra você.

7, olha a hora. 18 horas. O Bruno Marrone dormir na praça. Um abraço para Luiz, convite Teixeira. Ô Luiz, grande abraço, Luiz. Alusão para Bernadette, a mamãe Terezinha na rua São Gonçalo. Um abraço a vocês, curtindo a gente. Ô Célia, muito obrigado, hein, Célia.

0: passeio aqui na 5,7. Uma excelente noite. Muito obrigado pela companhia, a audiência. Sempre muito bom ter você. Você tá curtindo a gente aí, tá? 18 horas e 6 minutos por aqui. 18 e 6, vou ficando com mais um programa que tá desse. 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Deus abençoe grandemente você, ouvinte, de perto e de longe, pelo nosso aplicativo. Excelente noite. A gente volta amanhã, Deus der licença, a partir das 17. Muito obrigado, meu caro Márcio André.
1: Márcio André.
0: Os transmissores, a direção de Daniel e a gerência de Luiz Alberto. Você no Zap Zap. Abençoe, um abraço e até amanhã.

O anjo do Senhor anunciou a Maria e ela concebeu do Espírito Santo. Ave Maria, cheia de graça, o Senhor é convosco. Bendita sois vós entre as mulheres e bendito é o fruto do vosso ventre, Jesus. Santa Maria, Mãe de Deus, rogai por nós, pecadores, agora e na hora de nossa morte. Amém. Eis aqui a serva do Senhor, faça-se em mim segundo a vossa palavra. Ave Maria, cheia de graça, o Senhor é convosco. Bendita sois vós entre as mulheres, e bendito é o fruto do vosso ventre, Jesus. Santa Maria, Mãe de Deus, rogai por nós, pecadores, agora e na hora de nossa morte. Amém. E o Verbo se fez carne e habitou entre nós. Ave Maria, cheia de graça, o Senhor é convosco. Bendita sois vós entre as mulheres, e bendito é o fruto do vosso ventre, Jesus. Santa Maria, Mãe de Deus, rogai por nós, pecadores, agora e na hora de nossa morte. Amém. Rogai por nós, Santa Mãe de Deus, para que sejamos dignos das promessas de Cristo. Oremos. Derramai, ó Deus, a vossa graça em nossos corações, para que, conhecendo pela mensagem do anjo a encarnação do vosso Filho, cheguemos, por sua paixão e cruz, à glória da ressurreição. Por nosso Senhor Jesus Cristo,

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0: Boa noite, caros ouvintes do programa de Mulher para Mulher na Sonoplastia, no seu amigo J. Rodrigues, J. Do outro lado, amigo, você, Maria José Zezé, e nossa amiga e companheira Lira. É 46 anos no ar, levando muita informação, muita cultura, muita coisa boa que a nossa rádio educadora Santana de Caetité, né, Jota? Eita, nós, é bom demais. Quem também está fazendo esse ano 46 anos é a CJC, Comunidade Jovem Cristão do Nordeste, que foi criada aqui em Caetité, você lembra, Lira? Então, quero parabenizar todos aqueles jovens, né, que hoje já são jovens pais, avós. Pois é, menina, vai ter um encontro aí domingo, e vai ter também, assim, no desfile aqui da Rua Barão aí, todo mundo, assim, acho que vai ser uns 50 jovens aí, representando aí, 46 anos, e de Nordeste são 60. Também quem está fazendo aniversário esse mês é o Centro Social Urbano, Lira. São 48 anos de serviço na comunidade de Caetité. E hoje a gente vai ter o prazer de falar, né, nosso amigo Carlos Alberto aí, que frequentou muito o Centro Social como deputado, fazendo os trabalhos com os quilombolas, né, Lira? A gente vai dar também essa palhinha aí. Quero parabenizar todas as pessoas que usam, né, que fazem uso lá do Centro Social Urbano, e principalmente o Daí, né, que ele gosta de fazer muita coisa diferente. Parabéns aí, Daí, que Deus continua te abençoando, te dando muita força, muita coragem. E levando esses jovens, né, essas jovens senhoras, essas crianças, esses jovens aí que usam futebol, a todos que fazem parte aí da comunidade aí do Centro Social Urbano de Caetité, nos seus 48 anos, 46 da Rádio Educadora e 46 da CJC Caetité e 60 de CJC Nordeste, até hoje ainda tem, viu, Lira? Todo o Nordeste ainda tem CJC ainda, tem os veteranos e tem as comunidades de criança, tem os dos jovens. Então, a gente quer parabenizar todas as pessoas que fizeram e que fazem parte desses movimentos sociais. São eles que levam esse Brasil para frente, porque precisa ter gente para lutar, para poder gritar, para poder reivindicar seus direitos, né? Então, todas essas pessoas fazem parte desse grupo. E aí, daqui a pouco, a gente vai falar, você vai falar aí também do nosso amigo aí, companheiro, né? Que Deus levou para andar de cima, mas que foi um prazer muito grande de ter trabalhado com ele aqui em Caetité, né? E a gente também parabeniza aí todos os grupos sociais aqui de Caetité. Aqui a gente tem a Mata, Movimento Ambientalista Terra, os apicultores, temos o pessoal aí também do Movimento de Mulheres Camponesa, nós temos também o pessoal aí do Mel, que adoça a nossa vida, né? A PIMUC. E também a gente tem também os quilombola. Hoje, graças a Deus, e fortalecendo pelas políticas públicas, a gente quer parabenizar todas essas pessoas que trabalharam ao longo aí. Qualquer dia desse aqui tem gente cobrando aí, viu, Lira? Para a gente explicar mais um pouquinho, porque a gente ficou muito tempo sem fazer o programa de Mulher para Mulher, para explicar o que aconteceu aí, né, Jota? Essa luta que tivemos aí nesses mais de 40 anos aí, levando, assim, não só informação, mas também trabalhando os direitos das mulheres camponesas, do povo da cidade, porque quando um é beneficiado, o outro também é, né? Então, o pessoal aí manda os parabéns aí por essa luta que nós estamos aí, né, mais de 40 anos arrigados aí, trabalhando nesse Brasil, porque é a nível de Brasil, né? E você aí, você sabe que é das fundadoras aqui do MM, ser aqui de Caetité, da região, né? Já sofreu muito também. Muita gente não sabe de sua luta, a gente de vez em quando precisa falar. Você sabia, Jota, que Lira já foi ameaçada de morte não sei quantas vezes? Já passou por ti, né, Lira? Só não morreu porque não era a hora, né? Que ninguém morre antes da hora. É, eu também... Ô, Jota, eu também já fui, né? Um dia eu estava apresentando, né, um trabalho, aí alguém perguntou para mim, o senhor perguntou... E a menina não tem medo de morrer, não? Eu falei, ué, engraçado, só se morre uma vez. Ficou olhando para mim assim com aquela cara, fechou a cara e saiu. Quer dizer, assim, é uma ameaça velada, né? Então, assim, a gente tem passado por muitas coisas ao longo desses 40 anos dos movimentos aí, né, Lira? Mas Deus é bom, Deus é pai, não é padrasto. Nós estamos aqui firme e forte. Vamos lá, Lira. Pegando a palavra aí com você, vai.
1: Boa noite, caros radiovintes. É um prazer estar mais uma vez aqui com vocês nesse período de frio agora, né? Que friozinho gostoso. É, a gente só tem que cuidar da garganta. Eu mesmo estou aqui bem ruim da garganta, mas eu sei que vocês vão me perdoar na hora que faltar a voz aí. Eu, igual o Zé falou aí, a gente tem esse compromisso da gente estar aqui com vocês, dialogando, vocês aí do outro lado e a gente aqui. Hoje a gente vai falar um pouquinho sobre essa luta do nosso companheiro Luiz Alberto, lá também em Salvador, o pessoal homenageou ele lá, o Zé vai falar mais sobre isso. Eu vou falar um pouco aqui sobre a questão também de uma coisa muito importante. A gente já falou várias vezes e a gente precisa continuar falando. Hoje o governo está investindo nos educadores populares para que esses educadores passem para nós, chama a atenção da gente na questão do SUS. O SUS é um sistema, né, único de saúde que nós temos no Brasil, que, para mim, é uma das políticas públicas melhor do Brasil. Tem suas coisas que às vezes, tem um projeto muito bom, mas, quando chega na ponta, porque vem passando por várias pessoas, mexer com gente, a gente sabe, mexer com gente é complicado. Ainda mais quando se fala, por exemplo, quando se fala de saúde, hoje todo mundo, na expressão bem genérica, a gente sabe que todo mundo quer ganhar dinheiro. E aí investe, os grandes investem nas grandes empresas laboratoriais e tal, e aí querem privatizar o nosso SUS no Brasil. E nós, pequenos, que não temos dinheiro para pagar os grandes, as empresas que, os planos de saúde, a gente tem que apelar pelo SUS, então a gente morre, né? A gente, às vezes, paga uma consulta aqui, uma receita acolá e tal, e por aí vai tombando. Mas a grande maioria é o SUS. E é um projeto que só tem aqui no Brasil. Você pensa que os Estados Unidos batem naquela garganta lá e fica dizendo isso, aquilo, outro, mas lá, se não tiver dinheiro, você morre na rua, sabe? Lá tem bons projetos, tem bons profissionais, tem boas clínicas, mas se tu não tiver o dinheiro, você nem na porta você chega, porque tem que ter dinheiro para pagar. E assim, as pessoas precisam estar atentas. Nós aqui no nosso sertão produtivo, que eu saiba, nós do Movimento de Mulher temos uma educadora ali em Caculé. É pequeno, ela trabalha, vai trabalhar com 20 pessoas, chamado multiplicadores, mas isso já é uma grande coisa, porque é para nós despertar que o SUS é nosso. Nós não devemos deixar ninguém colocar a mão no SUS, é igual a Previdência. Não devemos deixar ninguém botar a mão na Previdência. Mas nós temos uma cultura de que a gente fica deixando os outros lutar pela gente, fazer pela gente, mas na hora que a gente precisa, a gente fica reclamando, e você lutou para não deixar chegar em certa situação? Então, assim, eu sempre gosto dessa pergunta, porque nós, o brasileiro e as brasileiras, tem essa mania de ficar esperando que os outros façam por a gente. E ainda não deve ser assim, ainda procurar saber o que que o SUS pode fazer com a gente? O que que ele está fazendo? Quanto de dinheiro está entrando em cada município? Porque também não pode cobrar o que a gente sabe que tem muita coisa que falta no SUS, porque a gente vê aí, por exemplo, estava assistindo repórter e estava vendo que tem gente que não é nada de deputado, está recebendo emenda parlamentar. Aí a gente faz a pergunta, o que está acontecendo com o nosso Brasil, né? Que pessoa que não tem mandato nenhum recebendo, Zé Majota, dinheiro de emenda parlamentar? Pelo que eu sei, quem tem que receber são os parlamentares. Tem, não. Eles fizeram legislar em conta própria para poder receber, porque quem deve executar é o executivo e não o parlamentar. Parlamentar faz lei. Mas, depois que entrou aí o Bolsonaro, que foi ele quem assinou a lei, porque quem assina é que... Mas também tem outra questão, que lá os parlamentares estão fazendo assim, Por exemplo, se o executivo não aprovar, eles vão lá e aprovam por conta própria. Né? Então, assim, a gente tem que saber quem a gente coloca para governar para a gente. Então, o SUS é uma das coisas que está na mira. Se alguém que não gosta que o pobre tem a vida, vai privatizar. Vai privatizar. E a gente viu aí que está uma briga para ser privatizado, que a primeira coisa que começa é dizendo que não dá lucro. Como foi a Petrobras, como está sendo aí o Correio, como está sendo outro. Diz, por que vai privatizar se não está dando lucro? Que empresa é essa que faz milagre? Comprar para dar lucro? Pelo que eu sei, o capitalismo não compra nada que não estiver dando lucro. Não é? Muita gente acha ruim que a gente fala, mas é a verdade, é a análise que a gente faz. O pessoal, nós hoje, graças a Deus, o povo está estudando e tem que fazer essas análises, né, para saber como é que estão as questões. Então, eu fiquei assim, muito alegre quando eu estou sabendo que tem esse projeto aí de formação de multiplicadores na questão do agro-opsus, né? É onde a gente discute, estuda, analisa e para lutar em prol deste projeto de saúde muito importante para nós todos no Brasil, que é o chamado SUS. Né? Então, assim, a gente sabe que não tem tudo que a gente precisa, mas faz igual dizia os mais velhos. Ruim com ele, pior sem ele. Né? Vamos lutar para que nós fica com ele e bom. Né? Porque sem a luta também, a gente não valoriza. E a gente precisa lutar para valorizar. Não sei se tem mais alguma coisa para falar.
0: Leira, muitas vezes, quando a gente fala no SUS, a gente pensa que o SUS é só para marcar exame, quanto na verdade não é. A nossa vida depende do SUS. Não sei se muitos dos ouvintes aí sabem disso, mas até a vacina, o alimento que chega na nossa mesa, tudo perpassa pelo SUS, porque tem equipe para analisar o que a gente come. A gente sabe que não é fácil, né? Porque o Brasil não é um Brasil dentro de com vários Brasis, com sistemas diferentes, com estados, tamanhos e culturas diferentes, né? Mas o SUS passa por tudo isso, para que tenhamos uma alimentação saudável, para que tenhamos saúde, para que tenhamos acolhimento. Né? A gente sabe que não está 100%, porque é o que eu falo assim, infelizmente é a realidade. A única coisa que 100% que eu acredito é só a morte. Depois que morreu, minha filha, só Jesus na causa. Não tem mais ninguém para... Só Jesus. Além do que para ressuscitar qualquer coisa, só Jesus. Porque é, Jota. Nada que a gente vai pensar é 100%, mas nesse 80%, 90% que faça bem feito, né? Que a gente valoriza, que a gente procura, que a gente fala bem, porque a gente tem mania de estar comendo e falando mal, estar com prato de comida e estar cuspindo em quem lhe deu a comida. A gente precisa parar de ser egoísta, precisa parar de mimimi, como dizia o homem lá, de mimimi, e valorizar o que a gente tem. Como você disse aí, Lira, ó, nos Estados Unidos, o sistema lá, você, desde pequeno, você é obrigado a pagar, você tem, tipo assim, um convênio de pequenininho. Eu falo porque eu tenho muitos amigos que eu sigo lá, tem muita coisa que eu sigo dos Estados Unidos, né? Então, assim,

0: Pessoa que a cai na rua, que adoece, vai ser tratado. Não vai deixar ficar caído, não. Mas ele vai ter que pagar, minha filha. Até quando tiver velho, ele vai ter que pagar. Não é igual aqui que você pega ali, a ambulância chega, a SAMU chega, a gente leva lá no hospital, a gente leva no pronto-socorro, a gente leva no seu, né? E é atendido. Lá não tem isso, não. Não tem de jeito nenhum. Então, assim, a gente precisa valorizar aquilo que temos. É igual que eu sempre falo aquilo, Iré, a gente valorizar a nossa família. O nosso sangue, a nossa carne, a gente tem mania de valorizar o vizinho, valorizar não sei quem, valorizar não sei quem, esquece de valorizar o que é nosso, esquece de valorizar esse Brasilzão que a gente vive, que é nosso, e que para termos o SUS hoje, muitas pessoas morreram, muitas pessoas deram a vida, muitas pessoas trabalharam e trabalham. Não é um negócio que está assim, que caiu do céu, não, assim, por milagre, não. Então a gente precisa valorizar quem lutou por a gente, quem nos antecedeu, né? Então, isso a gente precisa valorizar. A gente tem mania de achar, parece que as coisas assim, ó, estalam e caem do céu. Não, não é assim, não. Tudo que temos, a gente tem alguém que teve que lutar para a gente ter as coisas que temos hoje. Nada caiu do céu, nada veio por acaso, que nada é por acaso. Então, a gente precisa valorizar esse sistema único de saúde que a gente tem, que tem muitos países adotando aí. Igual eu falei, não é 100% não, mas é o único que temos, o único que serve todas as pessoas. A gente vê aí hoje que as ambulâncias vai buscar hoje em casa, faz hemodiálise perto, faz isso, faz aquilo. Até algumas coisas a gente sabe que tem, porque onde tem um ser humano, né, Lira? Infelizmente tem essa parte. Porque nós, infelizmente, né, a gente tem o nosso lado também assim, terrível. Muito bom para um lado, mas a gente também sabe que às vezes a gente fica a desejar. Às vezes tem um funcionário que não faz sua parte direito, que quando você deixa de fazer sua parte. Não sei se você lembra quando a professora contou pra gente aquela historinha lá, rapidinho aqui, ó. Que tinha três pessoas, Jota, para poder plantar: o homem que abriu o buraco, o menino que jogava semente e o outro que jogava a terra. Aí o homem abriu o buraco e o menino que jogava semente não foi. Então o menininho que vinha atrás, que era para tampar o buraco, tampava o buraco. Sem ter semente. Por quê? Porque cada um ocupa um lugar, uma função. Se você falha como na sua função, o outro vai ficar prejudicado. Então, aí, ó, com a fala aí, nossa amiga Lira aí.
1: É que eu sempre eu falo assim, falando do SUS, fala de saúde. É, um médico que faz uma cirurgia, não é ele que aplica anestesia, né? E para chegar ali para fazer uma cirurgia, passou por várias mãos, né? Então, assim, às vezes a primeira coisa que a gente corre, se deu errado, vai culpar o médico, fez a cirurgia. Mas não olha, nem sabe quantas pessoas passou naquele processo, né? E é isso, o SUS também é isso. Assim, nós precisamos, cada um, colocar a sua gota de compreensão, de defesa, de valorização no SUS. Principalmente que nós somos pessoas que não podemos pagar os projetos, como é que chama,
0: Os planos, né,
1: os planos de saúde. Então, nós temos que valorizar isso que a gente tem. Valorizar mesmo. Cobrar também, se for para cobrar do governo, ó, governo, nós botamos você aí, mas nós queremos isso e isso, porque não tá bom assim. Procurar saber onde é que está, como eu falei. Eu fiquei assim, estarrecido com assistindo jornal e aparece lá dois caras que já foi parlamentar e continua recebendo emenda até hoje. Eu nunca vi uma coisa dessa. Eu também fui vereadora, eu podia estar recebendo então também. Né? Porque se a questão diz que tudo é, como é que chama, tem o efeito dominó. Se está acontecendo em Brasília, por que que não acontece aqui? Então, aí eu não quero porque não é meu, quero que é meu, né? Que eu trabalhei lá, os 4 anos que eu trabalhei, eu recebi. Não quero. E acho que ninguém deve fazer isso, mas eu fiquei estarrecida quando eu vi isso. Falei, como é que passa? Passou por quem? Quem é que deixou passar isso? Então é isso. Então talvez está faltando aqui para nós um atendimento melhor no SUS por conta dessas situações, né? Mas isso aí, como é que chama? Tem que ver os responsáveis lá que estão dando oportunidade a passar essas questões. Agora nós aqui temos que cobrar porque nós precisamos, né? De uma saúde boa, igual você falou. para a gente ter saúde, a alimentação nossa tem que passar por análise aí dos órgãos competentes de fiscalização de saúde, né? É, então, tem vários órgãos, tem agora me esqueci, me falou a memória aqui, os órgãos de saúde que é de fiscalização. E aí são as vigilantes sanitárias e outros mais, que passa e perpassa por isso. Então, assim, é um conjunto de ação para a gente poder ter saúde, né? Muitas vezes, hoje, igual eu estava rindo, quando eu venho na rua assim, e eu venho caxingando de um lado, e eu vejo na minha frente um monte caxingando do outro. Aí, é uma caxingação só. Aí, então, ninguém pode rir, ninguém que está, porque está tudo caxingou. Então, assim, a gente fala para amenizar, né? Dar risada para amenizar a situação, mas não está fácil, não. Então, é resultado, muitas vezes, até da falha desses órgãos de governo que não fiscalizou os venenos, foi colocado, as alterações foram colocadas na nossa alimentação, né? E aí, o resultado agora é a caxingação na rua. Tá bom. Mas é isso aí, a gente vai pedir Jota ali para mandar uma música aí, que eu quero mandar para a Vera, para a Dessa Nicole, que está lá no pé do rádio, igual Davi, tem que falar no 2, porque senão... E a mãe deles lá, é Vera Aline, aqui no bairro Rancho Alegre, e todo o pessoal que está aí nas comunidades assistindo, quem assiste a gente também é Marcelo. Esse pessoal todo aí que assiste a gente, sempre vou falar aqui, é muita gente. É todos vocês aí. Então, para vocês todos está aí. É curtir a música, mas ela fala muito da nossa fé. Antes de tudo, nós temos que ter fé que um dia vai estar melhor do que está.

0: a gente agradece a Jesus aí por nos abençoar, nos fortalecer com essa fé aí, né, Jota? Eita, é isso aí. Sem fé, meu filho, nós não somos nada. Sem Deus, a gente não é nada. É isso aí. Pois é, então a gente volta aqui falar agora. Ele vai falar aqui um pouquinho, depois você vai explicar aí quem foi Luiz Alberto. Não é? A Secretaria de Justiça e Direitos Humanos aí de Salvador teve essa semana inaugurando aí o auditório ao deputado Luiz Alberto. Que esse espaço foi construído para sediar seminários, conferências, capacitações, reuniões e demais atividades institucionais, oferecendo uma estrutura moderna e adequada para diálogo e formação de participantes sociais, das pessoas que participam. Todos, não sei se muita gente conheceu aqui, mas eu acredito que tem muita gente aqui que conheceu o Luiz Alberto. Ele foi inúmeras vezes no centro social, com o grupo de quilombolas, você tinha, sempre estava em contato com ele para levar ele lá para fazer diálogo com o pessoal, da região aqui. Então, assim, e Deus, o levou, que a gente espera, assim, que ele esteja em um bom lugar, porque foi aquele homem que fez sua parte como deputado, foi aquele que, de fato, trabalhou pelo seu povo, mostrou que é possível a gente viver num mundo mais justo, mais fraterno, mais igualitário. Então, a Secretaria de Justiça e Direitos Humanos inaugurou essa semana esse espaço, para que seja um espaço onde as pessoas tenham oportunidade de desenvolver e de adquirir novos conhecimentos. Porque o conhecimento, Jota, nos dá poder. Por isso tem muita gente aí que pensa, não quer que tenhamos escolas, não quer que tenhamos professores bons. Por quê? Porque o conhecimento nos dá poder. E quando a gente tem poder, é difícil ser enganado. Viu? Então, assim, eu gostaria que Lira falasse um pouquinho desse Luiz Alberto aí, deputado federal, só para que a gente tenha uma ideia, assim, Lira, do trabalho dele, que já está quase até encerrando o nosso programa.
1: Então, Zé, Jota e todos os rádio ouvintes aí do nosso programa. Luiz Alberto foi aquele cara que não só fez pela Bahia, mas também pelo Brasil. Ele foi o autor do projeto da legalização das comunidades quilombolas enquanto remanescente, quilombo remanescente, Então, até naquela época não tinha. E ele foi aquela pessoa que era um deputado federal e já tinha essa luta com as causas da questão negra, porque ele também era negro. Ele veio, de fato, ali das bases ali próximas a Salvador. E aí ele entrou para deputado, ele contava a história dele, ele não tinha nada. Ele foi eleito assim porque o povo tinha vontade que ele fosse eleito. Ele dizia que ele subia numa cadeira assim no meio da feira e fazia o discurso dele. E ele foi eleito. A eleição dele foi baseada, a campanha, nas feiras livres da região ali de Salvador. E ele, quando ele entrou como deputado federal, não pensou só naquela base dele. Ele saiu para fazer trabalho. Caetité foi uma delas, dessa cidade que ele fez, através daquele convite eu fazia, e ele vinha falar para o pessoal. Infelizmente, ele perdeu duas candidaturas que ele teve, ele perdeu. Porque nós ainda, aquilo que você falou, nós ainda não aprendemos ainda valorizar quem está próximo da gente, quem ajuda. Se tem comunidade quilombola hoje em Caetité, são 14, que está aí registrada, tem que agradecer muito a ele, porque foi ele que fez o projeto, colocou na época que eu entrei, e aí a gente pegou esse projeto e trouxe para o estudo, para a discussão e para a implementação da legalização dessas comunidades. Então, assim, não é uma coisa de chegar e puff e fazer, não. Isso demanda muito boa vontade, inclusive, para passar no Congresso. Tanto é que já teve várias vezes que eles querem apagar essa lei, mas não tem conseguido. O governo Bolsonaro nem acabou até com a Fundação Palmares, lá, a organização que tinha. mas o pessoal passa e esquece, né? Então, assim, a questão, porque o que, que é isso? O negro foi criado, de fato, para ser, vindo aqui para o Brasil, para ser escravo. Na África, não. Na África, nós, como está passando a novela hoje, tinha os reis da África, né? E aí, mas quando veio para aqui, os brancos trouxeram para ser mão de obra barata, dada, né? E aí, quando os negros começam a levantar e gritar pela liberdade, aí começa esse atrito que, até hoje, quando não pode de um jeito, eles fazem de outro. Mas o próprio negro tem que ver isso, não para fazer os mesmos erros que os brancos fizeram, mas para fazer diferente, mostrar a diferença na interpretação das coisas. E era isso que Luiz Alberto fazia. Não dá para a gente falar tudo, porque a história dele é bem grande, bem bonita, meio de luta. Em outra oportunidade, a gente fala, o programa está terminando, e já quero despedir aqui, desejando a todos que aí para a Festa Santana, vai começar amanhã. Nós, do Movimento de Mulher, a gente está ali com a casa do Movimento de Mulher para uma reforma, inclusive, nós vamos botar na praça, mas as barracas é pouca, a gente vai botar uma barraquinha de frente da minha casa, meu pai cedeu para as mulheres botar o que arrecadar lá é para ir para a reforma da sede do Movimento de Mulher. E as mulheres estão muito animadas, se Deus quiser vai dar tudo certo. E aí convida todas as mulheres que vêm para ir lá tomar um café, tomar um quentão, comprar um caldo, um bolo, para poder ajudar a sede do Movimento de Mulher. E eu vou despedindo aqui, um beijo no coração de cada um que está nos escutando, e até quinta-feira, assim, se Deus nos permitir.
0: Pois é, gente, diz que o que é bom dura pouco, e chegou o nosso final, né, Jota? A gente agradece, Jota, aqui. E também, né, a gente pede a Pai do Céu, né, que mande mais pessoas conscientes para que possa trabalhar pelo nosso povo, né? Porque sempre precisamos de pessoas, Lira, que sejam líderes, né, autênticos, verdadeiros, que façam ajuda a esse Brasil ser um país mais justo, mais fraterno, mais igualitário para seu povo, né? Porque nosso povo já sofreu demais. Então, que Deus nos abençoe. Como diz lá na Bíblia, Jesus, né, eu vim para que todos tenham vida, e vida em abundância. É impossível você não ter vida, ou ter vida em abundância, se você sofre, se você não come, se você é doente, se você passa necessidade. Então, que Jesus nos proteja, nos abençoe hoje e sempre. Tchau, todos com Deus.

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2: 19 horas e 3 minutos.
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0: Pai, por nós, pecadores, agora e na hora de nossa morte. Amém.
1: Ave Maria, cheia de graça, o Senhor é convosco. Bendita sois vós entre as mulheres, e bendito é o fruto do vosso ventre, Jesus.
0: Santa Maria, Mãe de Deus, rogai por nós, pecadores, agora e na hora de nossa morte. Amém.
1: Glória ao Pai, ao Filho e ao Espírito Santo,
0: como era no princípio, agora e sempre. Amém. Ó meu Jesus, perdoai-nos, livrai-nos do fogo do inferno, levai as almas todas para os céus e socorreis principalmente as que mais precisarem da vossa misericórdia.
1: Ó Maria concebida sem pecado,
0: rogai por nós que recorremos a vós. Infinitas graças vos damos, soberana Rainha, pelos benefícios que todos os dias
2: recebemos de vossas mãos liberais. Dignai-vos agora e para sempre tomar-vos debaixo do vosso poderoso amparo. E para mais vos agradecer, vos saudamos com a Salve Rainha. Salve Rainha, Mãe da Misericórdia, vida, doçura e esperança nossa salve. A vós bradamos, degredados filhos de Eva, a vós suspiramos, gemendo e chorando neste vale de lágrimas. Eia, pois, advogada nossa, esses vossos olhos misericordiosos a nós volvei, e depois desse desterro mostrai-nos, Jesus. Bendito é o fruto do vosso ventre, ó clemente, ó piedosa, ó doce e sempre Virgem Maria. Rogai por nós, Santa Mãe de Deus, para que sejamos dignos das promessas de Cristo. Amém. E continuemos em nome do Pai, do Filho e do Espírito Santo. Amém.

Então nós vamos ficar de pé para continuarmos saudando a Nossa Senhora com um cântico, colocando o nosso grupo de oração, a nossa vida, tudo sobre o manto sagrado de Nossa Senhora, pedindo a proteção e o cuidado de mãe por cada um de nós, por nossas famílias.

Boa noite, povo de Deus. Seria incômodo eu pedir vocês só para avançar um pouquinho? Bora, gente. Para frente, fica pertinho aqui da gente. Bora. Principalmente os servos aqui desse grupo de oração maravilhoso. Bora encostando para cá. Fica aqui perto da gente. Pronto, aí, ó. Porque hoje tá frio, né? A gente tem que estar juntinho, né? Bora lá? Glória a Deus. Dá uma boa noite para quem tá do seu lado aí. Pergunta assim, tá com frio? Fala assim, o Espírito Santo vai te esquentar hoje. Pronto? Você toma posse disso, sim ou não? Pronto, graças a Deus. Vamos lá? Vou cantar assim, ó. Um, dois, três e... Vem, vem, vem, Espírito Santo. E transforma.

vou fazer o seguinte assim, ó. Eu vou cantar o Vem Louvar. E aí só vocês vão responder, tá bom? Eu vou cantar não, ministério, olha lá. Vai lá. Um, dois, três, vem louvar você. Não, eu vou pedir o seguinte. Baterista, instrumento, vocês vão parar na hora. É só as vozes, pra chegar na rádio de vocês, tá bom? Vai lá. Um.

Glória ao Espírito. Glória ao Espírito. Glória ao Espírito. Amém. Aplauda Jesus. Assim, ó. Vamos cantar assim agora. Você está feliz? Sim ou não? Se não tá, vai ficar. Amém? Toma posse. Bata no teu peito. Você lembra de Dom Alberto? Quem lembra de Dom Alberto? Ninguém lembra de Dom Alberto. Hã? Quem lembra de Dom Alberto? Só os mais velhos? Dom Alberto. Dom Alberto era um bispo da mesma época de Dom Homero. E ele foi ele que doou esse espaço aqui, né? Esse terreno aqui pra gente. Glória a Deus. Um bispo cheio do poder de Deus. Um bispo cheio da unção dos céus. Não é? Então assim, Dom Alberto, ele tinha um credo que ele fazia nas missas, ele fazia o credo e ele pedia a gente para bater no peito. E a gente pegava e batia o peito. Eu, pá, creio. Né? Ele falava, então ele ia falando e a gente ia batendo no peito. Para firmar no peito, né? Eu lembro disso. Então você agora vai bater no peito assim. Fala assim, ó. Eu, com vontade. Eu sou feliz porque eu sou filho de um Deus que me ama. Não importa as adversidades, porque Ele não desiste de mim. Amém? Então canta assim, ó. A alegria está no coração de quem já conhece Jesus. E canta, canta, canta. A verdadeira paz só tem aqui que já conhece Jesus. O sentimento.

peraí. Tem gente errando, gente. Tem gente errando. Gente, pra lá é três passinhos, ó. Forró, nós sabemos dançar, né? Bora lá. Aleluia. Três.

0: levanta o teu braço e aplauda Jesus, aplauda Jesus. Glória ao nome do Senhor. Nós vamos louvar o Senhor com essa canção. E você já vai dobrando o teu coração com essa alegria que Ele já fez brotar dentro de você. Você vai já rendendo o teu coração em louvor ao Senhor. Já vai quebrantando o teu coração dizendo, eu estou aqui, Jesus. Eu vim aqui para te louvar. Eu quero te louvar com todo o meu coração, com toda a minha força, com toda a minha alma. Vamos cantando juntos agora.
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Eu te louvarei, Senhor. 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Eu gostaria que você, nesse momento, fizesse essa experiência agora. Feche os teus olhos agora. Se quiser, abra os braços. Eu vou pedir os instrumentos até para suavizar mais. Fica agora só o piano agora. E a gente vai cantar essa canção, ó, bem suave. Uma intimidade que você vai criar com o Senhor. Porque o louvor dessa noite, o louvor sempre abre portas. Mas o louvor dessa noite vai abrir portas que você trouxe aqui fechadas. Vai abrir portas que você acha que nunca serão abertas. Então você vai cantar isso com teu coração íntegro ao Senhor. Entregue ao Senhor agora, com intimidade a Ele, bem suave.

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Eu sei que você já sentiu isso. Eu sei que você já sentiu o Espírito Santo neste louvor. Eu sei que você já sentiu o toque do Senhor neste louvor. Então vá louvando Ele com as suas palavras agora. Vá falando assim: eis-me aqui, Jesus, para te louvar, para te bendizer, te exaltar. Eu reconheço, Jesus, que eu não sou nada, que Tu és tudo. Tu és tudo, Senhor, Tu és tudo. Tu és tudo, Tu és soberano. Tu podes, Senhor, fazer infinitamente mais. Tu és o Rei dos Reis, o Senhor dos Senhores. Tu és o Senhor de todos os exércitos. Tu és o Deus libertador. Tu és o Deus de amor. Tu és o Deus de amor incondicional. Mesmo se a gente esquecer de Ti, Tu, Senhor, não esquecerás de nós. E nós Te louvamos, exaltamos e bendizemos o Teu nome nessa noite. Diga uma palavra de elogio ao Senhor. Talvez você não tenha esse costume, mas aqui é renovação carismática. Aqui é corrente de graça. Aqui você não pode ficar parado. Aqui você não pode ficar com os lábios parados. Aqui você tem que louvar. Você precisa. Nós precisamos. Quando você louva, você se une a nós em unidade aqui. E tudo, tudo que a gente deseja e for da vontade do Senhor acontece. Então, vá louvando, vá dizendo palavras de elogio, de exaltação a esse Deus que cuida de nós. És Tu, Senhor, o Deus da vida, o Salvador, o Santo do Santo dos Santos. És Tu, Senhor, o Forte, o Soberano, o Onipotente. Quem como Deus? Quem como Deus? Quem? Não existe, não existe, nunca existirá. Tu és o Deus que está acima de todas as coisas.

0: Vem Espírito Santo, já vá desejando o mover do Espírito Santo na tua vida. Vá dizendo: vem Espírito Santo, vem Espírito Santo. É só dizer isso, não precisa mais nada. Se você disser isso, vem Espírito Santo, e crer, Ele virá sobre você. Vá desejando o batismo no Espírito Santo, vá dizendo: Senhor, me batiza no Teu Espírito, Jesus. Me batiza no Teu Espírito nessa noite. Me batiza, Senhor. Manifesta em mim, Senhor, os Teus dons, porque eu sou um necessitado. Fala para Ele que você precisa, que você é um necessitado da graça dEle, da graça do Espírito Santo, do mover do Espírito Santo sobre você. Talvez decisões você tenha tomado errado tantas vezes, porque a gente esquece de pedir auxílio ao Espírito Santo. É dizer: vem Espírito Santo, vem Espírito Santo, e fala em nós, Espírito Santo.
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0: meu Senhor. Eu preciso de ti.
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0: Quero caminhar contigo.
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0: Eu preciso de ti.
1: Eu preciso de ti.
0: Essa é uma oração que você está fazendo ao Espírito Santo.

0: Diga para Ele: quero caminhar contigo.
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0: Eu preciso de Ti.
1: Preciso de Ti.
0: Abre os seus braços e canta.

fala assim: Jesus, eu não quero mais caminhar sozinho. Fala com Ele: eu não quero mais caminhar sozinho. Fala com Ele: eu não quero mais tomar as decisões sozinhos. Eu não quero mais me sentir sozinho. Fala para Ele agora. Talvez você vive uma solidão. Talvez você tenha uma rotina. Você acorda, vai trabalhar, fala com os amigos, os colegas de trabalho, volta para casa, se sente só. Fala com Ele: eu não quero mais me sentir só, Espírito Santo. Fala para Ele: eu não quero. Fala com Ele assim: eu renuncio à solidão, Espírito Santo.

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Sejam batizados no Espírito Santo em nome de Jesus agora nessa noite, aqui na Renovação Carismática. Sejam batizados no Espírito Santo em nome de Jesus, pela intercessão da Virgem Santa de Pentecostes, pela intercessão de São Miguel Arcanjo e de toda a milícia celeste. O céu agora está por você. O céu agora está rogando pelo batismo na tua vida. É só você falar: eu quero, Senhor, batiza-me. Eu quero, Senhor, batiza-me. Fala para Ele: eu quero, Senhor, batiza-me. Eu quero, Senhor, batiza-me nessa noite.

O Senhor me traz ao coração assim a palavra incerteza, traz também dúvidas. Enquanto a gente ora, eu peço aos servos do sopro de vida que continue orando, continue orando, continue orando, continue orando, continue orando, em ordem de batalha, em ordem de batalha, em ordem de batalha. Clame a efusão, clame a efusão, clame a efusão. É para quebrar a incerteza, é para quebrar a dúvida, é para jogar por terra. Talvez você não compreenda esse momento, mas eu peço você, vai entrando na melodia da canção agora. Vai entrando na melodia da canção. Vá soltando os teus lábios. Não queira compreender o que os seus lábios quiser falar. Não queira compreender o que os seus lábios quiser exprimir agora. Deixe as palavras estranhas sair sobre a tua boca agora. Sejam batizados em nome de Jesus.

Enquanto eu rezava, o Senhor me mostrava alguém que está em casa, está deitado no sofá. Você está deitado, você está virado para o sofá, triste e abatido. Mas o Senhor, Ele manda te dizer nessa noite: você não está só. O Senhor diz: eu te vejo. Então não deixa a tristeza te abater.

0: estamos agradecendo o Senhor. Senhor, nós te agradecemos por essa noite, por tudo que o Senhor já fez até aqui. Nós confiamos que a tua palavra, Senhor, ela virá para sarar as nossas feridas, as nossas dores. Nós confiamos, Jesus, que a tua palavra virá sobre nós com autoridade, unção e poder. Nós te bendizemos, te agradecemos por isso, por tudo que será manifestado, que será realizado em nossas vidas nessa noite. Gostaria que você agora abrisse seus olhos, estenda agora a tua mão sobre esse irmão que está aqui. Pede o Senhor agora para abençoar a vida dele. Pede o Senhor agora para usá-lo conforme o querer dele agora nessa noite. Senhor, eu te entrego a vida deste teu filho, teu servo. Jesus, usa o Senhor conforme o Senhor quiser. Que o Espírito Santo traga unção, docilidade e traga sobre ele agora um estado de graça tremendo que alcance toda essa assembleia, Senhor. Ele é teu filho, Jesus. Cuida, cuida. Dê as palavras certas, Senhor. Dê as palavras certas. Ave Maria, cheia de graça, o Senhor é convosco.
1: Bendita sois vós entre as mulheres. Bendito é o fruto do vosso ventre, Jesus. Santa Maria, Mãe de Deus, rogai por nós, pecadores, agora e na hora de nossa morte. Amém.
2: Convido você ainda a direcionar a sua mão direita aqui para a imagem da Virgem Maria. Fazer essa oração, eu costumo sempre fazer depois do início das pregações, pedindo a proteção, recorrendo à proteção da Virgem Maria, para que ela possa interceder por cada um de nós, por esta noite, por esta reunião de oração. Reze assim comigo. A vossa proteção recorremos, Santa Mãe de Deus.
3: A vossa proteção recorremos, ó Santa Mãe de Deus.
2: Não desprezeis as nossas súplicas em nossas necessidades.
3: Não desprezeis as nossas súplicas em nossas necessidades.
2: Mas livrai-nos sempre de todos os perigos.
3: Mas livrai-nos sempre de todos os perigos.
2: Ó Virgem gloriosa e bendita.
3: Ó Virgem gloriosa e bendita.
2: Amém. Pode se assentar. Boa noite, irmãos. Ser melhor, gente. Boa noite. Glória a Deus. Aleluia. Me chamo Eugênio. Sou casado. 16 anos servindo neste grupo de oração. Servindo no Ministério de Pregação, Ministério da Palavra. E já estava com saudade de anunciar a palavra no meu grupo de oração, né? Nós que pregamos a palavra, gente, eu acredito que todo pregador que está aqui é assim, né? Pelo menos eu sou assim. O pregador está aqui pregando, né, a sua noite, e você está ali ansioso, querendo, não é assim, João? Não é verdade? Querendo pregar. É uma alegria estar, se colocar como servo, como canal da graça de Deus. Então, alegria para mim estar aqui mais uma vez, nesta noite, mais uma reunião de oração. 3 meses para já, né, Tião? Costuma ser 2, às vezes passa para 3, parece que tem 1 ano que a gente pregou. Irmãos, foi discernido nesta noite, para esta reunião de oração, o tema, reconcilia-vos com Deus. É um convite, ou talvez uma ordem de Deus para nós, através de São Paulo, através de um homem importante da Bíblia. Olha para ver, eu estava pensando, qual a importância de Paulo? No grupo, na reunião de oração passada, na reunião de oração passada foi pregado ou anunciado aqui uma leitura. Paulo falou àquele povo. Mais uma vez hoje, Paulo vem trazer a palavra para nós, a palavra do Senhor. Então, é o Senhor dando uma ordem para nós, através de Paulo, para que nós nos reconciliemos, para que nós possamos fazer novamente as pazes com Deus. Porque o que nos afasta de Deus é o pecado. Que nos afasta de Deus é viver contrário à vontade de Deus. Então, nessa noite, nós temos uma ordem ou talvez um convite de Paulo para fazer novamente, para se aproximar novamente de Deus. Convido você a pegar a palavra lá no livro, na carta, segunda carta aos Coríntios, capítulo 5. Coríntios está fácil, depois dos Evangelhos, Atos, Romanos, Coríntios. Primeira, segunda carta aos Coríntios, capítulo 5, Coríntios 5, o versículo 17, Coríntios 5, 17, Todos acharam? Sim ou não? Quase ninguém encontrou. Acho que alguns estão encontrando agora. Tá fácil, gente. Depois dos evangelhos, Romanos, Atos, Romanos, primeira e segunda carta aos Coríntios. Vamos lá? Enquanto vocês vão encontrando, eu já vou lendo. 2 Coríntios, capítulo 5, versículo 17. Coríntios 5, 17. Diz assim para nós a palavra: se alguém está em Cristo, é nova criatura. Passaram-se as coisas antigas, eis que se fez realidade nova. Tudo isso vem de Deus, que nos reconciliou consigo por Cristo e nos confiou o ministério da reconciliação. Pois era Deus que em Cristo reconciliava o mundo consigo, não imputando aos homens suas faltas e pondo em nós a palavra da reconciliação. Sendo assim, em nome de Cristo, exercemos a função de embaixadores. É por nosso intermédio, é Deus mesmo que vos exorta. Em nome de Cristo, suplicamos-vos, reconciliai-vos com Deus. Aquele que não conhecera o pecado, Deus fez pecado por causa de nós, a fim de que, por ele, nos tornemos justiça de Deus. Palavra do Senhor. Convido você a aplaudir com força a palavra de Deus. Se quiser, dê um beijo na palavra. E vamos ver o que o Senhor tem para nós nessa noite. Irmãos, por volta do ano 55, 56, mais ou menos, depois de Cristo, na sua terceira viagem missionária, direto da província da Macedônia, Paulo escreve a sua segunda carta aos Coríntios. Meus irmãos, Corinto era uma cidade portuária, estratégica por conta do comércio, era cercada, ligada por dois portos, Laqueu e Cencreia, tornando-se uma cidade comercial próspera. Ali havia comércio de várias mercadorias. Tinha uma população massiva, aproximadamente 500 mil pessoas, com a sua maioria escravos, ou seja, a maioria da população de Corinto era escravo. Era uma cidade rica, influente, uma das mais influentes do Império Romano, mas também era uma cidade complexa, tratando-se de fé, tratando-se de igreja, porque havia ali muita divisão. A cidade era dividida, porque havia muitas pessoas, muitos moradores. Havia ali também, irmãos, falsos mestres que tomavam conta daquele lugar. Romanos reformados, comerciantes gregos, judeus, marinheiros, imigrantes de todo o império. Sendo assim, havia ideias e também religiões diversas. A imoralidade era tão forte em Corinto que foi construído um templo para uma deusa chamada Afrodite, onde ali acontecia a prostituição dentro daquele templo. A conduta e a reputação em Corinto era marcante. Foi criado uma frase, um jargão, onde dizia assim: viver na total imoralidade e depravação. Ou seja, aquele povo era devasso. Vivia numa grande devassidão. Eles tinham também conhecimento intelectual e filosófico. Dava atenção ao conhecimento humano. Então, era um destaque grande as escolas, né? Queria um povo que falasse com eloquência, que falasse com sabedoria humana. E eles desprezavam Paulo por isso, por sua pregação simples, aparência humana e o seu sofrimento físico. Ou seja, eles davam importância naquilo que o homem sabia de conhecimento dos livros. Então, irmãos, nesse trecho que nós acabamos de ler, dos versos 17 até o verso 21, Paulo estava defendendo o seu ministério, mas também defendendo a evangelização, a mensagem da Boa Nova, a mensagem do Evangelho. Irmãos, e o verso 17, nós começamos lendo como? Se alguém está em Cristo, é nova criatura. As coisas antigas se passaram, e eis que faz nova uma realidade. Ou seja, uma vida nova em Cristo agora. Um renascer. E como fazer isso, irmãos? Como fazer isso? Estar em Cristo significa a nossa forma de viver mudada de forma radical. Não é só uma mudança de hábito, não. Mas é deixar que Jesus nos transforme interiormente, nos transforme na alma, no interior da alma, onde aquilo que nós fazemos todos os dias, os nossos valores, as nossas decisões, elas sejam redefinidas. Isso é ser um homem ou mulher, estar em Cristo, ser uma nova criatura, ser um novo filho, um novo cristão, um novo homem ou nova mulher de Deus. É estar em Cristo. Não é só o ato de ir à igreja, não é só o ato de vir ao grupo de oração, não é só o ato de ir à Santa Missa, não é só o ato de rezar o rosário, não, mas é a transformação interior. É deixar que Cristo mova em nossa vida, que Cristo mova a nossa história, que Ele faça com que nós demos passos conforme a vontade dEle, conforme o desejo dEle. Irmãos, Nicodemos, nós podemos ver no capítulo 3 do Evangelho de João, Nicodemos até começou a ter hábitos, começou até a tomar algumas decisões, mas o que acontece? Nicodemos era um fariseu, um homem notável em Jerusalém, um homem de destaque, mas ele começa a ir até Jesus porque via os sinais de Jesus, mas ele vai até Jesus à noite, ele vai até Jesus na escuridão da noite, no secreto da noite. Ou seja, aquele homem ainda não tinha deixado que a ação de Deus, que a ação do Cristo movesse na alma dele, movesse no coração dele. Não tinha ainda acontecido em Nicodemos uma transformação. Aí Jesus diz para ele assim: em verdade te digo, quem não nascer de novo não pode ver o reino de Deus. Nicodemos fala: que loucura é essa que o Cristo está me falando? Que quem não nascer de novo, ele disse, como pode um homem nascer sendo velho? Poderá entrar uma segunda vez no seio de sua mãe e nascer? Respondeu-lhe Jesus, em verdade te digo, quem não nascer da água e do Espírito, não pode entrar no reino de Deus. Ou seja, irmãos, ser uma nova criatura, é preciso nascer da água e do Espírito. É preciso viver conforme o Espírito, conforme as ordens do Espírito Santo. Ser uma nova criatura é deixar de viver as minhas vontades para fazer a vontade de Cristo, para viver conforme aquilo que Ele é e aquilo que Ele faz. Exaltá-lo, glorificá-lo.

precisamos para ser uma nova criatura, para estar em Cristo, renunciar aos frutos da carne e deixar que gere em nós frutos do Espírito. A irmã falava assim: tem pessoas que estão deixando de ir à igreja porque não quer ouvir os seus pecados sendo denunciados. E aquilo já cravava no meu coração. Falei: será pregação já para a próxima reunião. Quantas pessoas têm ido à reunião de oração, à Santa Missa, e têm escutado, ao contrário do que ela disse agora, têm escutado o denunciar dos pecados e não têm abandonado os pecados? O pecado está gritando dentro da alma e ele não abandona o pecado, ela não abandona o pecado. Irmãos, para ser nova criatura, é preciso deixar os pecados. É preciso deixar as misérias, as fraquezas. Precisamos limpar os lixos que está em nós. Já viu aquela pessoa, ou talvez na correria, quem já não fez, né? Numa pressa para dar uma limpeza rápida numa casa, né? Às vezes está com pressa, já pensou? Você vai ser pego... Tem gente até sorrindo que está entendendo o que eu estou falando. Que você vai ser pego por uma visita surpresa, a sua casa porventura não está limpa. Você vai fazer o quê? Varrer rapidamente para debaixo do tapete. Mas quando você levanta o tapete, está lá a sujeira. E nós precisamos, irmãos, deixar que o Espírito Santo faça uma faxina geral em nós, que limpe verdadeiramente, que deixe brilhando, que deixe-nos puros, santos. Aí você vai falar: é assim mesmo? Nós vamos ver mais à frente que é. Então nós precisamos deixar que o Espírito Santo nos limpe. Precisamos nos arrepender. Precisamos pedir perdão. Quantas pessoas não pedem perdão? O orgulho toma conta, irmãos, da humanidade. E até nos perdoar. Às vezes nós nem nos perdoamos. Nós erramos, mas Cristo quer nos dar uma vida nova, quer que sejamos nova criatura e nós nem nos perdoamos. O que a palavra de Deus falou para nós essa noite, o que era velho passou, eis que se faz uma nova realidade, é o novo em Cristo. Precisamos focar nele, a meta é Cristo, a meta precisa ser Cristo diariamente. Essa deve ser a nossa meta. Precisamos, irmãos, ter raízes profundas. Para gerar frutos. Para gerar frutos. Como a irmã pregou aqui quinta-feira, é preciso ter raízes profundas. Como nos enraizarmos profundamente? Nos enraizamos na palavra de Deus, na Sagrada Escritura. Nos enraizamos clamando, pedindo, suplicando o Espírito Santo, pedindo que Ele age em nossa vida, que Ele dê direção à nossa vida. É assim que nós geramos frutos. Quer ver embasar na palavra de Deus? Jeremias 17, 7 e 8 diz assim: bendito o homem que conta a Iavé e cujo apoio é Iavé. Ele será como uma árvore plantada à beira da água, que estende suas raízes em direção ao córrego. Não teme a chegada do calor, sua folhagem permanece verde. No ano da seca, não se preocupa, nem deixa de produzir frutos. Ou seja, aquele homem, aquela mulher que é nova criatura, que está em Cristo. Problemas temos. A seca vem, mas ele continua gerando frutos, porque ele está em Cristo. Porque as suas raízes estão aprofundadas. As suas raízes se estendem para águas mais profundas. É assim que nós precisamos ser e fazer, irmãos. Cristo falou que nós... que foi nos confiado um ministério. Qual o ministério que ele falou na leitura? Nos confiou o ministério da reconciliação. Irmãos, Cristo nos confiou o ministério da reconciliação. Olha só como ele nos ama. Mas como? Como Deus confiou a cada um de nós o ministério? Você pode falar: mas como? Eu não sei pregar. Eu não sei cantar. Eu não sou padre. Eu não sou bispo. Deus confiou a cada um de nós sermos sacerdotes, profetas e reis. Deus nos confiou nesta noite, através dessa leitura, o ministério da reconciliação. E ele diz que nós devemos ser, Paulo estava dizendo para aquele povo, dizendo para nós, devemos ser embaixadores de Cristo.

0: embaixador, irmão?
1: O embaixador é um representante oficial do reino de Cristo na terra. Ou seja, não fala em seu nome, mas transmite fielmente Jesus Cristo. Eu preciso transmitir, veja bem que eu estou focando nos versículos bíblicos, veja bem que eu estou focando na leitura, exclusivamente na leitura esta noite. Fielmente transmitindo Cristo. E assim deve ser você, não só na leitura, mas na ação, mas no seu dia a dia, nas suas decisões, no moldar de Cristo, no moldar do Espírito Santo. É assim que nós devemos ser, embaixadores de Cristo. Paulo pede, mais à frente nós vimos, na própria leitura, que é tema da noite, reconcilia-vos com Deus. Reconcilia-vos com Deus. Por que, irmãos, nós devemos reconciliar com Deus? Porque Deus reconciliou o mundo consigo através de Cristo. Através de seu Filho. Não sou eu que estou falando, eu acabei de ler, nós acabamos de acompanhar a leitura. Deus, ele não dependeu de nós. Deus reconciliou o mundo consigo através de seu Filho Jesus. E a resposta está no versículo 21. Aquele que não conhecer o pecado, Deus o fez pecado por causa de nós, a fim de que por ele nós nos tornemos justiça de Deus. Através dele, por ele, nos tornemos justiça de Deus. Essa é a resposta, irmãos, de nos reconciliarmos com Deus através do seu Filho Jesus Cristo. É para que sejamos santos. Nós ouvimos, a fim de que por ele nos tornemos justiça de Deus. Vai falar fazer justiça, às vezes quando falamos em justiça, nós pensamos, ah, vou fazer justiça porque alguém pisou em mim, porque alguém me machucou. E Jesus está falando de justiça, que significa santidade. Para que sejamos santos. E esse é um chamado para mim e para você, para cada um de nós. Todos somos chamados a ser justiça de Deus. Ou seja, todos somos chamados a ser santos. O Catecismo da Igreja Católica afirma isso para nós. No parágrafo 2013. Todos os fiéis cristãos de qualquer estado ou ordem são chamados à plenitude da vida cristã e à perfeição da caridade. Lembra que eu falei, vamos chegar lá na perfeição. Todos são chamados à santidade. Sede perfeitos como vosso Pai do céu é perfeito. A gente fala assim, né? Só Deus é perfeito. E é verdade. Só Deus é perfeito. E por que Mateus 5:48 está dizendo isso? Sede perfeitos como vosso Pai do céu é perfeito. Que sejamos santos. Que sejamos perfeitos naquele que é santo dos santos. É nele que nós precisamos. É nele que nós devemos ser santos. É nele que nós devemos e nos tornemos justiça de Deus. Porque, irmãos, ele se fez pecado sem ter nenhum pecado. Ele passou pela cruz por mim e por você. Ele foi cravado ali por mim e por você. Essa é a nossa motivação, esse é o nosso sentido de reconciliarmos com Deus nele, por ele, através dele, porque ele passou ali pela cruz. Ele não tinha pecado algum e Deus o deu para que o nosso pecado fosse remido. Ele deu todo o seu sangue. É por mim e você nesta noite. Se você nessa cadeira, nessa noite, tomasse posse verdadeiramente, talvez você nem tenha carisma pelo pregador da noite, quem está aqui, o outro que vai estar na outra quinta, e o outro. Mas por aquilo que Jesus usa dele, por aquilo que é passado no coração dele, se você tomar posse disso, se você for obediente, irmãos, se você for obediente, irmãos, o sentido desta noite, o sentido do anúncio da palavra de Deus, é que sejamos salvos por meio de Cristo. Esse é o verdadeiro sentido de estar aqui esta noite. É ser salvo, é buscar a salvação, é buscar a alegria. Nós vimos que aqui no início desse capítulo, São Paulo diz que nós desejamos ardentemente nos revestir com a capa da morada celeste, sobre a capa celeste. sobre essa morada terrena. Nossa morada terrena é essa aqui, essa carne que vai ser destruída. E São Paulo estava dizendo para aquele povo: deseja ardentemente. O início do capítulo diz isso: vestir, revestir da morada celeste. Então, irmãos, a irmã falava que quinta, que o sentido de toda noite, de toda evangelização, de toda busca da palavra de Deus, é sermos salvos. Não é de buscar uma cura. Você pode conseguir uma cura. Você pode ir a um grupo de oração. Você pode ir a uma missa e lá alcançar uma cura. Mas esse não é o verdadeiro sentido. Sabe por quê? Tudo isso passa. Você pode conseguir a cura, mas você vai passar. Essa morada vai passar. Então, o verdadeiro sentido, irmãos, o verdadeiro sentido de buscarmos a Deus é para ser salvo, para sermos salvos. E como eu disse, é preciso buscar a santidade, buscar a conversão. Paulo estava falando para aquele povo: se converta, deixa de adorar outros deuses, deixa de adorar Afrodite, deixa de se prostituir, deixa de mentira, deixa de divisão, mude de vida. Seja santo. Era o que São Paulo estava falando. Uma vida nova, um nascer de novo, como Cristo falou para Nicodemos. E a chave para que nós vivamos tudo isso, para que nós nos convertamos, para que nós mudemos de vida, irmãos, a palavra-chave desta noite é obediência. É obediência. Obediência. E os santos, alguns santos da igreja, eles falam sabiamente para nós sobre a obediência. Santo Inácio de Loyola diz assim: onde há obediência, aí está o Espírito de Deus. Onde há desobediência, aí há confusão. O cristão que não obedece à palavra de Deus, o cristão que não luta para ser como disse Mateus: sede perfeito como o vosso Pai do céu é perfeito. Ele não ama a Deus. Ele não sai daquela vida velha. Mesmo Cristo falando: olha, o que era velho passou. Ou ele não se perdoa, ou ele continua atolado na lama. Temos que ter foco. Lembra do filho pródigo, que estava lá perdido na lama, atolado, e que teve forças, e que o pai o acolheu? É assim que Deus quer fazer conosco, mas é preciso ter obediência. A obediência, irmãos, abre as portas do céu, diz Padre Pio. Ele disse: onde há obediência, a obediência é a chave que abre todas as portas do céu. Irmãos, eu convido você a abrir o teu coração nesta noite e deixar o Espírito Santo fazer na tua vida. Deixar ser nascido pela água e pelo Espírito. Deixar ser nascido de novo. Queira nascer de novo nesta noite. Irmãos, eu e você, nós podemos até não conseguir, mas aqui está a chave. Aqui está o mapa da nossa salvação. Aqui está o mapa da nossa conversão. Por aqui você não erra o caminho. Através dessa palavra não tem errada. Através dessa palavra você não perde o caminho. Através dessa palavra a sua meta será o céu. Basta obedecer, irmãos. Basta colocar essa palavra em chave desta noite em prática. Basta obedecer. Mais uma vez, Deus o fez pecado por causa de nós, a fim de que por ele nos tornemos justiça de Deus. Por ele nos tornemos justiça de Deus. O mapa está mostrando o caminho, irmãos. Não tem errada. Por ele e através dele, através do Cristo, através de suas chagas, obedecendo, vamos nos reconciliar com Deus. Porque ele não precisou de nós. Ele não olhou para os nossos pecados, diz a palavra. E ele reconciliou o mundo inteiro através de Cristo. E nós agora? Cabe a nós nos perdoar o outro. Deixar as mentiras, varrer toda a sujeira, não para debaixo do tapete, mas para fora, pegar, passar um pano, deixar limpinho. frustrar e viver a palavra de Deus. Convido você a fechar os olhos. Nós vamos cantar e vamos orar e vamos pedir e vamos decidir, vamos tomar uma decisão nesta noite de ser uma nova criatura, de estar verdadeiramente em Deus, de deixar aqui, pode deixar aqui, deixa aqui, aqui é o lugar, deixa aqui os seus pecados, depois você faz, sabe o quê? Só como Jesus falou para aquele homem que ele curou, vai ao sacerdote, só isso, mas deixa aqui, decida nesta noite, a ser um homem novo, uma mulher nova, nascida do Espírito. Não é preciso você entrar no ventre da sua mãe, não, é preciso nascer da água e do Espírito. Vamos cantar.

0: Agora eu convido você a erguer o teu braço. Ergue o teu braço e vai agora dizendo: vem Espírito Santo. Vai dizendo com as suas palavras. Vai dizendo: vem Espírito Santo. Eu quero nascer de novo nesta noite. Eu quero nascer de novo, como o Senhor disse para Nicodemos. Quero nascer, Senhor, da água e do Espírito. Quero ser uma nova criatura. Quero ser um novo homem, uma nova mulher. Vai dizendo: você, mulher, quero ser, Senhor, uma nova mulher em ti. Quero estar mergulhado no teu Espírito. Vai você, homem, dizendo: quero, Senhor, nascer de novo. Quero ser criatura nova. Quero ser um homem novo, cheio de ti, transformado por ti, pela ação do teu Espírito. Por isso, irmão, vai dizendo: vem Espírito Santo. Vem Espírito Santo, faz em minha vida nesta noite, porque eu preciso de ti. Eu dependo de ti. Olha o que disse a canção, irmãos. A canção diz que o meu socorro vem de ti. Por isso vai dizendo: Espírito Santo, socorre-me, Deus. Socorre-me, Espírito Santo. Fortaleça-me, Espírito Santo. Faça-me um homem novo, transformado. Uma mulher nova, transformada, cheia do teu Espírito. Cheia do teu Espírito. Vem, Espírito Santo. Manifeste em minha vida nesta noite. Manifeste em minha casa nesta noite. Manifeste, Espírito Santo, em minha história. Ajuda-me, Espírito Santo, a renunciar às misérias, a renunciar aos pecados, a renunciar, Espírito Santo, tudo aquilo que não faz parte de ti, tudo aquilo que não é da tua vontade. Eu quero deixar cair por terra nesta noite. Vai orando, irmão.
1: Nós queremos reconciliar contigo, Espírito Santo.
0: Não canse de orar. Mas
1: vem,
0: vai falando com Deus.
1: Santo,
0: orar é falar com Deus.
1: Vem Espírito Santo, vem, Papai do Céu.
0: É entrar em diálogo
1: nós,
0: com Deus.
1: Sobre essa
0: então
1: reunião,
0: é um momento
1: de oração,
0: oportuno
1: para
0: você
1: Jesus,
0: nesta noite.
1: Derrama essa
0: de
1: nessa
0: falar
1: reunião
0: com
1: de oração,
0: Deus,
1: a unção do teu poder.
0: Vem, Espírito,
1: vem, Espírito Santo.
0: Batiza-me nesta
1: Espírito
0: noite.
1: Santo de Deus,
0: batiza-me, Espírito,
1: vem, Espírito Santo.
0: Aquece a minha alma,
1: queremos,
0: o meu coração.
1: Nós queremos, Senhor.
0: Vem, Espírito Santo. Eu preciso de ti.
1: O Senhor é nosso batizado.
0: Vem Espírito Santo,
1: vem Espírito Santo, vem sobre nós. Derrama, Jesus, a unção, teu poder. Levanta os seus braços. Fica de braços erguidos, igreja. Fica de braços erguidos, como quem necessita mesmo. Fica de olho, olhando para o céu, olhando para o céu. Porque nós estamos diante do batizador. Nós estamos diante daquele que tem o poder de nos batizar. É o Espírito Santo. Deixa ser batizado pelo Espírito Santo. Para que todo o desânimo, toda a tristeza caia por terra agora. Em nome de Jesus. Em nome do Senhor, vamos fazer essa reconciliação com o Espírito Santo. Vem, Espírito Santo, joga para fora agora. Abra a tua boca e diga para Jesus que você quer. Que você quer ser batizado, batizada através do Espírito Santo. Batiza, Jesus. Batiza, Senhor. Batiza, Jesus. Batiza essa reunião de oração, Senhor. Que todos nós saímos daqui batizados do Espírito Santo. Você é convidado, minha irmã, meu irmão. Abre a tua boca, solta a tua voz agora na presença do Espírito Santo. Nós temos essa intimidade. O Espírito Santo quer nos fazer íntimos dele, pessoas íntimas. Deseja agora dessa reconciliação com o Espírito Santo e começa a falar com o Senhor. Começa a dizer para Jesus que é o que você mais quer: é se reconciliar, é ser batizado, é ser batizada, é sair de uma mulher nova, um homem novo. Nós não podemos sair daqui da mesma forma que nós chegamos. Nós precisamos sair daqui pessoas diferentes, pessoas cheias, pessoas renovadas, porque a palavra nos garante isso. A palavra nos dá essa sabedoria. Deseja agora. 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Deixa o antigo cair por terra, deixa o velho cair por terra agora, deixa o que é velho cair por terra e receba o novo, receba o novo. Faça acontecer um Pentecoste na tua vida, aqui neste lugar onde você está. É aqui. Da reunião de oração, oria la bara la candeira la bara la barulu, sandura la reira la bara la barulura la, iria la bara la barulura la candeira la barulu.
0: Continuar orando. Eu convido você agora, coloque a mão na tua cabeça. Coloque a mão na tua cabeça. Nós vamos continuar orando por um instante agora. Essa imagem que o Senhor trazia, peça às pessoas que coloquem a mão em suas cabeças, porque eu quero realizar transformação aí. Eu quero tirar maus pensamentos daí. Eu quero tirar vícios que são gerados aí na mente. Sustente por um instante a mão em sua cabeça. Sustente por um instante as suas mãos sobre a sua cabeça, para que o Espírito Santo possa ir limpando, possa ir purificando. O Espírito Santo está tocando agora em mentes nesta noite. Está tirando todo pensamento pecaminoso nesta noite. Vai, Senhor, tocando agora, como o Senhor mesmo disse. Vai, Senhor, tocando nas mentes. Feche os teus olhos, irmãos. Feche os teus olhos, deixe o Espírito Santo tocar em tua mente. Feche os teus olhos. Olha agora para dentro da tua mente. Deixe o Espírito Santo aí tocar. Deixa o Espírito Santo aí queimar aquilo que não te pertence, aquilo que não é da vontade do Espírito.

Traz a tua mão agora aos teus ouvidos. Traz a tua mão aos teus ouvidos. O Senhor quer curar tudo aquilo que você ouviu. Tudo aquilo que você ouviu que não é da vontade de Deus. Está agora indo por terra. Está caindo por terra. O Senhor está soprando. Soprando com o seu hálito. Os teus ouvidos nesta noite. Está soprando com o seu hálito vital, purificando os teus ouvidos.

0: traga as tuas mãos agora aos teus lábios. Traga as mãos aos lábios. Quantas vezes, irmãos, quantas vezes, irmãs, nós falamos o que não deveríamos falar. Nós usamos palavras grosseiras. Esses dias estava conversando com a pessoa me contando uma história e disse assim: eu falei algo em um lugar que não deveria ter falado. Quando eu percebi, já tinha saído dos meus lábios. Quantas vezes nós falamos, criticamos o outro, pecamos através da crítica. Precisamos ser uma nova criatura. Cristo quer nos curar nesta noite. Deixe que o Senhor toque os seus lábios, para que você fale aquilo que vem do Cristo, aquilo que verdadeiramente venha do Espírito Santo de Deus. Leve as tuas mãos aos teus olhos agora. A nossa visão, irmãos, irmãs, a nossa visão, ela nos faz pecar. Quantas vezes nós pecamos através do olhar? Então que os teus olhos sejam olhos purificados nesta noite. Traga agora a mão ao coração. Coloque a mão no teu coração. No coração, muitas vezes, irmãos, acumula o rancor, acumula a falta de perdão. Quantas vezes não conseguimos perdoar? Que Jesus possa tomar conta. Que o Sagrado Coração de Jesus, que o sangue do seu Sagrado Coração, possa tomar as veias do nosso coração. Jesus também quer tocar em situações físicas. Se você tem uma enfermidade, uma dor, se você está passando por uma enfermidade, coloque a mão onde você está passando por essa enfermidade. Se não for possível, fale para Deus. Apresente para Deus, no íntimo do seu ser.
1: E você que traz consigo uma mágoa no seu coração, Jesus quer arrancar essa mágoa do teu coração hoje. Agora, permite que o Senhor arranque essa mágoa do teu coração. Permita agora, em nome de Jesus, deixe Jesus tirar essa mágoa do teu coração. Deixe o Senhor te libertar. O momento é este. Você está diante da graça, nós estamos diante daquele que tem o poder de nos curar, de nos libertar. Permita que o Espírito Santo te liberte desta prisão. Deixa o Espírito Santo te libertar agora. Permita que o Espírito Santo, ele abra essa porta. Ele abre essa porta na tua vida, a porta do negócio. Permita agora, nós estamos diante daquele que tem o poder de nos libertar. É o Senhor, é Jesus. Você que tem vivido situações difíceis na tua vida, mas este é o momento de você voltar o seu olhar para Jesus, voltar o seu olhar para o batizador, que é Jesus Cristo. Receba, deseja ser batizado, batizada no Espírito Santo.
0: A imagem que o Senhor trazia o meu coração, a imagem que o Senhor trazia o meu coração, feche os teus olhos. Ele disse assim no meu coração: peça silêncio para o povo.

0: que eu vou selar esta noite com o sopro suave do meu Espírito, com a brisa suave do meu Espírito. Só ao som do teclado, deixa o Espírito Santo selar este momento. Deixa o Espírito Santo selar a tua cura, a tua transformação, a tua restauração. Deixa o Espírito Santo com o teu sopro leve. É isso que Jesus trazia o meu coração. Ele dizia: eu vou soprar suave, uma brisa suave. Esqueça dos teus problemas, esqueça agora das tuas misérias e abandone-as nas mãos de Deus. Ele quer soprar, Ele quer tirar da tua vida aquilo que não é teu, aquilo que não te pertence. E Ele quer deixar espaço para que o seu Espírito habite verdadeiramente. Deixe o Espírito Santo soprar. Deixe o Espírito Santo pairar. Deixe o Espírito Santo, a brisa leve, te visitar. Deixe Ele te fazer uma nova criatura nesta noite. Um homem cheio dEle, uma mulher cheia dEle.
1: Nesse silêncio, eu vejo Jesus abrindo essa porta na tua vida agora. Essa porta que aos olhos humanos estava fechada. Essa porta que o Espírito Santo, Ele abre agora na tua vida.
0: O Senhor trazia o meu coração, que está vindo no coração de uma mulher. Vê no teu coração assim: Senhor, como eu quero te entregar esse vício. Pois entregue agora. Diga para Ele: está aqui, Senhor. Eu não quero mais. Eu quero ser uma nova criatura. Eu quero estar em Ti, verdadeiramente em Ti.
1: E o Senhor, Ele me mostra uma pessoa, você que chegou aqui hoje sentindo muitas dores, dores físicas. E Jesus, Ele te liberta dessas dores. Pode tomar posse. Nós estamos diante do Deus do milagre. Nós estamos diante daquele que tem a chave. Nós estamos diante daquele que quer reconciliar conosco. Tome posse, beba desta graça.
0: Confirmando isso, Jesus trazia, em relação à cura física, Ele trazia o pé, os pés de alguém doloridos na sola do pé, e meio que pegando fogo, e a brisa leve, suave, está refrigerando, está curando, está passando debaixo da sola dos seus pés e curando esta dor, tirando esse calor,

0: Vai erguendo o teu braço agora e vai dizendo obrigado, Jesus.
1: Obrigado, obrigado, Senhor.
0: Vai dizendo obrigado, Senhor, por esta oportunidade.
1: Muito obrigado, Jesus.
0: Vai dizendo assim, irmãos, diga assim.
1: Obrigado,
0: obrigado, Jesus, por esta noite. Obrigado, Senhor, por este momento. Vai dizendo assim, obrigado, Senhor, por estar aqui. Vai dizendo obrigado, Senhor, por me reunir aqui com os meus irmãos, para te louvar, para me prostrar aos teus pés, para reconhecer o teu senhorio, para reconhecer o teu poder. Obrigado pela minha vida, pela minha casa, pela minha saúde. Obrigado, Senhor, por esta noite. Obrigado, Senhor, pelas tuas bênçãos derramadas em minha vida, em minha casa, em minha família. Obrigado, Jesus. Obrigado, Senhor. Obrigado, Jesus. Vamos cantar mais uma vez, selando como oração esta canção. Quero nascer de novo da água e do Espírito. Cante para a gente finalizar esta noite, este momento de graça, de bênção em nossas vidas. Cante. Quero nascer de novo.

sabe, canta com força para o céu escutar. Canta com força para chegar ao coração de Deus. Canta com fé, com entrega, com determinação. Canta.

socorro vem de ti. Mais uma vez, só o povo de Deus agora cante. Vem Espírito. Minha força, meu socorro. Pode ser melhor, vamos. Me ajude a prosseguir. Meu socorro. Agora erga o teu braço lá no alto, os dois braços, e aplauda Jesus. Glorifique Ele por esta noite, por este momento de graça, de alegria, de paz, de bênçãos derramadas em nossas vidas. Louvado seja o teu nome, Senhor. Amém. Amém. Glória a Deus. Vamos passar agora para o momento de coleta. Convido você, se Jesus tocar no teu coração, a ajudar este grupo de oração a se manter, a continuar, a finalizar esta obra, a melhorar cada vez mais esse espaço. Se Jesus tocar no teu coração, contribua. As irmãs vão passar. Se Jesus tocar, deposite aí aquilo que Jesus tocar no teu coração.

0: irmãos e irmãs, boa noite. Que a paz de Jesus, o amor de Maria esteja no coração de cada um de vocês, amém? Que bênção foi a nossa reunião de oração de hoje. Quanta graça nós levaremos conosco, nós recebemos e vamos levar para as nossas casas. E que de fato a mensagem que a palavra nos trouxe de hoje, de voltar o nosso coração para o Senhor e deixar de fato o Senhor transformar a nossa vida, que a gente possa verdadeiramente nos entregar e desejar ser restaurado, ser renovado por este Espírito Santo, amém? Quem está vindo hoje na nossa reunião pela primeira vez? Tem alguém? Seja bem-vindo, você que está vindo pela primeira vez, e você que tem sido fiel a cada quinta-feira, louvado seja Deus pela sua fidelidade, né? Nós pedimos para que você também estenda esse convite a outras pessoas. Nós podemos ser canal de graça na vida de muitas outras pessoas. Então, leve essa missão para casa hoje, de no próximo encontro, trazer mais uma pessoa. Trazer um amigo, um irmão, um vizinho, alguém da família. Mas traga alguém para também viver contigo essa graça aqui na nossa reunião de oração. Nós reunimos todas as quintas-feiras, aqui no Sopro de Vida, às 19 horas. De forma especial, né? Na próxima quinta-feira nós não teremos, porque nós estaremos reunidos, tudo em comunidade, em comunhão com a nossa paróquia Senhora Santana, né? A partir de amanhã inicia o novenário. Eu convido a todos vocês a participar de todas as novenas e também da Santa Missa dia 26. Então você que deseja, esteja em unidade também com a nossa paróquia. Então por isso, na próxima quinta-feira nós não teremos reunião de oração. Então nós vamos retornar agora dia 30. É 30, né? Na outra semana, dia 30, nós retornaremos com a nossa reunião de oração. E para os jovens também, dia 28, é que nós retornaremos com o nosso Incendeia, na terça-feira, dia 28. Então você, jovem, também é convidado a estar conosco. Hoje nós temos lanchonete. Você que deseja colaborar com este espaço, passe ao final lá na lanchonete, adquira os produtos que nós temos hoje. É uma forma de você também contribuir com essa obra que o Senhor tem tanto a realizar aqui no meio de nós. Amém? Vamos ficar de pé para encerrarmos?
1: A bênção é de Deus. A intercessão é da mãezinha querida. Por intercessão de Maria, São Miguel, São Gabriel, São Rafael, desça sobre nós as bênçãos de um Deus Todo-Poderoso, Pai, Filho e Espírito Santo. Amém. Vamos em paz e que o Senhor nos acompanhe hoje e sempre. Não deixe de contribuir, gente. Passe na lanchonete. Amém?